0: dinheiro na compra de distribuidora de combustíveis. Luana Karen.
1: O objetivo da operação é desvendar a utilização de estruturas complexas de lavagem de dinheiro e ocultação de patrimônio no setor de combustíveis.
2: Tráfico de pessoas é crime.
0: E você sabe como identificar e combater esse tipo de ação?
2: Conversamos sobre o assunto com o diretor de migrações do Ministério da Justiça e Segurança Pública, Victor Semple.
0: Ele fez um alerta para formas de aliciamento, sinais de risco e medidas de prevenção e proteção.
3: É sempre bom a gente desconfiar daquela oferta de emprego no exterior, sem maiores detalhes, aquela questão do dinheiro fácil, né? Não existe dinheiro fácil.
2: Memória do Brasil ganha vida com a recuperação de imagens históricas.
0: Cinemateca abre as portas do passado e permite a visita pela internet. Gabriela Noronha.
4: Pesquisadores estão digitalizando mais de 180 mil rolos de telereportagens e cinejornais da TV Tupi, a primeira emissora de televisão do país.
2: Hoje na apresentação da Voz do Brasil, eu, Mariana Jungmann e Luciano Seixas.
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2: Foi deflagrada hoje mais uma fase da Operação Carbono Oculto.
0: O objetivo é investigar conexões financeiras e estruturas utilizadas para crimes de lavagem de dinheiro ligados ao setor de combustíveis.
2: Estão sendo cumpridos mandados de busca e apreensão em 7 estados do país.
5: A terceira fase da Operação Carbono Oculto cumpriu mandados de busca e apreensão em endereços vinculados a 13 pessoas físicas e 19 pessoas jurídicas em São Paulo, Espírito Santo, Goiás, Mato Grosso, Minas Gerais, Rio de Janeiro e Santa Catarina. O objetivo da operação é desvendar a utilização de estruturas complexas de lavagem de dinheiro e ocultação de patrimônio no setor de combustíveis. Entre os alvos estão uma usina na sucroalcooleira do interior de São Paulo, além de empresas do sistema financeiro, as fintechs, fundos de investimento, escritórios de advocacia, bancos, empresas de fachada, administradoras de recursos e uma das maiores distribuidoras de combustíveis do país. O superintendente substituto da Receita Federal em São Paulo, Cláudio Ferrer, detalhou o esquema.
6: A gente tem uma operação que foi a aquisição de uma distribuidora na ordem de 100 milhões de reais. Só que para essa aquisição dessa distribuidora, primeiro houve uma aquisição de uma usina sucroalcooleira. Para aquisição dessa usina, você teve a estruturação de fundos de investimento. Em resumo, é uma estrutura extremamente complexa. A gente está falando aí pelo menos de umas 6-7 camadas de estruturas de fundos de investimento até chegar nessa aquisição.
5: O ministro da Fazenda, Dario Durigan, comentou sobre os desafios da Operação Carbono Oculto e a necessidade de um trabalho coordenado entre os órgãos de inteligência para fazer frente ao crime organizado.
7: As entidades do sistema financeiro têm a obrigação de informar para as autoridades, seja para o Banco Central, seja para a Receita, movimentações estranhas. Se essa informação não chega, você dificulta a autoridade. Então, o que nós estamos vendo é que muitas fintechs, muitos bancos, muitas administradoras não só deixam de fazer a comunicação devida para as autoridades, como foram capturadas, estão a serviço do crime organizado. Portanto, a dificuldade de elucidar da ação, ela exige que nós tenhamos coordenação entre os vários órgãos de inteligência, porque senão a gente não consegue.
5: Ao longo de 5 anos, a organização criminosa teria movimentado 11 bilhões e 600 milhões de reais entre lavagem de dinheiro e ocultação de patrimônio. Cláudio Ferrer, da Receita Federal, destacou que as investigações continuam.
6: Enquanto a gente não conseguir debelar dentro do mercado de combustíveis essas estruturas, a investigação não vai parar. O desafio do Estado brasileiro é conseguir sanear esse mercado financeiro para que o crime organizado não consiga crescer e aí nós consigamos efetivamente asfixiar essa economia do crime.
5: A primeira fase da Operação Carbono Oculto foi deflagrada em agosto de 2025 pela Receita Federal, pelo Ministério Público de São Paulo e pela Polícia Federal, com foco em adulteração de combustíveis. A segunda fase aconteceu em maio deste ano, já com foco na movimentação financeira das fintechs. Reportagem Luana Karen.
0: Mais de 1.300 páginas e perfis usados para divulgar plataformas de apostas irregulares foram retirados do Facebook e do Instagram.
2: A medida foi determinada pelo Ministério da Justiça e Segurança Pública depois que o Laboratório de Operações Cibernéticas apontou páginas nessas redes sociais usadas para

0: para divulgar propagandas, vídeos e links de plataformas de apostas.
1: O objetivo é impedir que as redes sociais sejam usadas para atrair novos usuários para sites de apostas que funcionam de forma irregular.
0: As investigações continuam para identificar os responsáveis pelos perfis e encontrar outros canais usados para divulgação de plataformas irregulares.
1: Esta semana é marcada pela luta contra o tráfico de mulheres e crianças, que foi comemorado ontem.
0: Esses dois grupos respondem atualmente pela maior parte das pessoas que são vítimas desse tipo de crime no Brasil.
1: Camboja e países da Europa estão entre os principais destinos e a exploração sexual está entre as maiores finalidades do tráfico.
0: Apesar disso, homens também podem ser aliciados e enviados ao exterior para trabalhos forçados, especialmente em centros de produção de golpes cibernéticos.
1: Nós conversamos com o diretor de migrações do Ministério da Justiça e Segurança Pública, Vitor Sempel, sobre os protocolos adotados pelas autoridades brasileiras e o Plano Nacional para coibir o tráfico de pessoas. Acompanhe.
0: Diretor, bem-vindo à Voz do Brasil. Obrigado. Prazer ter o senhor conosco aqui. Importante a gente começar, então, essa entrevista explicando para o nosso ouvinte o que que é tráfico de pessoas, o que que configura esse crime.
2: Olha, boa tarde, obrigado Mariana, Luciano aí pela oportunidade, né? O tráfico de pessoas, ele tá tipificado lá no nosso Código Penal, né? No artigo 149A. Ele é identificado como caracterizado no ato de recrutar, aliciar, transportar, transferir ou até manter sob cárcere uma pessoa, né? Para fins de violência, para fins de exploração, para fins de redução à condição análoga à descrição. Escravo para fins de exploração sexual e sempre mediante alguma fraude, né? Algum abuso, alguma coação, justamente para reduzir essa pessoa, né, à finalidade da exploração.
1: Quais são os sinais que as pessoas devem estar atentas para identificar um possível aliciamento para o tráfico?
2: Olha, o tráfico, ele pode parecer, né, uma coisa de novela, né, como a gente brinca, mas ele está muito próximo da nossa realidade, né? Então é sempre bom a gente desconfiar daquela oferta de emprego, né, no exterior, sem maiores detalhes, aquela questão do dinheiro fácil, né? Não existe dinheiro fácil, a gente sabe disso, né?
1: O governo federal tem um plano nacional de enfrentamento ao tráfico de pessoas, né? Que tipo de ações estão previstas nesse plano?
2: A gente sabe, né, que o tráfico de pessoas, como um crime bastante complexo, ele exige uma resposta que não seja de um órgão só, né? Ele exige uma resposta bastante coordenada, né? Então, nós contamos no plano nacional com 5 eixos de atuação, né? Desde da prevenção, né? Ou seja, a gente tentar reprimir essas ofertas, né? Desde que a pessoa recebe a oferta, ela já vai saber que ali não é uma oferta interessante, né? Que ela desconfie daquela oferta, né? Então a prevenção ao crime é desde a responsabilização dos perpetradores desse crime, né? Então o Estado brasileiro atuando em conjunto para prevenir o crime, responsabilizar o criminoso se eventualmente o crime ocorrer, mas também prestar uma assistência digna à vítima, né? A vítima de tráfico de pessoas, muitas vezes, ela não é reconhecida como vítima, né? Então ela tem que ter também a informação adequada, a informação segura, para que ela, uma vez submetida a esse tipo de exploração, ela se reconheça como vítima e o Estado também dê conta de atender essa pessoa e reintegrá-la na sociedade.
0: Pois aí, existe inclusive um protocolo, né, para atender as vítimas brasileiras que possam estar nessa situação no exterior. O que prevê esse protocolo?
2: Então, o protocolo, ele é um verdadeiro manual, né? É um passo a passo para todas as autoridades envolvidas nessa cadeia, né, de combate ao tráfico de pessoas, para, uma vez identificando uma vítima brasileira de tráfico no exterior, é a gente saber exatamente o que cada agente público tem que fazer. Então, isso vai desde a identificação da vítima, o resgate, eventualmente, que é feito no exterior, naquele local, né? A assistência consular, né? O que isso quer dizer? As embaixadas do Brasil no exterior, os consulados do Brasil no exterior, eles prestam um serviço para essa pessoa brasileira identificada como vítima. Então, portanto, o resgate, a vinda dela para o Brasil.

0: É, e até mesmo a, como eu falei, a reintegração dessa pessoa na sociedade. Ou seja, se ela vai precisar de um atendimento de saúde, se ela vai precisar de um atendimento de assistência social, eventualmente essa pessoa ficou um tempo considerável fora do Brasil e ela precisa ser reintegrada em programas sociais, por exemplo, né, o CadÚnico, o BPC, o Bolsa Família. Então, é, esse protocolo, ele pega toda essa cadeia, desde a identificação da vítima até a plena reinserção dessa pessoa na sociedade brasileira.
1: Quais são os destinos mais comuns de pessoas traficadas do Brasil e para quais finalidades?
0: A gente tem avançado muito na produção e na de dados e na identificação desses casos. Então, em 2025, a gente identificou o Camboja como principal destino de vítimas brasileiras de tráfico de pessoas. E também uma diferença em relação a 2024 que a gente observou para o ano passado foi que a exploração sexual passou a ser a principal finalidade dos casos identificados. A gente toma muito cuidado, né, quando vai lidar com esses dados, porque, como eu falei, é um crime de difícil identificação que envolve uma série de instituições, seja federais, seja estaduais, seja internacionais. Então a gente tem que ter muito cuidado com esses dados, porque eventualmente uma tendência pode até mesmo significar que a gente não está observando o fenômeno como um todo, né? Então, dizer que a exploração sexual e que as mulheres se tornaram as principais vítimas em 2025 não quer dizer que a gente não tenha homens que sempre representaram a maioria das vítimas desse crime, não estejam também sendo submetidas a condições análogas à de escravidão. Então, a gente sempre tem que entender o fenômeno como um todo, né? E nesse aspecto, o Camboja foi o principal destino, seguido por Israel e Itália. Os países da Europa, principalmente, Itália, Bélgica, Suíça, são muito identificados. Se a gente tivesse que apontar o perfil de uma vítima brasileira, seria uma mulher brasileira que é explorada, levada até esses países para fins de exploração sexual. E também nós temos crianças, né? A gente chega, nos casos identificados em 2025, 15 a 20% de crianças e adolescentes. Então, também um sinal de alerta aí muito grande para brasileiros sendo aliciados principalmente por redes sociais, né? Aplicativos de mensagens, né? WhatsApp, Discord,
2: Telegram. Adoção, geralmente, para adoção ilegal? Para crianças?
0: Na verdade, para todas as finalidades a gente observou, tá? Desde o trabalho infantil até mesmo a exploração sexual de crianças e adolescentes. Então, as crianças representando, né, como quase um quarto das vítimas identificadas no ano passado, para todas as finalidades. Não existe apenas uma finalidade de adoção ilegal, não.
1: Muito bem, nós conversamos com o Vitor Sempel, diretor de imigrações do Ministério da Justiça e Segurança Pública. Muito obrigado por sua entrevista aqui à Voz do Brasil.
0: Muito obrigado.
2: E atenção para os canais de denúncias e orientações sobre tráfico de pessoas.
1: O Disque 100 do Ministério dos Direitos Humanos e da Cidadania para qualquer pessoa, especialmente crianças, e o Ligue 180 voltado para casos envolvendo mulheres.
2: Caso você suspeite ou tenha conhecimento de grupos que atuam dentro do Brasil ou episódios envolvendo tráfico de estrangeiros para o nosso país, deve procurar os canais da Polícia Federal.
1: Ou, em qualquer caso, ligar para a Polícia Civil do seu estado pelo 190.
2: Acordo de livre comércio entre o Mercosul e a Associação Europeia de Livre Comércio, a EFTA, formada por Suíça, Noruega, Islândia e Liechtenstein, começa a entrar em vigor no Brasil a partir de 1º de outubro.
1: O decreto que oficializa o acordo foi publicado no Diário Oficial da União. Para o Brasil e a Islândia, as novas regras começam a valer em 1º de outubro. Já para Brasil e Noruega, a aplicação começa em 1º de novembro.
2: O acordo prevê novas condições de acesso para produtos sul-americanos nos países membros, com eliminação e redução de tarifas e regimes específicos de exportação.
1: Para apoiar empresas e setores produtivos com o novo acordo, o Ministério do Desenvolvimento, Indústria, Comércio e Serviços construiu um painel de dados interativo.
2: A ferramenta reúne informações sobre o comércio do Brasil com os quatro países da EFTA, para facilitar o acesso a novas oportunidades de exportação e as vantagens tarifárias oferecidas para os seus produtos.
1: A plataforma está disponível em gov.br/mdic, na aba Comexvis.
2: A Companhia Nacional de Abastecimento

0: Crescimento divulgou nesta quinta-feira o terceiro levantamento da safra de café de 2026.
1: O estudo mostra um cenário de crescimento da produção, influenciado pela entrada de novas áreas em produção, pelo uso de tecnologias e por condições climáticas mais favoráveis.
2: A estimativa é de colher 67 milhões e 600 mil sacas de café na safra 2026, que já tem 99% da área colhida. Os dados são do terceiro levantamento da Conab, a Companhia Nacional de Abastecimento, divulgados nesta quinta-feira. O estudo também aponta que a área em produção é estimada em 1 milhão 950 mil hectares, segundo o gerente de acompanhamento de safras da Conab, Fabiano Vasconcelos. O resultado é influenciado pela entrada de novas áreas em produção, pelo maior uso de tecnologias e insumos e pelas condições climáticas mais favoráveis.
3: Isso aí é fruto de tecnologia, fruto de incremento, fruto de investimento dos produtores rurais, e esse manejo, de certa forma, tem melhorado as produtividades médias da cultura, e a gente acaba percebendo isso também ao longo da série histórica.
2: O destaque da safra é o café arábica, que representa cerca de 70% da produção nacional. A colheita está estimada em 48 milhões e 200 mil sacas. Minas Gerais é o maior produtor da variedade. Nas exportações, o Brasil embarcou em agosto 3 milhões e 800 mil sacas de café de 60 quilos, segundo a Conab. No acumulado de janeiro a agosto, foram exportadas 24 milhões e 600 mil sacas de 60 quilos. Reportagem Luciana Colares de Holanda.
0: Descoberta feita por jovens quilombolas de Pernambuco pode mudar a realidade das casas de farinha no Nordeste.
1: O descarte de um resíduo tóxico chamado manipueira ganhou uma solução sustentável e criativa.
0: Usando cascas de uma fruta comum na região, a pinha, também conhecida como fruta do conde, estudantes criaram um filtro capaz de manter o solo livre de contaminação do resíduo.
1: A inovação foi destaque em diversas premiações, incluindo a última edição do Prêmio Jovem Cientista.
0: Os detalhes você acompanha agora no quadro Ciência na Prática.
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5: O que parecia ser apenas água descartada na produção de farinha de mandioca, na verdade, escondia um líquido altamente poluente. Foi observando a própria comunidade que uma jovem cientista resolveu agir para transformar um problema em solução.
6: Meu nome é Beatriz Vitória da Silva. Eu venci o Prêmio Jovem Cientista, venci também, em primeiro lugar, o Prêmio Mercosul da Ciência e da Tecnologia, e atualmente eu estou fazendo faculdade em Economia pela UFCG aqui em Campinas. A gente viu que nas casas de farinha tinha um problema invisível, que é o descarte inadequado da manipoeira. No processo de prensagem, depois que eles fazem a farinha, é descartado um líquido chamado manipoeira. Ela chega a ser 25 vezes mais poluente que um esgoto doméstico.
5: Para descontaminar o solo e melhorar a saúde da comunidade, Beatriz e sua equipe foram investigar o que a própria natureza local oferecia. A resposta estava nas cascas descartadas de uma fruta muito consumida no quilombo, a pinha, também conhecida como fruta do conde.
6: Observando a realidade, você encontra as cascas jogadas no chão. A gente pegou as cascas da pinha, levamos para o laboratório. A gente viu que a farinha das cascas de pinha, ela tem propriedade porosas. Então a gente fez o filtro a partir das cascas de pinha, fazendo a farinha e o carvão ativado, e logo em seguida a gente fez alguns testes que apresentou resultados bastante positivos.
5: O projeto, batizado de Filtropinha, rendeu prêmios nacionais e internacionais e já está mudando de forma permanente a estrutura do quilombo.
6: A gente viu que o filtro, ele realmente tem uma eficácia. Graças à premiação, a gente conseguiu dar continuidade ao Filtropinha. A gente conseguiu, de uma certa forma, resolver o problema da manipoeira. E a gente não está só ajudando a comunidade. A gente está ajudando a nossa futura geração.
5: Acompanhe a pesquisa na página do Prêmio Jovem Cientista. E esse foi o Ciência na Prática, com produção de Warby Calil e edição de Edinaldo Júnior. E nosso encontro com o Saber Científico volta na próxima semana. Até lá.
1: Já pensou em assistir momentos históricos da televisão e do cinema brasileiro no celular?

0: ou no computador?
1: A Cinemateca Brasileira disponibiliza repositório digital de arquivos para consulta pública.
0: O trabalho integra a Rede Nacional de Acervos Audiovisuais, coordenada pelo Ministério da Cultura.
1: Instituições públicas e privadas podem aderir ao programa para manter viva a memória cultural do país.
2: Senhoras e senhores telespectadores da televisão Tupi, registramos as primeiras palavras do presidente, senhor Jânio Quadros.
3: Registros como esses, que narram eventos marcantes da história do Brasil e do mundo, estão disponíveis no site da Cinemateca Brasileira, graças ao trabalho de pesquisadores que estão catalogando e digitalizando mais de 180 mil rolos de telereportagens e cinejornais da TV Tupi, a primeira emissora de televisão do país. Coordenado pelo historiador e professor da Universidade de São Paulo, Eduardo Moretim, o projeto tem o objetivo de manter vivas as mais de 200 horas de material televisivo.
4: É um projeto que procura colocar de novo em circulação parte desses 180 mil telereportagens da TV Tupi. A preservação, ela precisa estar vinculada à difusão pública.
3: O acervo audiovisual da Cinemateca Brasileira inclui cerca de 250 mil rolos de filmes e mais de 1 milhão de documentos. A instituição hoje faz parte da Rede Nacional de Arquivos Audiovisuais, uma iniciativa coordenada pela Secretaria do Audiovisual do Ministério da Cultura. A rede reúne órgãos públicos e privados para cuidar da memória cultural do país. Daniela Leda, coordenadora de gestão e contratos da Cinemateca Brasileira, explica que a rede busca fortalecer iniciativas de salvaguarda dos acervos.
5: A Rede Nacional de Arquivos Audiovisuais, ela foi criada para realmente fortalecer esse conjunto de políticas públicas de preservação audiovisual.
3: O processo de adesão começa com o envio de documentação pela plataforma gov.br. Em seguida, é realizada uma análise técnica do acervo, como detalha a coordenadora de gestão e contratos da Cinemateca Brasileira, Daniela Leda.
5: Ao aderir à rede, a instituição se compromete a manter os dados atualizados de acervo, a colaborar com o Inventário Nacional de Bens Culturais Audiovisuais e tem a adotar e disseminar boas práticas de preservação, descrição e acesso daquele acervo.
3: Segundo o historiador e professor da Universidade de São Paulo, Eduardo Moretim, esses acervos contribuem para construir a memória e também para consolidar a pesquisa histórica e audiovisual.
4: Sem essas imagens, nós não temos essa memória e os pesquisadores não podem, a partir da existência dessas imagens, reconstruir o sentido desse passado.
3: O Banco de Conteúdos Culturais disponibiliza, além de cinejornais e telereportagens, filmes históricos na íntegra, como a obra É Com Esse Que Eu Vou, de 1948.
6: Agora é só me seguir, hoje eu vou dançar o baião, papai.
3: Aquelas instituições que aderirem à rede passam a ter divulgação institucional e do acervo no portal Filme Cultura. E qualquer cidadão pode revisitar o passado por imagens na página da Cinemateca Brasileira no endereço cinemateca.org.br. Reportagem Gabriela Noronha.
0: Abertas as inscrições para o programa de capacitação em construção industrializada.
1: Realizado pelo Ministério do Desenvolvimento, Indústria, Comércio e Serviços, o curso prepara profissionais para planejar e implementar soluções inovadoras e sustentáveis em obras de infraestrutura.
0: A capacitação gratuita é voltada a gestores públicos e privados, profissionais da construção civil e estudantes.
1: A inscrição pode ser feita por meio da plataforma da Escola Nacional de Administração Pública, no endereço escolavirtual.gov.br.
0: E essas foram as notícias do governo federal.
1: Fique agora com as notícias do Poder Judiciário e do Congresso Nacional. Boa noite.
0: Boa noite para você.

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2: Relator determina que Polícia Federal investigue possíveis irregularidades na atuação da CVM no caso Master.
3: STJ define que banco pode encerrar conta corrente de forma unilateral.
2: TSE mantém indeferida candidatura de Arruda ao governo do Distrito Federal.

0: Boa noite, eu sou Arthur Filho.
1: E eu sou Walter Lima.
0: O ministro do Supremo Tribunal Federal, Flávio Dino, determinou que a Polícia Federal abra investigação sobre possíveis crimes e interferências indevidas na atuação da Comissão de Valores Mobiliários, a CVM, no caso do Banco Master.
1: A decisão considera um relatório que apontou fragilidades estruturais na autarquia e falhas na apuração de denúncia sobre possíveis irregularidades relacionadas ao banco. No relatório, resultado de uma auditoria, o grupo de trabalho da CVM identificou falhas de divulgação de informações em 73% dos 314 processos relacionados ao grupo econômico, deficiência de compliance em 32%.
0: Bancos podem encerrar conta corrente de forma unilateral.
1: E para o STJ, isso não significa violação ao Código de Defesa do Consumidor. Fátima Uchoa.
2: O entendimento do STJ foi firmado em recurso repetitivo e por isso deve ser seguido pelo judiciário de todo o país. Segundo o relator ministro Humberto Martins, a discussão surgiu porque o Código de Defesa do Consumidor considera abusiva a recusa do fornecedor em prestar serviços ou vender produtos a quem esteja disposto a pagar. Mas ele observou que a própria norma prevê exceção para intermediações reguladas por leis especiais, o que abrange a legislação das instituições financeiras e as normas do Conselho Monetário Nacional. Para o ministro, a regra legal se refere à recusa em contratar antes do começo da relação de consumo, diferente de uma conta já contratada.
0: Justiça do Trabalho de Minas Gerais considera discriminatória dispensa de jovem aprendiz grávida com TDAH.
1: Ela foi demitida por suposto desempenho insuficiente. Samantha Flor.
3: A justiça concluiu que não houve uma avaliação objetiva que comprovasse desempenho insuficiente. A aprendiz tinha média 8,43 nas atividades teóricas e não recebeu o acompanhamento adequado no desempenho das funções. A dispensa foi anulada e as empresas foram condenadas a pagar cerca de R$10.700 por danos morais. Como ela estava grávida, também terá direito à indenização referente à estabilidade gestacional.
0: Por 5-2, o Tribunal Superior Eleitoral TSE confirmou hoje, quinta-feira, decisão do Tribunal Regional Eleitoral do Distrito Federal, o TREDF, que indeferiu o registro de candidatura de José Roberto Arruda, do PSD, na disputa ao cargo de governador do Distrito Federal nas eleições gerais deste ano.
1: A maioria dos ministros acompanhou o voto do relator, ministro Dias Toffoli, determinando a imediata comunicação da decisão ao Tribunal Regional Eleitoral para cessar a condição subjúdice de José Roberto Arruda na disputa pelo governo do Distrito Federal.
0: Com a decisão, a candidatura de Arruda também não pode mais receber os fundos eleitoral e partidário, e ele deve cessar a campanha, inclusive as inserções no rádio e na TV e a participação em debates.
1: José Roberto Arruda permanece inelegível devido às sucessivas condenações em segunda instância por ato doloso de improbidade administrativa.
0: Ministério Público Federal consegue na justiça a construção de escola indígena em Amarante do Maranhão.
1: A nova escola substitui a antiga unidade que funcionava em condições precárias e não tinha estrutura adequada para atender aos estudantes indígenas. Vanessa Pereira.
4: A nova escola atende os estudantes indígenas da aldeia Guaruru, na terra indígena Arariboia, em Amarante do Maranhão. A obra foi realizada após a ação do MPF, ajuizada em 2023, que apontou as condições precárias da antiga unidade, onde faltavam estrutura e até carteiras para os estudantes. Em vez de reformar o prédio, o governo do Maranhão construiu uma nova escola, concluída em 2025 e já em funcionamento. Na sentença, a justiça reconheceu o cumprimento da obrigação e determinou que a manutenção do prédio ficará a cargo do Estado.
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0: A você uma boa noite.
1: E até amanhã.
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1: Eu sou Humberto Pinheiro e estes são os destaques de hoje do Jornal do Senado, que começa agora. Senado analisa proposta que atualiza serviço Disque Idoso. Projeto dá prioridade a iniciativas voltadas ao esporte feminino. Lei garante continuidade de recursos para projetos de combate ao câncer. Boa noite. O projeto que busca atualizar o programa Disque Idoso, criado em 2007, pode ser analisado pelos senadores. O objetivo é ampliar a prevenção a maus tratos, o acesso à informação e aos direitos. Mais detalhes com o repórter César Mendes.
2: De autoria do senador Paulo Paim, do PT do Rio Grande do Sul, o texto muda o nome do programa Disque Idoso para Disque Pessoa Idosa e amplia as suas funções, já que além de receber denúncias de maus tratos e violência, passará a oferecer também informações sobre direitos, acesso a benefícios, programas governamentais e serviços públicos. Paim explicou que o atendimento será feito dentro do atual Disque 100, serviço gratuito focado no atendimento a grupos vulneráveis, sem a necessidade de criar uma nova central telefônica. Segundo ele, a proteção da pessoa idosa vai além do combate à violência.
3: Amplia os serviços oferecidos, colocando a pessoa, seus direitos e sua dignidade no centro da política pública.
2: A proposta busca ainda fortalecer a articulação entre os órgãos de assistência social, saúde, segurança pública, Ministério Público, Defensoria Pública e Conselhos de Direitos.
1: O Senado pode votar uma proposta que permite o uso da renúncia fiscal de empresas e pessoas físicas no incentivo ao esporte para priorizar projetos voltados ao esporte feminino e destina, no mínimo, 10% dos valores a essas iniciativas. Repórter Lana Dias.
4: Em audiência pública na Comissão de Esporte, a senadora Tereza Leitão, do PT de Pernambuco, relatou a desigualdade no setor, algo que a proposta busca combater.
5: Não é porque a gente compete mulheres com mulheres, mas é porque você, comparando o que o futebol oferece aos homens com o que o futebol oferece às mulheres, com o que o futebol oferece, o voleibol oferece aos homens, com o que o voleibol oferece às mulheres, em termos de condições de prática esportiva.
4: A proposta prevê limite máximo de valores por proponente, critérios de distribuição regional, equilíbrio entre modalidades esportivas e critérios de alternância ou limitação de acesso a tratamento prioritário para evitar concentração excessiva.
1: Uma nova lei aprovada pelo Senado e sancionada pelo Executivo garante até 2031 a continuidade do incentivo fiscal para empresas que destinam recursos a projetos de combate ao câncer e de atenção à pessoa com deficiência. A reportagem é de Yasmin Rodrigues.
6: A proposta chegou ao Senado depois de passar pela Câmara dos Deputados e foi analisada em regime de urgência pelo plenário. A relatoria ficou com a senadora Mara Gabrilli, do PSD de São Paulo, que defendeu a manutenção do mecanismo como forma de dar previsibilidade às instituições que dependem desses recursos.
7: A prorrogação garantirá a possibilidade de que organizações da sociedade civil sem fins lucrativos, como por exemplo as APAES, o GRAAC, que é o Grupo de Apoio Adolescente à Criança com Câncer, por exemplo, e centros especializados em reabilitação e hospitais do SUS, tenham previsibilidade orçamentária para atendimentos e pesquisas.
6: O Pronon e o Pronas PCD permitem que recursos privados sejam direcionados a projetos previamente aprovados pelo Ministério da Saúde. O primeiro é voltado à prevenção e ao tratamento do câncer. O segundo apoia ações de prevenção e reabilitação de pessoas com deficiência.
1: Também foi sancionada pela Presidência da República a lei aprovada pelo Senado que institui o programa Institucional de Bolsa de Iniciação à Docência, PIBID, como política de Estado. A norma estabelece objetivos, modalidades de bolsas e regras para o programa de formação inicial de professores da educação básica. A reportagem é de Pedro Pincer.
8: A nova regra estabelece que o PIBID será desenvolvido no Ministério da Educação e na CAPES, em parceria com instituições de ensino superior e redes

0: públicas de educação básica. As ações de formação poderão ser voltadas às diferentes etapas e modalidades da educação básica. Isso inclui educação do campo, escolar indígena, escolar quilombola, especial, bilíngue de surdos e de jovens e adultos. A relatora, senadora Damaris Alves, do Republicanos do Distrito Federal, destacou a importância da iniciativa.
1: É certo que o fortalecimento da docência por meio do PIBID é um instrumento direto e hábil para assegurar a qualidade do ensino. O programa pode contribuir com a realização do princípio constitucional de valorização dos profissionais da educação. Deste modo, o PIBID atua diretamente na raiz dessa valorização.
0: Foi vetado o artigo que tratava das despesas do programa. O dispositivo previa que elas seriam custeadas por dotações orçamentárias destinadas anualmente ao MEC e à CAPES e proibia a redução dos valores das bolsas e o contingenciamento das despesas do programa.
2: 38% das mulheres com deficiência no país já sofreram algum tipo de violência doméstica. Foi o que revelou uma pesquisa inédita do Senado. As vítimas ainda enfrentam o despreparo dos agentes públicos na hora da denúncia. Repórter Patrícia Oliveira.
3: 83% das mulheres com deficiência vítimas de violência doméstica não denunciam o agressor, porque na maioria das vezes se trata de um marido ou parceiro de quem dependem economicamente. Os dados apresentados em uma audiência pública na Comissão de Direitos Humanos também apontaram que apenas 31% dessas vítimas buscam uma delegacia especializada e ainda enfrentam barreiras físicas e dificuldades no atendimento, como destacou a vice-presidente do Instituto Maria da Penha, Regina Célia Barbosa.
4: Ou por ignorância, ou por negligência, ou por falta de sensibilidade a sua condição de deficiência.
3: De acordo com a pesquisa, mulheres com deficiência estão mais expostas à violência sexual e financeira. Para Priscila Celares, do Ministério dos Direitos Humanos e da Cidadania, os novos dados poderão embasar mais iniciativas governamentais.
5: E com isso conseguir desenvolver e articular políticas públicas que sejam mais específicas.
3: A pesquisa feita pelo Instituto Data Senado e o Observatório da Mulher contra a Violência é a primeira da série histórica iniciada em 2005 a destacar especificamente a realidade das mulheres com deficiência.
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2: Os brasileiros vão eleger no dia 4 de outubro 1.059 deputados que vão atuar nas assembleias legislativas e na Câmara Distrital do Distrito Federal. Mas você sabe quais os papéis desses deputados? Confira na reportagem de Rodrigo Rezende.
7: Os deputados estaduais e distritais são representantes da população nas assembleias legislativas de cada estado e na Câmara Legislativa, no caso do Distrito Federal. Uma vez eleitos, eles têm mandato de 4 anos. Todos esses deputados, 1.059 no total, colaboram na organização da administração estadual, como explica o consultor legislativo do Senado, Gilberto Guerzoni.
8: O Brasil é uma república federativa, então os estados têm autonomia e legislam sobre uma série de temas, além da sua própria organização, segurança pública, saúde, educação, meio ambiente, cultura, além de aprovar as leis estaduais e distritais. No caso do Distrito Federal, os deputados estaduais e distritais também são responsáveis pela fiscalização dos governos, né? Do governo do estado e do governo do Distrito Federal.
7: Para exercer essa fiscalização, os deputados podem solicitar informações a órgãos públicos, convocar autoridades para prestar esclarecimentos e criar comissões parlamentares de inquérito, as CPIs. Os deputados estaduais e distritais também votam o orçamento dos estados e do DF e propostas de leis de iniciativa dos governadores. No caso do Distrito Federal, há uma particularidade. Como o DF não possui municípios, os deputados distritais tratam tanto de temas de competência estadual quanto de assuntos que em outras partes do país seriam discutidos por vereadores.
2: Com trabalhos técnicos de Eliseu Caires, o Jornal do Senado fica por aqui. Acompanhe agora as notícias da Câmara dos Deputados. Boa noite e até amanhã.

0: A folga remunerada do trabalhador que doar sangue.
1: Projeto estende auxílio acompanhante a todos os tipos de aposentadoria.
0: Comissão estabelece parâmetros para acervos de livros em salas de aula.
1: Boa noite. Estudantes de 4 a 11 anos de idade poderão contar com acervo de livros nas salas de aula. A ideia é incentivar a formação de jovens leitores, como informa a repórter Mônica Tati.
2: Proposta aprovada pela Comissão de Educação da Câmara dos Deputados prevê que as salas de aula da pré-escola e dos anos iniciais do ensino fundamental tenham um acervo de livros. O texto insere o dispositivo na Lei das Bibliotecas. O acervo seria formado por livros paradidáticos e de literatura infantil, destinados ao uso de alunos e professores. O deputado Tarcísio Mota, do PSOL do Rio de Janeiro, que leu o parecer do relator, o deputado Pedro Kizai, do PT de Santa Catarina, destaca que o projeto fortalece o Sistema Nacional de Bibliotecas Escolares e é essencial para formar novos leitores.
3: Nós temos, infelizmente, caído o número de leitores na sociedade brasileira. E nós sabemos que o livro é uma janela para o mundo, é a possibilidade de ampliar os nossos horizontes. E quando isso é feito desde o início, na pré-escola, isso é decisivo, não só para aquela criança poder adquirir mais hábitos de leitura, ampliar os seus horizontes, mas para que a própria educação funcione. Nós temos evidências científicas que demonstram que em famílias onde há crianças leitoras, essas crianças aprendem mais. Aprendem melhor, têm, portanto, sucesso no fluxo escolar.
2: O projeto, que prevê a formação de acervos de livros nas salas de aula para crianças de 4 a 11 anos, aguarda a apreciação da Comissão de Constituição e Justiça. Se for aprovado, pode seguir direto para o Senado. Da Rádio Câmara de Brasília, Mônica Tati.
4: Saúde.
0: Luiz Tibeto Avante, de Minas Gerais, apresentou projeto para viabilizar no SUS o uso experimental da polilaminina em pacientes com lesões recentes na medula ou paralisias causadas por traumas. Ele explica que o tratamento vai depender de indicação médica e autorização dos órgãos competentes.
1: Luiz Tibé aponta que a polilaminina é estudada pelo potencial de regenerar fibras nervosas lesionadas. A proposta do congressista dá prioridade a pacientes da rede pública com lesão medular aguda, que deverão ser acompanhados por equipe especializada durante a pesquisa.
0: Gustinho Ribeiro, do PP de Sergipe, apresentou o projeto que cria regras especiais para a renegociação de dívidas de pessoas acometidas por doenças crônicas incapacitantes. Para ter acesso ao benefício, é preciso comprovar o impacto dos custos do tratamento ou a perda da capacidade financeira causada pela doença.
1: Pelo texto de Gustinho Ribeiro, a conciliação prevê mais prazo para pagamento, redução de juros e parcelamento da dívida. Segundo ele, a medida busca proteger pacientes em situação de vulnerabilidade e evitar que o superendividamento comprometa o tratamento de saúde.
0: Marcos Soares, do PSDB do Rio de Janeiro, propõe a criação do Programa Nacional de Educação Cosmética e Cuidado com a Pele nas escolas. A iniciativa prevê ações dos Ministérios da Educação e da Saúde sobre higiene, proteção solar e cuidados com a pele.
1: Marcos Soares explica que o objetivo é promover campanhas de conscientização para combater a desinformação sobre rotinas de beleza. O parlamentar argumenta que a proposta pode ajudar a prevenir danos causados pelo uso inadequado de cosméticos.
4: Segurança Pública.
0: A Comissão da Câmara aprovou o programa de atendimento a vulneráveis vítimas de estupro com o objetivo de humanizar o acolhimento e garantir a coleta de provas contra o agressor. Saiba mais sobre o assunto na reportagem de Maria Neves.
5: A Comissão de Segurança Pública da Câmara dos Deputados aprovou o projeto que institui um modelo nacional de atendimento humanizado e de coleta de provas para casos de estupro de vulnerável, chamado Ação Protetiva 360 graus. Pela proposta, estados e municípios que aderirem ao programa terão de criar núcleos de atendimento humanizado e multidisciplinar às vítimas. Na versão aprovada, o relator deputado Paulo Bilinski, do PL Paulista, prevê que as autoridades deverão realizar a coleta de provas e

0: imediatamente, ainda no local de acolhimento. De acordo com o parlamentar, a literatura forense estima que a janela máxima de preservação dos vestígios é de até 72 horas a partir da agressão. A proposta também estabelece o prazo máximo de 30 dias para a emissão dos laudos periciais. Esse prazo poderá ser prorrogado por igual período, mas somente com justificativa técnica fundamentada. O texto original do deputado delegado da Cunha, do União de São Paulo, prevê somente a emissão de laudos dentro dos prazos legais. Delegado da Cunha afirma que a criação do programa é importante principalmente porque a maior parte dos abusos sexuais de vulneráveis ocorre dentro de casa e o agressor quase sempre permanece impune.
1: A Ação Protetiva 360 tem por objetivo proteger crianças e adolescentes do crime chamado estupro de vulnerável. É o estupro praticado contra menores de 14 anos que acontece na maioria das vezes dentro de casa. Outro dado assustador é que a grande maioria das vítimas tem de 4 a 8 anos. E outro dado alarmante: em 80% dos casos, o estuprador é inocentado por falta de prova material, falta de DNA.
0: De acordo com o delegado da Cunha, iniciativa semelhante ao programa proposto já foi adotada na Baixada Santista, em São Paulo, e dobrou o número de condenações de agressores sexuais de vulneráveis. Pela legislação, além de menores de 14 anos, são consideradas vulneráveis pessoas que não têm discernimento ou não podem oferecer resistência ao estupro, devido a alguma doença ou neurodivergência, por exemplo. O texto aprovado estabelece também quem pode acionar os núcleos de atendimento no caso de suspeita de estupro de vulnerável. Além da própria vítima e de familiares, estão na lista profissionais de saúde ou de assistência social e integrantes do conselho tutelar. Além disso, a versão do relator, delegado Paulo Bilinski, prevê que quando o pai, a mãe ou o responsável legal for suspeito do crime, a justiça poderá autorizar a coleta de material biológico. Segundo o deputado, a medida evita que o próprio agressor impeça a preservação dos vestígios criminais. Ainda de acordo com a proposta, sempre que houver suspeita, o núcleo de acolhimento da vítima vulnerável deverá comunicar à autoridade policial competente em no máximo 12 horas. Delegado Paulo Bilinski argumenta que a comunicação estabelece o elo entre o programa de atendimento e o sistema de persecução penal. Sem ela, afirma que o fluxo de atendimento poderia funcionar integralmente, sem jamais levar à responsabilização do agressor. A proposta que institui um modelo nacional de atendimento humanizado e de coleta de provas para casos de estupro de vulnerável ainda será analisada por 3 comissões da Câmara. Se aprovada em todas, poderá seguir para análise do Senado. Da Rádio Câmara de Brasília, Maria Neves.
2: Projeto de Cezinha de Madureira, do PL de São Paulo, prevê a ampliação para 12 meses do prazo para apresentar queixa em infrações praticadas contra crianças, adolescentes e idosos. A proposta altera a legislação para dobrar o tempo atualmente concedido às vítimas ou a seus responsáveis.
3: Cezinha de Madureira argumenta que o período de 6 meses é insuficiente para que famílias ou idosos processem o trauma emocional e formalizem denúncias. Ele ressalta que o ajuste alinha a legislação à ampliação do prazo já concedido a mulheres vítimas de violência doméstica.
2: Como estratégia de prevenção e enfrentamento à violência, Antônio Carlos Rodrigues, do Podemos de São Paulo, quer ampliar a autonomia financeira das mulheres. Projeto apresentado pelo deputado prevê qualificação profissional, acesso a crédito e incentivo ao empreendedorismo feminino.
3: Antônio Carlos Rodrigues ressalta que o projeto dá prioridade para mulheres vítimas de violência doméstica em situação de vulnerabilidade ou responsáveis pelo sustento da família. Ele afirma que o acesso ao trabalho e à renda podem ajudar essas mulheres a romper relações abusivas.
4: Campanha pelo fim da violência contra as mulheres. A mulher vítima de estupro tem direito à assistência médica.

0: e aos medicamentos necessários para o tratamento das doenças sexualmente transmissíveis, inclusive a AIDS. Ela também tem direito à pílula do dia seguinte e, caso engravide, pode pedir a interrupção da gravidez. Os serviços públicos de atendimento, como postos de saúde e delegacias, têm obrigação de informar as mulheres sobre esses direitos.
1: Uma vida sem violência.

0: Projeto que permite o aproveitamento de médicos, dentistas, farmacêuticos e veterinários pelas forças policiais estaduais. O relator defende o redirecionamento de profissionais dispensados por excesso de contingente nas Forças Armadas.
1: Pedro Westphalen avalia que a cooperação entre União e Estados fortalece o atendimento médico dos agentes de segurança. Na visão do parlamentar, a medida amplia a capacidade de resposta do Estado em emergências sanitárias e calamidades, sem gerar custo extra às Forças Armadas.
0: Projeto de Davi Soares, do Podemos de São Paulo, reduz para 35 horas semanais a jornada máxima de trabalho dos professores da educação básica. O texto estabelece ainda que a nova regra se aplica tanto ao ensino público quanto às escolas privadas sem redução salarial.
1: Davi Soares sustenta que a sobrecarga de tarefas como correção de provas e planejamento de aulas tem provocado a síndrome de burnout entre os docentes. Para o congressista, a redução da jornada ajuda a preservar a saúde dos trabalhadores e melhorar a qualidade do ensino.
0: Celso Sabino, do PDT do Pará, quer estender o direito ao abono salarial aos empregados domésticos. A proposta garante o pagamento do benefício aos trabalhadores da categoria que tenham atuado por pelo menos 30 dias no ano base e recebam remuneração mensal dentro dos limites legais.
1: Celso Sabino argumenta que a medida corrige uma distorção histórica na legislação que hoje nega o benefício à classe por ausência de contribuição do empregador físico ao PIS. Ele ressalta que o custeio será feito com recursos do Fundo de Amparo ao Trabalhador, sem gerar novos encargos aos contratantes.
2: Votação.
0: O plenário da Câmara pode votar projeto que aumenta de 1 para 2 dias a folga remunerada do trabalhador que doar sangue. O repórter Antônio Vital tem os detalhes.
3: Pode ser votado a qualquer momento no plenário da Câmara projeto que aumenta de 1 para 2 dias por ano o direito do trabalhador faltar ao serviço para doar sangue. De acordo com a proposta, o empregado poderá deixar de comparecer ao serviço 1 dia a cada 6 meses, sem desconto no salário, desde que comprove a doação. O autor do projeto, deputado Dr. Luizinho, do PP do Rio de Janeiro, disse que ampliar o incentivo é uma medida de baixo custo e elevado impacto. Ele justificou a proposta como necessária para manter os estoques seguros e regulares, já que uma folga por ano não é mais suficiente para atender a demanda diante do aumento da população.
4: Quando a gente permite que um trabalhador, uma vez no ano, faça doação de sangue e possa se ausentar do trabalho, a gente tinha uma população brasileira. Hoje nós temos mais presente que o dobro da população. E a cada dia, o número de acidentes com motocicletas, acidentes nas estradas, leva no aumento da necessidade de captação de sangue. Permitirá certamente, presidente, que a gente quase dobre a nossa capacidade de captação de sangue no Brasil.
3: De acordo com o Ministério da Saúde, o Brasil necessita em média de 5.000 bolsas de sangue por dia para atender a necessidade. E os hemocentros enfrentam oscilações periódicas abaixo da média, principalmente em períodos de feriados prolongados e férias escolares, quando diminui o número de doadores. O projeto ganhou regime de urgência, o que permite que seja votado diretamente no plenário da Câmara, sem passar pela análise das comissões permanentes da Casa. A urgência foi aprovada de maneira simbólica, sem votos contrários, e foi defendida por deputados de vários partidos, como Cabo Gilberto Silva, do PL da Paraíba. Ele destacou a necessidade de aumentar o número de doadores.
5: A questão das doações de sangue, às vezes no Brasil, reduz o ritmo, e sobretudo nas questões de festejos com vários acidentes, e os bancos de sangue precisam estar sempre prontos para atender a demanda da sociedade.
3: A manutenção de estoques de sangue é essencial ao funcionamento do Sistema Único de Saúde, o SUS, já que ele é usado em procedimentos de urgência e emergência, cirurgias de média e alta complexidade, tratamentos de câncer, doenças hematológicas e atendimentos obstétricos. Ainda não há data para votação no plenário da Câmara do projeto que aumenta de 1 para 2 dias por ano o direito do trabalhador faltar ao serviço para doar sangue. Da Rádio Câmara, de Brasília, Antônio Vital.
2: Economia.
1: Permitir que cuidadores de pessoas com deficiência empreendam com um MEI sem a perda imediata do benefício de prestação continuada é o objetivo do projeto de Rafael Prudente, do MDB do Distrito Federal. O texto prevê um período de transição de 2 anos em que rendimentos de até 2 salários mínimos não entram no cálculo do benefício.
0: Rafael Prudente argumenta que a iniciativa estimula a formalização das famílias sem comprometer o amparo social. O parlamentar defende ainda a garantia de restabelecimento simplificado do auxílio caso o empreendimento do cuidador feche.

0: Professor Alcides, do PSDB de Goiás, propõe criar o Programa Nacional de Geração Distribuída com Créditos de Carbono para conectar pequenos e médios geradores de energia renovável ao mercado voluntário de emissões.
1: Professor Alcides explica que a medida preenche uma lacuna entre o marco legal da geração distribuída e o sistema brasileiro de comércio de emissões. Para ele, a unificação possibilita a geração de renda extra para famílias e produtores rurais, além de estimular novos investimentos em fontes limpas no país.
2: Transportes.
0: Comissão aprova a proposta que permite grupos considerados mais vulneráveis desembarcar fora do ponto de ônibus durante a noite, como explica a repórter Paula Bittar.
3: A Comissão de Constituição e Justiça da Câmara aprovou um projeto de lei que permite a mulheres, pessoas idosas, pessoas com deficiência ou mobilidade reduzida escolher o local de desembarque dos veículos de transporte coletivo urbano no período entre as 8 da noite e as 5 da manhã, respeitado o trajeto da linha. De acordo com o texto aprovado, o motorista deve observar as condições de segurança ao parar para o desembarque. O relator, deputado Áureo Ribeiro, do Solidariedade do Rio de Janeiro, descartou a possibilidade de a proposta ser discriminatória com relação a homens não idosos, tendo em vista que o objetivo é proteger as pessoas mais vulneráveis, não se tratando de discriminação sem justo motivo.
4: É uma medida que pode fazer uma diferença muito importante na rotina de quem depende do transporte coletivo, especialmente mulheres, idosos e pessoas que precisam caminhar por trajetos escuros ou considerados inseguros até chegar à sua casa. A proposta busca dar mais proteção e flexibilidade, permitindo que o passageiro possa desembarcar em um local mais próximo e seguro, respeitando as condições de circulação e segurança do transporte.
3: A proposta, que permite a mulheres e pessoas idosas com deficiência ou mobilidade reduzida escolher o local de desembarque dos veículos de transporte coletivo urbano no período entre as 8 da noite e as 5 da manhã, pode seguir agora para a análise do Senado, a menos que haja recurso para votação antes pelo plenário da Câmara. Da Rádio Câmara de Brasília, Paula Bittar.
1: Capitão Augusto, do PL de São Paulo, defende a criação do Programa Nacional de Proteção e Resiliência da Atividade Circense, chamado de Circo Seguro. Segundo o deputado, o objetivo é garantir apoio financeiro para reparar estruturas e equipamentos de circos destruídos por intempéries.
0: Pelo projeto de Capitão Augusto, o programa vai subsidiar a contratação de seguros e oferecer financiamentos com juros reduzidos para circos de pequeno porte. Para o parlamentar, a medida preserva uma tradição cultural e protege a renda de centenas de famílias.
2: Homenagem.
1: Dimas Fabiano, do PP de Minas Gerais, sugere a inscrição do nome de Francisco de Paula Vitor, o Padre Vitor, no livro dos heróis e heroínas da pátria. O deputado argumenta que o homenageado superou o preconceito e a pobreza para se tornar um dos religiosos mais venerados do estado.
0: Dimas Fabiano exalta a atuação do Padre Vitor na educação e no acolhimento dos mais necessitados na cidade de Três Pontas. O parlamentar considera o beato um símbolo nacional de fé, resistência e solidariedade.
1: Termina agora o jornal Câmara dos Deputados, produzido pela Rádio Câmara, com trabalhos técnicos de Wellington Telles e apresentação de Val Monteiro e Luciana Vieira. Uma boa noite para você.
0: A Voz do Brasil está de volta amanhã. Boa noite.
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11: 10 e 5.

0: sequência de sucessos do projeto Inconfundível. Daqui a pouquinho tem mais uma seleção toda linda pra você.
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16: 10:20.

0: sequência maravilhosa, acabamos de ouvir Henrique e Juliano, teve Ferrugem, teve Elton John com Dua Lipa, também tivemos Alê Vieira por aqui, que sequência de arrepiar, né? Beijinhos, beijinhos, em instantes, o encontro com o passado. Canções que vale a pena ouvir de novo, aqui na sua rádio.
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1: Bom demais, 7 minutos para 6 da manhã. Tivemos aí
2: sexta-feira,
1: passava uma, um reajuste técnico aqui que
2: do meu
1: diz o compadre, ele não pegava de jeito nenhum, mas pegou. 5h53, vamos que vamos. Você pensou que é, Bento? Vai embora pra cá dormir. Falei, que dormiu, pô? Tá seu cansado? Simbora! Hoje é sexta-feira, meu filho, ó. Simbora! É dia de tá bonito, rico, feliz e nem mal olhado. Não pega nem nós hoje, meu filho. 5h53. Simbora!
3: Você é diferenciado.

0: vocês amanhã, que Deus abençoe o seu dia. Volto às 6:30, rápido eu tô de volta. Bom dia.
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1: Alô, amigos e amigas, ouvintes do programa Guardião das Sete Chaves, satisfação estar com vocês. Vamos a mais uma carta, o milagre de ser pai. Bom dia, Guardião Oxóssi, eu sou seu ouvinte e consulente Catarina de Souza, moro em Vitória da Conquista, na Bahia. Bom dia, cartomante Delamar e de Iemanjá, sou seu ouvinte e consulente Catarina de Souza, moro em Vitória da Conquista, na Bahia. Bem, é com imenso prazer que eu quero contar a história do meu filho, Roberto, e dar aqui o meu testemunho. Meu filho Roberto tinha um grande sonho de ter filhos. Ele sempre quis formar uma grande família e assim que casou-se, queria ter um menino. Infelizmente, esse desejo foi destruído, pois ele não conseguia. Foram 2 anos de tentativa e nada, nada. Ele resolveu ir ao médico para ver se tinha com ele algum problema. O médico disse que ele tinha que fazer alguns exames para saber se realmente ele tinha algum problema. E para saber o que estava acontecendo, depois dos exames feitos, o médico diagnosticou que ele não tinha nenhum problema, nenhum problema. Foi aí que um belo dia eu escutei o programa Guardião das Sete Chaves e resolvi ir lá no Ileaxé Palácio dos Orixás fazer uma consulta para o meu filho. Me consultei com o senhor Guardião Oxóssi, que descobriu que não era um problema com ele. Não, não era. E afirmou que foi feito um trabalho na vida dele para que ele não conseguisse fazer filho, construir família, e que resolvia sim aquele problema. Lembro-me muito bem que o senhor Guardião Oxóssi colocou as mãos na fotografia do meu filho Roberto e disse: amados São Cosme e São Damião, em nome do Todo-Poderoso, eu busco em vós a bênção e o amor. Com a

0: capacidade de renovar e regenerar, com o poder de aniquilar qualquer efeito negativo de causas decorrentes do passado e do presente. Imploro pela perfeita reparação do corpo de Roberto Souza e de toda a família. Agora e sempre. Desejo que a luz dos Santos Gêmeos esteja em meu coração. Vitalize seu lar a cada dia, trazendo-me paz, saúde e tranquilidade. Amados São Cosme e São Damião, eu prometo que, alcançando a graça, não os esquecerei jamais. Assim seja. Salve São Cosme e São Damião. Salve. Amém. Foi aí que eu comecei um tratamento espiritual com o senhor guardião Oxóssi. Depois de todo o tratamento, foi retirado toda a macumba que existia em cima do meu filho, o Roberto, e o mais esperado aconteceu. A minha nora engravidou e foi logo de gêmeos. Gêmeos! Foi uma grande felicidade em nossa família. Hoje meus netos estão com um ano de vida e estão muito bem de saúde, graças a Deus. Meu filho Roberto está muito feliz e planeja até ter mais filhos. Sou muito grato ao guardião Oxóssi por ter nos ajudado. Aqui fica o abraço e o respeito da sua ouvinte e consulente, além de admiradora, Catarina Souza, de Vitória da Conquista, na Bahia. 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
3: Hoje, meus amigos e amigas, a carta é da Viviane Matos, de Feira de Santana, Bahia. Vamos à carta de agradecimento.
4: Guardião Oxóssi e ouvintes do programa O Guardião das Sete Chaves. Gostaria de, nesse momento, compartilhar um testemunho da vida da minha irmãzinha com todos vocês que me ouvem neste instante. Aos 2 anos de idade, foi constatado que ela tinha um grave problema de coração. Ela tinha um coração grande. De certa forma, isso é muito bom. Mas para a medicina, não é. Seu coração era anormal para sua idade e para sua saúde. E quando ela fizesse 3 anos de idade, iria morrer. Porque ele, coração, não iria aguentar e se romperia. Resumindo, meu pai, a caminho de um último exame, ao passar em frente ao Ilê Axé Palácio dos Orixás, aqui na cidade de Feira de Santana, parou o carro e perguntou quem ali poderia ajudá-lo no problema de sua filha. Por coincidência, quem vinha chegando naquele momento e o atendeu foi exatamente o guardião Oxóssi, que o fez entrar e o atendeu de imediato. Apesar de já ter, naquela hora, muita gente para ser atendida, mas percebendo a sua angústia e a emergência, o guardião Oxóssi sentiu que era caso de vida ou de morte. Era naquela hora ou nunca mais. Daí, o atendeu. Foram feitas orações, foram dados banhos de ervas, passes e uma conclusão. Tinha trabalho feito. Não para atingir aquela inocente criança, mas para atingir a minha mãe. É, a minha mãe. Aquele trabalho foi feito pela ex-mulher do meu pai, que não se

0: conformava em, depois de tantos anos de separados, ver meu pai tão feliz e com uma família verdadeiramente constituída. Dali deram início aos trabalhos e o guardião Oxóssi disse para meu pai retornar para casa com a minha irmã e que somente voltasse para fazer os exames depois, em 30 dias. Fizemos em casa tudo que nos foi mandado pelo maior e mais respeitado babalorixá guardião Oxóssi. Não faltamos a nenhuma das sessões de cura das sextas-feiras. Ao término dos trabalhos e feitos os exames, o resultado foi todo conforme disse o guardião Oxóssi. Não deu nada nos exames. Hoje minha irmã Débora já tem 6 anos. Vai completar 7 no dia 13 do mês que vem. É uma criança esperta e que brinca de tudo. Bom para uma criança que não podia correr, brincar e gritar. Hoje, agradeço ao guardião Oxóssi com toda a força da minha vida, pelo que fez pela minha irmã. Que Oxalá esteja sempre ali iluminar, meu amigo. Na sua consulente, Viviane Matos, de Feira de Santana, Bahia.
1: Meus amigos, é a fé, a mais pura fé. Os nossos avós já diziam que quem tem fé remove montanhas. Até concordo. Mas sem a força poderosa dos orixás, sem a presença de Deus, fica difícil se resolver. Gente, muito obrigado e até o próximo encontro. Tchau, pessoal.
2: Alô, amigos e amigas, ouvintes do programa O Guardião das Sete Chaves, bom dia. Eu sou Raimundo Araújo, estou de volta aqui no programa e hoje vou trazer mais uma carta. A carta de hoje é da Dionísia Chagas. São Cosme e São Damião iluminaram o meu caminho e eu engravidei. Eu era evangélica, é o que diz a Dionísia Chagas Santos, de Planalto, na Bahia. Ela diz o seguinte: a minha história começou há 4 anos, quando eu me casei. Eu sempre desejei ter um filho, porém, logo no começo do casamento, eu perdi um bebê com 2 meses de gestação e continuei na tentativa. Porém, sempre abortava, mesmo sem ter aparentemente nenhum problema. Ao todo, foram 4 abortos nesse período. Após 1 ano e meio de casada, eu tive uma gravidez tubária na trompa, o que me fez perder um ovário, uma trompa, e minhas chances de ter um filho naturalmente diminuíram em 50%. Após 6 meses da cirurgia, começamos a tentar novamente a ter um filho. E como não conseguimos, eu procurei o médico. E aí, vários exames foram feitos. O médico me disse que minha trompa, a única que me restava, estava obstruída. Daí eu me desesperei, pois eu tinha que fazer uma cirurgia para tentar desobstruir a trompa e, caso não desse certo, poderíamos tentar a gravidez induzida, ou seja, fertilização in vitro, tratamento caríssimo que já havia sido descartado por nós. Foi então que resolvi procurar o Ileaxé Palácio dos Orixás e abrir uma mesa com o guardião Oxóssi em julho deste ano. Nunca contei nada ao meu marido, somente a um casal de amigos eu contei. Já era crente, já havia perdido um filho, então resolvi conhecer outros caminhos. E lá diante do Senhor Guardião Oxóssi, foi revelado um trabalho contra a minha saúde. A mulher que mandou fazer gostava demais do meu marido e não queria que eu desse um filho a ele. E por esse motivo mandou colocar esse trabalho para prejudicar a minha vida. Mas o Senhor Guardião Oxóssi disse: Dionísia, minha filha, Dionísia, esta casa te acolhe e vai te ajudar. Os teus médicos serão Cosme e Damião. E aí colocou as mãos na minha cabeça.

São Cosme e São Damião. Em nome do Todo-Poderoso, eu busco em vós a bênção e o amor, com a capacidade de renovar e regenerar, com o poder de aniquilar qualquer efeito negativo.

decorrentes do passado e do presente. Imploro pela perfeita reparação do corpo de Dionísia, agora e sempre, desejando que a luz dos santos gêmeos esteja em meu coração. Vitalize seu lar a cada dia, trazendo-lhe paz.

Mari Begis e a sua força espiritual, meu querido guardião Oxóssi. Antes de saber que estava grávida, eu continuei pedindo a Deus que me desse um filho para que a minha mãe soubesse que eu tinha conseguido realizar esse sonho. Meu marido, sem eu saber, tinha estado também com o Senhor, o guardião Oxóssi. Portanto, eu digo, preste atenção, não desanime, não desanime. Gente, eu não fiz nenhum tratamento, nenhuma cirurgia e eu estou grávida. Muito obrigado.

0: Abraão Oxóssi. Assina Dionísia Chagas Santos, de Planalto, na Bahia. Pois é, amigo. Ouviu o que disse a Dionísia? Não desanime. Procure o Guardião Oxóssi no Ilê Axé Palácio dos Orixás, a casa onde mora a fé. 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
2: Olá, meus bons amigos, eu me alegro em ser o locutor oficial desse maravilhoso programa. E me emociono quando aqui relato as histórias que os ouvintes e consulentes nos mandam. Agradecendo, claro, as vitórias alcançadas. E como não poderia deixar de ser, hoje no programa tenho mais uma carta de agradecimento. E quem nos manda a carta é ela, a avó Neuza da Silva, de Teresina, no Piauí.
3: Salve Cosme e Damião!

sua carta, ela nos diz: Guardião Oxóssi, eu agradeço ao Senhor por tudo que fez para o meu neto. Aos 6 anos, o Felipe Silva Melo Souza machucou-se ao torcer o pé durante uma brincadeira. Com dores, o menino mancava para andar. Ao ser atendido por um ortopedista, a família descobriu que o problema era mais grave. O garoto estava com um tumor ósseo em uma das pernas, na altura do joelho, e a cirurgia seria inevitável. Membro da Igreja Evangélica, mas simpatizante da Umbanda, a avó, a dona de casa, Neuza da Silva, de 58 anos. Após procurar toda a medicina e não encontrar nenhuma solução, resolveu apelar para o sobrenatural. Conta a dona Neuza que procurou vários terreiros do Maranhão e da Bahia. Já tinha perdido a esperança e a fé. Quando, num dia iluminado por Deus, escutou o programa do Guardião Oxóssi, pela Rádio Clube AM, de Teresina, no Piauí. E ela diz: quando estive no Ilê Axé, Palácio dos Orixás, e levei o Felipe, o meu neto não disse nada. E o Guardião Oxóssi olhou para o menino e foi logo colocando as mãos nas pernas do meu neto e disse: aqui está o problema. Cosme e Damião vão curar.

um menino. Me convidou para participar do caruru, dado por ele mesmo, o guardião Oxóssi, em seu terreiro em Codó do Maranhão. E Felipe foi um dos 7 meninos doentes beneficiados. Cosme e Damião repreenderam o tumor e determinaram a cura dele, afirma Dona Neuza. E ela relata: eu me lembro

0: Cosme Damião, Luzeiros, Espíritos da Corte de Oxalá, amados benfeitores, queridos guias, nós vos imploramos a vossa proteção, força, saúde e resignação para que possamos cumprir os desígnios do Pai. Dai-nos sempre os fluidos de paz, amor, alegria e felicidade que vos são peculiares. Curai nossos males, fortalecendo nossos corpos materiais, proporcionando aos nossos espíritos as satisfações que lhes sejam agradáveis. Protegei-nos e a nossos familiares. Protegei também todas as criancinhas, para que tenham a cada dia uma vida melhor sob o prisma material. Que vossos fluidos sacrossantos recaiam sobre nossas cabeças. É o pedido que humildemente vos fazemos. Saravá, Cosme e Damião. Saravá toda ibejada. Que assim seja. Ao retornar ao médico, o milagre foi revelado. A perna dele está ótima. Não tem tumor nenhum. Ouviu a avó que prontamente disse para Felipe, hoje com 9 anos. Cosme e Damião curaram você. Carta de agradecimento da avó Neuza da Silva, de Teresina, no estado do Piauí.
1: 1, 2, 3.
2: Olá, meus queridos. Esta semana irei homenagear as crianças. Trago dentro do programa Guardião das Sete Chaves mais uma corrente de fé, mais uma corrente de proteção espiritual. E hoje a homenagem é a Cosme, é a Damião, é a Doum.
3: Olha a patota de Cosme aí, compadre.
2: Mas antes e fazer esta linda corrente de fé, eu te peço, pegue aquele pano branco, pode ser aquele pano azul, aquele pano verde, amarelo, desde que seja bem clarinho. Pegue aquele copo, encha com água, ou melhor, aquela jarra com água, em uma folha, escreva o nome de seus familiares. Pegue a chave da sua casa, do seu automóvel, do seu comércio, a sua carteira de trabalho. Aqueles exames que não dão em nada, a foto do seu ente querido que bebe e não se domina. Daquela pessoa que esteja no leito de um hospital, daquela pessoa que esteja em um cárcere privado da vida. Nesse momento, coloque a sua mão direita em cima da parte do seu corpo que esteja enferma e vem orar comigo. Esta grande corrente de fé, esta grande corrente de proteção espiritual, em homenagem a Cosme, a Damião e a Doum. Senhor dos céus, Senhor amado, ajudai a caminhada destes pequeninos, destes abençoados filhos seus.

0: dá-lhes sempre a pureza da vida. Dá-lhes, Senhor, a eles a sabedoria e a inocência em suas maravilhosas almas. Senhor, mostrai aos teus olhos do quanto os amamos, e na eternidade cuida, Senhor, desses pequeninos ereis. Amados São Cosme e São Damião, em nome do nosso Todo-Poderoso, nosso Pai Oxalá, eu busco em vós a bênção e o amor, com a capacidade de renovar e regenerar, com o poder de aniquilar qualquer efeito negativo de causas decorrentes do passado e do presente. Imploro pela perfeita reparação do meu corpo e dos meus filhos. Nesse exato momento, eu quero que você pense nos seus filhos, nos seus entes queridos, pois é pensando que eles irão alcançar a graça que tanto pedimos nesse momento, desejando que a luz dos santos gêmeos estejam em seu coração. Vitalize o seu lar a cada dia, trazendo paz, saúde e tranquilidade. Amados São Cosme, amados São Damião, eu prometo que, alcançando a graça, não esquecerei jamais de ajudar as criancinhas. Salve São Cosme, São Damião e Dom. Cosme, Damião e Dom, luzieiros, espíritos da corte de Oxalá. Amados benfeitores, queridos guias, nós vós imploramos a vossa proteção, a vossa força e saúde e resignação, para que possamos cumprir os desígnios do Pai. Dai-nos sempre os fluidos da paz, amor, alegria e felicidade, que vós são peculiares. Curai São Cosme e Damião nossos males, fortaleça São Cosme e Damião nossos corpos materiais, proporcionando aos nossos espíritos as satisfações que lhes sejam agradáveis. Proteja-nos, a nós e nossos familiares. Protegei também todas as criancinhas, para que tenham a cada dia uma vida melhor, sob o prisma material, que vossos fluidos recaiam sobre nossas cabeças. E o pedido que humildemente vós fazemos, para que haja cura, paz, fé, alegria e felicidade. Saravá São Cosme, saravá São Damião, saravá toda a ibejada, que assim seja.
1: Saravá as crianças,
2: as minhas crianças.
1: Fui no jardim colher as rosas.
0: Nesse momento, ao terminar esta corrente de fé, pegue esta água benzida e fluidificada. Tome alguns goles, dê para os seus entes queridos. Benza a sua casa, o seu comércio, o seu automóvel. Coloque na bebida daquela pessoa que bebe e não se domina. Dê para aquela pessoa beber que esteja nos cárceres privado da vida. Agora, sempre fazendo tudo com muita fé, pois sempre digo, a cura, ela é feita através da sua fé.
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7: 6:41, 19 minutos para 7 da manhã, sexta-feira, 25 de setembro de 2026, primavera, né? Chegamos a 268 dias do ano, restam 97 dias, a lua tá na fase crescente, hoje é dia, né? Do auditor da justiça desportiva, hoje é dia de falecido indigente, dia nacional do trânsito, né? Um bom dia para todos que estão no trânsito aí, uma excelente manhã para você. Chegando a oportunidade de emprego, você tem disponibilidade na sua empresa? Fala comigo para agregar colaboradores. Você tá à procura de um trabalho? Fala comigo também aqui, 38516244. Nós temos vaga de atendente, ajudante de produção, operador de motosserra. Temos vagas também que é ajudante comercial, serviços gerais. Você que tem aí experiência em vários segmentos, tem disponibilidade de atender, fala conosco, hein? Temos vaga de analista, departamento pessoal, área para trabalhar em padaria, ajudante. Temos aí vaga de motorista, carreteiro, vaga para mais vaga de motorista, né? Gerente de loja, vendedor interno, vagas para auxiliar administrativo, áreas de advogado trabalhista, vagas de borracheiro. Então são as vagas de serviço da manhã de hoje para você que está nos acompanhando, está no trânsito, está em casa. E hoje é dia do trânsito, né? O trânsito, a gente, todos os dias nós temos que ter mais consciência, né? Ser mais amigável, respeitar o direito de ir e vir, cuidar com carinho um do outro, né? 6:43, bom dia.
8: Do Teodoro.

0: e Sampaio aí, o desafio. Teodoro contra o Sampaio. Falei, tchau, obrigado. Que Deus abençoe a nossa sexta-feira e o nosso dia. Pula fora, barrateiro. Sacachou!
1: Alô, meu amigo, bom dia.
2: Bem, meus amigos, chegou um momento diferente no show do Teodoro e Sampaio. O grande desafio, Teodoro contra o Sampaio.
3: Mas se é desafio, você vai me ofender.
2: E se você me ofender também, o trem vai ficar é feio.
3: Então vamos combinar algumas coisas?
2: Vamos.
3: Você não pode ofender minha família.
2: E você não pode ofender a minha também.
3: Senão eu fico nervoso.
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3: É? Então quem é que vai começar?
2: Pode começar você.
3: Eu?
2: É.
3: Sem problema.
2: Mas cuidado.
3: Cuidado. Som na caixa então pra mim.

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1: Dando 12 minutos para 7 da manhã. Vamos trazer o chicote da saúde.

0: saudade da sequência ter a tradução. Tem muita gente para falar comigo aqui, agradecendo aí pelo carinho. Mas hoje eu quero tocar uma música dele que foi sepultado ontem. Comoveu o Brasil inteiro. Todas as pessoas que encontram conosco, primeira coisa que pergunta: você conheceu o Rick?
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0: Você teve a oportunidade de falar com ele? Em alguns momentos tive a felicidade de sentir essa energia no palco, de apresentar. Tive a felicidade de passar umas 5 horas batendo um papo, boas lembranças. 3h49. E ele comoveu todo mundo porque a forma trágica, como os demais que estavam com ele. E de alguma maneira mexe conosco, como mexe todas as pessoas que vão embora. Mas ele escreveu uma história muito bonita. Uma história bonita na música. Tem música que você escuta comigo aqui nas ondas do rádio, você escuta no seu carro, você já ouviu, mas não sabe quem é que escreveu essas letras, que de alguma forma essa música faz a gente viajar numa lembrança, numa saudade. Cara de um talento sensacional, diferenciado. Essa música do Chitão Chororó escreveu o Rick. Essa daqui que fala da história do campo, de onde eu vim, onde, se Deus permitir, um dia pretendo voltar. Essa letra que representa milhares, milhões de produtores rurais, o homem do campo que acorda no cantar do galo.
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0: Mas a gente
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0: Poeira da Estrada, Contra pra Ela, Leandro e Leonardo. Você já ouviu essa também? No ano de 1992, letra do Rick. Tantos momentos que marcaram e vão continuar marcando, escrevendo história. Tá daqui, ó. O Leandro e Leonardo. Você que foi apresentado pro Zezé, no início de tudo.
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0: Essa aqui, essa próxima aqui que trouxe o sucesso pra ele, que conheci também no início de tudo, Eduardo Costa. Moça, Amor de Violeiro. Essa música que alavancou o Eduardo Costa para todo o Brasil. Mas o carro-chefe dele. Ah.
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0: o Rick, que deu vida a essa canção. Nas palavras.
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0: E essa daqui, ó.

essa daqui, ó, quem nunca cantou essa música? Quem que às vezes não já passou por essa história de um grande amor que te colocou na página de amigo? É uma história que às vezes você sonhou sozinho e o amor não se realizou. Uma grande paixão e se tornou uma página de amigo.

0: E essa música que marca momentos, eu tive a felicidade de passar por esse privilégio da minha filha fazer 15 anos e ter essa sensação de ouvir essa música.
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0: que faz um sentido diferente na vida de um homem.

0: Tá aí 7 minutos para 7 da manhã. E a gente vai relembrar tantos outros sucessos. Que descanse em paz. A você e os demais que infelizmente passaram por essa tragédia. Ficou um marco, uma saudade para sempre. Quando a gente tocar essas canções, estarei sempre lembrando. E lembrando do aperto de mão, dos momentos que tivemos juntos, vai ficar gravado para sempre. E vou trazer na saudade uma música que também o Brasil cantou e canta, que é marcante.
1: Oi, gente, alô, amigos, eu sou o Rick.
2: E eu sou o Renner.
1: Nós também estamos aqui com ele, nosso grande amigo Alex Ribeiro. Aquele abraço.
0: Essa daqui eu vou trazer depois da tradução. A música que a voz do João Paulo e Daniel, que fez o Brasil cantar e canta até hoje.

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240 milhas da lua, percorremos um longo caminho para pertencer, para partilhar essa vista da noite, uma noite de glória. Além do horizonte há um outro céu brilhante. Oh, meu lindo, oh, meu pai irrefutável. Ele me disse: filho, às vezes você pode parecer escuro, mas a ausência da luz é uma parte necessária. Apenas saiba que você nunca está sozinho.

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1: 6h59, tá chegando o horário eleitoral. Eu volto às 7h25. Bom dia.
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4: 7 horas e 38 minutos, 7h38. Bom dia, uma excelente manhã pra você de Molevade, de toda a região do meio de Piracicaba. Fala comigo. Daqui a pouquinho tem Anderson Pena. O que você tá rindo, Bernardo? Eu tô rindo aqui que o cara ligou perguntando se você não tinha vindo hoje pra você. Ué, eu vim, ué. Por que que eu não vim, ué? Ué. Sou 5h30, se eu não te falar nada ainda. Só porque eu não falei, eu não vim, ué. O computador tá de folga aqui. Ele pegou atestado. Bom dia, quem fala? Opa!
5: Bom dia, Alex Ribeiro. Aqui é Rangel de Baiano de Tocais. Mandar música do CQN pra nós aí. Escuta de Vagalume. Bom dia, sextou, hein? Manda um salve aqui também pro Sem Vergonha.

Alô, campeão, nós agradecendo aí essa turma trabalhando. Vamos que vamos. Sexta-feira eu falar com você, tá? A marcha do automóvel desembola diferente mesmo, as emoções rolam. Hora dessa nós já tínhamos buscado a tropa pra preparar pra passar a cela pra mais tarde nós ver a Morena e ganhar um abraço dele. Que falar, hein? A minha história é mais ou menos assim. Nasci no campo, mudei pra cidade e hoje choro a minha eterna felicidade. 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

0: 7:42. Daqui a pouquinho tem informativo, daqui a pouquinho tem ele, meu amigo Anderson Pena. Chegou com a cara de viagem hoje, todo alinhadinho pra você. Todo alinhado, rapaz. Bom dia.
1: Alô, meu amigo Alex Figueira, que é o Juliano de São Gonçalo, positiva. Essa moda chonada aí, meu amigo. Mandar pra ser dia de cachorro, Juliana, Carlos, Tainá, Tico Tico, vamos, Tico Tico, Zé Mar tá sumindo, olha. Maguinho lá de São José, Cruel aqui de São Gonçalo, Tucano, Tatão lá das Bateias, João Bexiga, mandar também Zé Lúcio, pô, Zé Lúcio lá de Fernando, tá com as mulas lá pra Berranteira ajudar ele a amansar, hein. Passa uma moda chonada aí pra nós. De Paulo e Paulinho, qualquer uma positiva. Sai cachorro, tchau, obrigado, hein?
0: Alô, meu amigo. 7:43. Obrigado pela audiência em toda a região.
2: Bom dia, Alex Beiro. Manda um alô pra nós aqui de São Gonçalo do Reabaixo. Manda um alô também pro pessoal do Meio Ambiente. Manda um alô pro Pio do Bar, pro Diogo do Gás, pro Renato Sarrão, pro pessoal do Pão de Táxi. Manda um alô também pro Lourinho Descartilha, pro Dona Piedade Mãe d'Água, pro Sonolô aqui do Recreio, pro Rubim Padeiro, pro Zé João do Matias. E toca a música pra nós aí, a Mala Amarela. E sai, cachorro!
0: Alô, meu amigo, São Gonçalo Rio Abaixo. Uma boa, essa mora o meu amor. Um abraço pra Lili, lá de Mariana. Bom dia pra você, muito obrigado. Opa, bom dia.
3: Bom dia, que vem, já é graças a Deus. Mandando pra essa turma nossa aí, pai. Você acredita, hoje faz 44 anos casado com o Tudinho. Eu tô mandando um amor pra mim, eu subi pra ir pra ele. 41 anos de idade, bom dia na tanque, minha outra sobrinha, bom dia de Almeida.
0: Alô, Pedrão, parabéns aí pela passagem de aniversário de casamento, parabéns, Deus abençoe, ilumine. 7:44, vamos de bola em bola em Mamor de Primavera. Sexta-feira. Um abraço, meu amigo Cristiano, tá na estrada. Alô, Ricardo, caminhão, a turma ligada. Um abraço, meu amigo Xandim. Um abraço, pessoal da Mata Escura. Alô, Carlinho. Um abraço também pro Evandro Caetano.
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0: Todos os amigos e os motoristas. Pessoal da Rede Grau.

0: noite, eu tenho que fazer mais um break para fechar, finalizar. Agradecendo a todos do Médio Piracicaba.
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0: 7h48, já eu tô de volta. É rápido, é rápido, rápido, rápido.
3: E olha, de preta, coisa, vou ligar, por cá. Fala mais abaixo que eu tô dormindo, tá? Trabalhar pra quê? Tem um sogro rico, mas. Não tá cabeça não, você tá doido?
0: Miguel, vai rezar logo cedo, meu filho. Nossa audiência não é muito boa, não, mas tem um cara de gente que escuta nós aí, depois do som que tá ouvindo, e tira você do ordenado aí, você vai reclamar aqui na rádio depois, né? E resolve passar assim, passar os dotes assim pra outro, pra você...

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3: Preparando pra embora! 5 minutos. Pra que esse tapete aí? Hã? Pra que esse tapete aí? Hã? Molhou alguma coisa aí? Não. É pro amigo chegar e falar. Bom, então. Também falar com você. Vamos ter convido o presidente do Clube do Cavalo falando conosco do leilão?
4: Primeiro, e ouvintes da Alternativa FM. Aqui é o Tarcísio Bicalho, presidente do Clube do Cavalo, João Molevade. Passando aqui, Alex, para convidar o pessoal para domingo, agora, dia 27. Nós vamos realizar o 10º leilão beneficente. Cuja renda a gente ajuda as entidades aqui de João Molevade, né? Eu lá, São José, Colônia Bom Samaritano, Servó, APAI. E vai ser lá no espaço logístico, onde foi realizada a cavalgada. Então, a partir das 11 horas, a gente vai ter lá um lugar de uma praça de alimentação, né? E o leilão dos bezerros e outras coisas. Então, estão todos convidados a prestigiar esse evento solidário aí. Um abraço a todos e fiquem com Deus.
3: Alô, presidente Sarcísio. Domingo nós temos um encontro marcado lá. Você é o nosso convidado, a família vai estar comigo lá, meu amigo Daniel Sena. Passamos lá. A roupa minha é a mesma, mas a emoção é diferente. Causa muito nobre. Tive o prazer de estar nesse primeiro leilão, chegando a 10 anos. Rapaz, como o tempo passa, hein? Vamos para os últimos abraços para fechar. Fala comigo, bom dia.
5: Bom dia, meu amigo, bom dia, tudo na paz? É o Zé Márcio, tudo bem, né? Deus abençoe nosso dia aí. Sextou, papai. Hoje sextou com esse mesmo, porque hoje eu tô de folga, então tá bom. Se tiver como, passa pra nós aí com o João Mineiro e Marciano, o seu amor ainda é tudo, ok? Que Deus ilumine nosso dia aí, um bom dia a todos os ouvintes. Sai, cachorro!
3: 3 minutos pra ir embora, falou, meu amigo, obrigado pela audiência.
6: Bom dia, Alex Ribeiro. Que está falando aqui é o Ivanil de São Domingos do Prata. Convidar todos vocês aí da rádio para comparecer aqui na nossa festa aqui na comunidade dos Gomes, cara, que acontece fim de semana agora, tá bom? E também quero ouvir uma música também com o Gini Geno. Pode chamar nós, beleza? Obrigado aí. Bom dia.
3: Bom dia, nós agradecemos. Eu não vou deixar o Aldo de tocar nunca, ele falou que já vai vir aqui na rádio, então...
7: Ah, meu amigo Alex Ribeiro, bom dia!
3: Bom dia. Nós vai vir cá, mas não deixa eu falar aqui. Se vai vir cá, não justifica em mandar o áudio. Não, vambora. Acabou o programa. 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

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acabou de chegar pra mim aqui agora, ó, os primeiros

0: Anderson São Pena já levantou a mão e já vai comprar, eu tô falando pra você. Primeiros 20 que comprar, agora os caras comprar dois, três lanças também não ganha assim também não, né? Quem ganha é um, né? Senão o cara fala assim, ah, mas eu comprei 5 vezes, eu ganho 5 ou 20. Não só, né? Almoçar só uma vez, né? Brincadeira, tá aí. Vamos almoçar lá na Divisa Grill. Vamos embora, acabou o pensamento do dia, pra que a turma possa estar sempre firme nas emoções da vida. Todo mundo fala da importância de saber perdoar. Eu acredito que o verdadeiro desafio seja aprender a não ferir, a não ofender, a não deixar cicatrizes no coração dos outros. Aí não precisa nem aprender a perdoar também, não se fazer, não atrapalhando nada de ninguém. É igual, tem gente que a gente não consegue perdoar de jeito nenhum, né? Não. O cara, principalmente o cara quando fica ingrato. Ontem eu me esforcei. Tem uma ferramenta que eu uso desde a época de criança de cortar caixa de banana lá na roça. O cara comentando comigo que o sonho dele era realizar uma coisa que aconteceu na vida dele, que ele tá brilhando mesmo, virou estrela. De Ponte Nova pra Santa Bárbara, de Santa Bárbara pra Molevade, pro mundo. Tô sabendo aí que tá, ó. Tá coladinho igual o Trump na fama. Aí surgiu a minha ideia. Ué, vocês não fazem uma tatuagem? Aí. Ele também? Olha com você, né? Falou comigo assim, ué, você sabe fazer? Eu falei, sei, tem experiência. Ah, então faz, então. Eu falei, fica olhando pra lá, porque senão eu não gosto que o homem fique perto de mim. Eu falei, vira pra lá, Luiz. Passei a mão na faca aqui e comecei a fazer uma estrela no braço dele. Bom dia. Aí ele ficou com raiva de mim e falou comigo assim, eu não vou perdoar o senhor não. Eu falei, senhor ingrato. Eu ajudando o senhor, querendo fazer uma tatuagem no senhor com uma estrela, e o senhor ainda xingando. Eu ainda falo, mas desse jeito tá machucando. Bom dia pro senhor, tudo bem?
1: Ô senhor, graças ao senhor, ontem eu tive que procurar um hospital.
0: Por que, senhor?
1: Tomar antitetânica com a faca enferrujada, senhor. Você não pode fazer essas coisas, não.
0: Eu passei limão com sal nela.
1: O médico falou assim, ah, eu não, a antitetânica aqui, você tem que esperar juntar uma turma pra poder tomar ela. Eu não posso abrir a ampola só por sua causa, não. Ô chefe, ué, tô bobo com o senhor, ué. Mas é um caso de emergência, filho. Emergência por quê? Emergência quando você bate de carro, quando você faz... cai de algum lugar, sem querer. Agora, quando você faz por querer, isso não é emergência, não. O senhor fez, o senhor sabia das responsabilidades. Falei, eu não fiz nada, não. Vê o vídeo aqui pra mim.
0: Ficou boa, tá?
1: Você sabe o que o corno falou? Processa esse rapaz lá, sabe?
0: Não, que processa, aí?
1: Falou. Tá, você tá, não tá precisando de um dinheiro, não. Eu falei, pra mesmo se eu processar, ele não vai conseguir me pagar.
0: Aí você já acertou.
1: Aí, coitado, ele... tá tendo dinheiro nem pra cuidar dos meninos dele.
0: Nem pra cansar pagar processo.
1: Nossa, você tá doido, misericórdia.
0: Aqui, mas ficou boa a tatuagem. Deixa
1: eu fazer uma dessa de Luquinha, desenhar uma abeia.
0: Você vier aí, você vier aí.
1: Uma abeia daquele jeito que você desenhou. Olha que estrela horrorosa.
0: Você segura ele que eu faço.
1: Misericórdia. Aqui. A outra mandou, faltando mais estrela aí. Por que que será que tem as estrelas? Tem mais estrela? O que que é isso? Será que quer dizer com isso?
0: Aqui na rádio? Tem,
1: não, é agora. Pra louca, alguma coisa que de estrela que você faz tatuagem de estrela. Não sei por que não. Falei assim, olha, tá faltando outra.
0: Não sei porque
1: você. Desenhar mais, não sei quantas
0: estrelas. Você tá brilhando, tudo. Tá chique, tá bruta.
1: Qual foi a piadinha dela, não. Não gosto dessas piadas que a gente não entende. Eu fico impressionado. Inclusive, hoje eu quero dizer pro senhor que foi muito bom estar com o senhor, que eu não sei qual vai ser o meu paradeiro.
0: Eu tô sabendo aí que o meu plano deu certo. Meu plano deu certo.
1: Não sei qual vai ser meu paradeiro.
0: Eu sou pequeno tamanho, mas eu acho que dessa vez aí, agora eu sou estrepou comigo. A minha fala teve vez. Cheguei a reclamar do senhor aqui na rádio, mas não queria que fosse assim com essa intensidade toda, não. Era só repente, um dia de folga. Quantos dias que eles deu de balão pro senhor?
1: 5 dias.
0: Cinco?
1: 5 dias. Ué. E não garanti nada também no futuro, não. A volta não garante, não.
0: Jura?
1: É, e inclusive eu falei com ele, mas
0: volta na sexta de surpresa, não volta na segunda.
1: Como é que é o pagamento? Como é que é o pagamento agora de pagamento? O que tem pagamento? Falei, não, pagamento do mês, aqui já vai. Falei, não, só no quinto dia útil do mês que vem, mas eu vou sair esses dias tudo. Eu falei, é balão, isso não é férias, não.
0: Ficou os dias tudo afastado e não vai correr no Ceafolha, não. Duro.

0: Duro. Patrão é bom, senhor. Vai pagar o seu adiantado. Mas só você não acha que você recebeu muito pelos 10 dias, não? Que às vezes pode ser o tempo de casa, né?
1: Ontem falou assim, eu já fiz o Pix, o senhor. Falei, uai, entrei lá em nada do Pix.
0: Diga...
1: Ô, chefe, mas eu entrei aqui e não apareceu o Pix, não. Foi, o Pix foi agendado.
0: Aqui.
1: Fiz o agendamento.
0: Antigamente tinha no contato.
1: Tem um golpe agora, sabia?
0: É, rapaz, falar com você, tá?
1: Cara, é bom falar isso aqui, né?
0: Verdade.
1: Tem vários golpes, né? Tem o da Bíblia. Já viu a Bíblia? Eles falam, a pessoa liga pra você e fala assim, você concorda em ler uma palavra? Concordo. É, o senhor ama Jesus? Amo. Não, sim ou não? Sim. Aí vai, aí dá um golpe no senhor. Outro golpe é da, é do, do Pix. Pessoa chama, ah, você não me dá um dinheiro aqui, eu faço pra você no Pix, não? Aí a pessoa agenda o Pix, mostra pra você que fez o Pix, não fez Pix nada. Você fica esperando, esperando, esperando, esperando. Você olha na conta, não caiu o Pix, não. Aí fala assim, Deus te abençoe. Eu tenho...
0: Mas o seu dinheiro já voou.
1: Já foi, já foi.
0: Semana me, nisso... me ligaram, falaram comigo. Abro, tudo bem, beleza? Sou da central aqui, abre o seu Pix aí que tá fazendo uma compra muito grande. Aí eu já suspeitei, eu falei assim, coisa de 10 reais já tá me tropeçando. Eu falei assim... 3.700 que tá provando agora pra você pagar aqui. Eu falei assim, ó, eu com dinheiro desse aqui, eu falo que você nem telefone tava
1: atendendo,
0: não.
1: Você conseguir, você conseguir tomar esse dinheiro meu lá é pra tua mão.
0: Eu tava montando a cavalo e passeando na hora dessa que eu tenho um passarinho cantado no meio do mato.
1: O senhor que gosta de área rural, todo dia eu tava vendo dois pintinhos conversando. Já viu o pintinho conversando? Aí um começou, piu, piu, piu, piu, piu, piu, piu, piu, piu. A outra, piu, piu, piu, piu, piu, piu, piu, piu. Ah, e piu, piu, piu, piu, piu, piu, piu, piu, pra cá, piu, piu, piu. Chegou um pato. Chegou um pato, assim, ué. Aí um pintinho, meu pai, esse maluco mudando a conversa toda aí. Por atalhos,
0: por estrada. Eu tirei os Eduardo.
1: E Ciel Pedreiro, um abraço. Ontem encontrei com ele, ontem de tardezinha. Todo molhado. Mas o que foi, mano? Rapaz, eu tô um pouco chateado. Aí. Eu fiquei sabendo que ele nadou, rapaz, desde manhã até de tardezinha.
0: Jura?
1: Aí depois ele...
0: Pra resfriar, pra ver de folga.
1: Não, ele foi no médico. Vocês viram o diagnóstico dele?
0: Preguiça acumulada.
1: Nada demais.
0: Vai trabalhar, Anderson. Agora falando sério, volta aqui um segundo agora. Rematar aí, uns 30 segundos pra fechar. Você vai ausentar semana que vem, né?
1: Semana que vem.
0: Você não vai estar conosco aqui, não?
1: Não, de segunda a sexta eu não vou estar, não. Então aproveita hoje. Tem que aproveitar hoje.
0: Fecha o microfone aí.
1: Quem tem alguma
0: coisa... Graças a Deus, então eu vou estar livre de você.
1: Quem tem que receber alguma coisa, recebe hoje. Que semana agora eu não voto, não. Semana que vem. Tiver que receber alguma coisa aí, tiver que mandar algum áudio, manda aí agora, viu? Aí, ó, o senhor manda pro chefe assim, depois, vocês que estão aí ouvindo a gente, manda pro chefe assim, eu tô com saudade, Anderson Pena.
0: É, não, vamos fazer uma campanha.
1: Anderson Pena tá fazendo falta.
0: Ah, vamos fazer uma campanha pra você.
1: Pra ver se eu consigo voltar.
0: Pode deixar. Sendo segunda, todo dia eu vou contar uma coisa boa sua.
1: Me ajuda aí, porque... Me ajuda aí. Falei, nossa, Deus. Aí manda no programa do Alex Ribeiro assim, nossa, tá fazendo falta. Né?
0: Pode deixar.
1: Se a gente consegue voltar.
0: Pode filho. Deixar que eu vou te ajudar.
1: E se eu estiver ouvindo aí a rádio agora e tiver uma rádio sobrando aí, quiser contratar um locutor aí e ganhar uns R$1.700 por mês, me chama aí.
0: Vamos embora. Acabou. Minha viola quando toca. Vamos que vamos. Fiquem com Deus. Um bom final de semana pra todos. Mas uma excelente manhã de sexta aí, né? Tô finalizando por aqui. Que eu, de manhã nós só volta na segunda, se Deus quiser. Já tô com a chave da caminhonete na mão. Que Deus abençoe a você de Molevar, de região. Muita saúde, muita paz, muita alegria. Tá chegando as informações. Na sequência tem Anderson Pena, grande comunicador. Vai estar ausentando aí semana que vem, mas depois volta, né? Isso é coisa de artista mesmo, o cara sempre tem que ficar assim pra descansar o pensamento.

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3: Olá, bom dia para você de João Molevade, toda a região do BD.

0: Piracicaba, sexta-feira, 25 de setembro de 2026. Chegamos a 268 dias do ano, restam 97 dias, né? A lua está na fase crescente, estamos na primavera. Hoje é dia do auditor da Justiça Desportiva. Hoje é dia também de São Sérgio Rondolfo, dia do falecido indigente, dia nacional do trânsito, né? Você que está no trânsito aí, ligado conosco na 91.1, uma excelente manhã para você, parabéns. Você é um bom motorista, respeita as placas de trânsito, respeita o seu direito de ir, de vir, é aquele cara educado, né? Dá sempre preferência para as pessoas, gentil, às vezes algum momento de um susto no trânsito, né? Às vezes sabe que o cara apronta e você, o cara, aquele que distribui um sorriso e um bom dia e segue adiante. O caminho é esse, né? Paz no trânsito, tranquilidade, que a gente possa conduzir pelos caminhos da vida sempre da melhor maneira, né? Com gentileza, educação, fazendo sempre aquilo que você gostaria que os outros fizessem com a gente, não que a gente não fizesse com o outro, né? Que é um mal. Faça sempre o bem. Bom dia para todos, bom dia, Kinder, tudo bem? Na sequência, fique com Anderson Pena e eu retorno, assim Deus deixar, às 16h a gente volta novamente a se encontrar. Bom dia.
1: Bom dia! Nesta sexta-feira, após a passagem de uma frente fria por Minas Gerais, as instabilidades tendem a diminuir. Existe possibilidade de chuva isolada na nossa região hoje. E as temperaturas já sobem em relação a ontem. A mínima prevista é de 18 graus e a máxima é de 26 graus. Para o fim de semana, a previsão é de tempo ensolarado, sem chuva. As informações da previsão do tempo são do INMET, o Instituto Nacional de Meteorologia. E o Festival Gastronômico Sabores do Queijo, em Rio Piracicaba, vai ter shows de Nenhum de Nós, só para contrariar, e outras atrações neste fim de semana. O festival vai acontecer na Praça Maria do Rosário Caldeira e na área central do município. Nesta sexta-feira, o destaque é o show da banda Só Pra Contrariar, a partir das 11h30 da noite. Além disso, também vai ter DJ Cristiano e banda Urbana 2. Já amanhã, a banda Nenhum de Nós se apresenta a partir das 11h30 da noite. O Festival Gastronômico de Rio Piracicaba tem programação gratuita, com pratos à base de queijo, e segue até domingo, dia 27. Eu volto às 9h com mais notícias. Direto da redação, Kinderly Brandão.
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3: Olá, minha comadre. Alô, meu amigão. Bom dia pra você. Mais música alto astral. 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Oi!
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3: Bom dia, bom dia, bom dia, bom dia, bom dia, bom dia, bom dia pra você que tá em casa, bom dia pra você que está no trabalho, bom dia pra você que vai chegando em mais uma edição do nosso Bom Dia Alternativa. Por aqui o amigo, companheiro de todas as manhãs, Anderson Pena, com muita alegria, muita energia positiva, a sua participação que é fundamental pra gente fazer um programa legal. 38516244, telefone que mais recebe mensagens em toda a nossa região, liberado pra você fazer aquela programação gostosa demais. 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Que dia que é aniversário do Vinícius, hein? Que dia que é o aniversário? E quem souber me manda aqui, vai ser nesse final de semana o aniversário dele, né? É hoje que é o aniversário, amanhã? Me conta aqui, quem conhece o Vinícius sabe. Ô, Adriano. Adriano sabe, o Adriano sabe. Que dia que é o aniversário do Vinícius? Fala pra mim aqui, 38516244, no oferecimento de Sicredi, instituição financeira cooperativa, WhatsApp 51-33-58-47-70, Malucão, Getúlio Vargas, 4.949, no Carneirinhos, Funerária Santa Bárbara, desde 1981. 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Ah, pra começar, tem uma música que fez muito sucesso no passado e faz sucesso até hoje.

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2: Alternativa, agora são 8:32. Hoje é aniversário de Glória Pérez. Daqui a pouquinho vou falar um pouquinho sobre ela, mas antes eu quero ouvir o povo. 38516244, começando com ele, Décio. Alô, Décio, bom dia, meu querido.
3: Boa, Sopera, bom dia. É que toca pra nós aí, Infinita Highway. Aqui é o Décio Gonçalo. Manda um oi pra galera da obra aqui.
2: Obrigado. Um oi pra você, querido. Gael Heitor também tá lá em Matita. Bom dia, meu amigo. Sonho de amor. Ele tá querendo, viu? É, abraço, bom dia especial pra você e toda a sua família. Ele tava meio sumido, apareceu hoje. Ah, ô luta, hein, irmão?
4: Bom dia, meu amigo de Sofela. Bom, mano, manda pra mim um louvor aí. Isadora.
2: Leone, meu amigão, Deus abençoe.
4: Falei, tchau, obrigado, que Deus abençoe o nosso dia Pompeu. E a nossa sexta-feira.
2: Amém.
4: Sagachoro.
2: Bom dia, querido.
5: Oh, Anderson Pena, bom dia.
2: Bom dia.
5: Quem tá falando aqui é o Lúcio, de Santa Bárbara.
2: Fala, Lúcio.
5: Cá perto do bar do Chubinho. Tô aqui no Zezé Bambaia. Nós estamos querendo ouvir aí com você agora aí a música do Rapa, Pescador de Ilusões. Se você puder mandar pra gente aí, a gente ficará grato. Bom final de semana.
2: Valeu, querido. Sexta-feira, né, irmão? Sexta-feira. Uma pescariazinha, ao menos que seja uma... Pescar ao menos uma... Ao menos uma ilusão, né? É bom também. Bom dia pra vocês aí, tá? Toda a turminha... Próximo ao bar do Chumbinho aí, ouvindo a gente. Turma é boa, sensacional. Meu amigo de fé, pressão, mandou um...
6: Fala comigo, nossa pena. Bom dia, beleza, beleza. Manda aí, tração aí. É, toca pra nós.

0: aí, ó, Rock da Casa Fechada, você é o Dori Sampaio. Precepo Diegão, o Rodrigão, o Cião Pedeiro, minha esposa Joelma e tudo de bom. Bora, bora.
1: Valeu, meu irmão, bom dia pra você. Ele só escolhe música abençoada mesmo, né? Bruto, bruto, bruto. Quem também tá ouvindo é a esposa do Pressão.
2: Bom dia, Anderson Pena, tudo bem com você?
1: Beleza, mandamos minha
2: querida. Mandamos acabou pra nós, é de Raul Seixas, maluco, beleza. Eu vou oferecer pra gente aí Pressão, meu maridão, pra Márcia Amaral, pra tia Lígia, lá em Fernandes, pra Maria da Consolação em Santa Bárbara, pra minha irmã Rosimar, pro meu primo Rodrigão, meu primo Bruno, pro meu cunhado Tico Tico, pra você e pra todos os ouvintes. Deus abençoe o seu dia e um ótimo final de semana pra você e sua família.
1: Abençoe você também muito, viu, comadre? Bom dia.
3: Bom dia, Anderson Pena, que é o Fiel Pedreiro. Manda um salve pra nós, Nobrinho aqui, manda um salve pro Diegão, Rodrigão,
1: tá
3: Pé de Cana, Wanda e Pressão, manda um salve pro Tote, Deandro Cajiveiro, o Shapes, manda um salve pro Fernando Pedreiro, Adriano Pedreiro, um salve pro Esquilo e o Fajuntão. No mais aí, tchau, obrigado.
1: Valeu, querido.
4: Hoje me transferiu pra outra obra, hoje nós estamos online. Aqui, manda um salve pro Savinho aí também, no mais aí, tchau, obrigado.
1: Tá online ou offline? Que ele não tá querendo ficar longe do Adriano mais não. Adriano, se você for pra outra obra, você tem que me levar. Porque quando eu vou pra outra obra, lá não pega celular e eu não consigo mandar uma mensagem pra Anderson Pena. Aí eu não tô querendo. E as obras que o senhor vai são obras que a gente consegue falar no celular.
5: Ô Pena, bom dia!
1: Bom dia!
5: Hoje sextou, já tô puxando a orelha da latinha ali, positivo. A Mistela só vai escutar o...
1: Hã? É, ué. E daqui a pouquinho eu tenho um encontro com a Prateada. Bom dia.
6: É isso aí, meu amigo Anderson Pena, na alternativa, aqui é o Geraldo Locutor da cidade de Itabira. Passa pra mim aí, Creito e Romário, participação de Zé Felipe, se eu te perdoar. Ofereça aí, meu amigo Vaquinho, Vandinho, Alexander Sérgio, Tato Escolada, Mastur das Areias, Renato Vieiro, Canjica, da Boença e Massa Amaral, Janaí Moura de Itabira, Geraldinho, Sidney Neguinho, Corpo Adoviário, J. Alvesson do meio do Prato, Osso Silva, Ronilda, Letícia Vitória, todos estão curtindo aí a alternativa.
1: Valeu, queridão. Um abraço e um bom dia especial pra você, bora lá, 38516244, bom dia.
7: Anderson Pena, Cláudio aqui da RX, você tá bom?
1: Fala, Cláudio.
7: Bom dia pra nós aí, que Papai do Céu nos abençoe aí, né? Sextou.
1: Amém.
7: Enfim, sextou. Hoje nós estamos aqui pro lado aqui de Patinga, estamos chegando aqui. Toca pra nós a música aí de Oswaldo Montenegro, é a Lista. Bom dia pra nós.
1: Valeu, querido. Bom dia pra você também.
8: Então não sai daí, porque já a gente detona o seu som aqui na sua Alternativa FM.
1: Vamos detonar de uma vez, né, Jovem? Você tá numa preguiça danada. Pescador de ilusões é o pedido do nosso querido amigo aqui, pra toda a turma. Que Deus abençoe a turma lá no Chumbim, sempre ouvindo a gente. Bom dia!

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Pá, comigo, meu amigo Marcos Bernardo, daqui a pouquinho trazendo a palavra de Deus. Obrigado, meu querido Marcos Bernardo, mas antes eu quero dizer para você a importância de ter serenidade, a importância de ter uma família unida. A história de hoje aconteceu lá na Europa, em plena guerra. Conta-se que uma família foi forçada a sair de sua casa quando as tropas inimigas invadiram a localidade onde viviam. Para poder fugir dos horrores da guerra, perceberam que a única chance seria atravessar as montanhas que circundavam a cidade. Se conseguissem êxito na escalada, com certeza eles alcançariam um país vizinho e estariam a salvo. A família compunha-se de umas 10 pessoas, várias idades. Reuniram-se, planejaram, estavam prontos para poder sair. A saída de casa, por onde tentariam a difícil travessia, era realmente um grande problema para o vovô. Ah, o vovô já estava com a idade avançada. Com muitos anos nos ombros, ele não estava bem. A viagem seria dura, quase que impossível. O vovô, vendo a família sofrendo, isso acontece muito com a gente às vezes. Quando a gente vê alguém da família sofrendo, a gente acaba carregando um peso que a gente nem sabe como que a gente carrega. A gente tenta carregar tudo nas costas e esquece um monte de coisa pelo caminho, né? E o vovô, para poder defender a família dele, ele disse: não, podem ir, podem me deixar aqui. Eu vou ser um empecilho para que vocês possam conseguir. Eu só vou atrapalhar. Afinal, os soldados não vão importar com um homem velho como eu. Mentira, a gente sabia que isso não ia acontecer, e a família também. Eles não poderiam deixar aquele velho avô em casa sozinho. Os filhos insistiram para que ele fosse. Chegaram a afirmar que se ele não fosse, eles também não iriam. Então o avô ficou preocupado com aquilo, porque se eles não saíssem dali, iriam ser mortos. Vencido pelas argumentações, o idoso cedeu. A família partiu em direção à cadeia de montanhas. A caminhada era feita em silêncio. Todo esforço desnecessário devia ser poupado. Como entre eles havia uma menina de apenas 1 ano, combinaram que, a fim de que ninguém ficasse exausto, ela seria carregada por todos os componentes da família, em sistema de revezamento.

Depois de várias horas de subida, o avô se sentou numa rocha, deixou pender a cabeça e, quase desesperado, ele suspirou. E depois daquele suspiro, ele disse: me deixem para trás. Eu não vou conseguir. Continuem sozinhos. Salvem a vida de vocês, é o que mais importa para mim.

0: Você tem que conseguir, você vai conseguir. O filho estava entusiasmando ali o vovô. Não, felizmente eu não consigo. Pode me deixar aqui, eu não vou mais. Está decidido. O filho não se deu por vencido. Aproximou-se do pai e de uma forma enérgica ele disse: não, papai, de jeito nenhum. Nós precisamos do senhor. Mesmo porque chegou a hora do senhor carregar a bebê. É a responsabilidade do senhor. O senhor tem que carregar ela agora. Pensa naquele senhor, já de idade avançada. Levantou o rosto, viu que todos estavam cansados. Olhou para o bebê enrolado no cobertor no colo do seu neto de 13 anos. O garoto era tão magrinho e parecia estar realizando um esforço sobre-humano para poder segurar aquele pesado fardo. Você acredita que o avô se levantou? É a minha vez? Se é a minha vez, eu vou. Me passa o bebê. Ajeitou a menina no colo, olhou para o seu rostinho inocente e sentiu uma força renovada. Um enorme desejo de ver sua filha e sua família a salvo. Uma terra neutra, em que a guerra seria somente uma memória distante. Bora lá! Com determinação, ele levantou, pegou a neta e disse: tô bem, agora eu tô bem. Eu só precisava descansar um pouco. O grupo prosseguiu com o avô carregando a netinha. Naquela noite, a família conseguiu cruzar a fronteira a salvo. Todos os que iniciaram o longo percurso pelas montanhas conseguiram terminá-lo, inclusive o avô. Escuta bem o que eu tenho para te dizer, presta atenção no que eu tenho para te dizer agora. Se alguém ao seu lado está prestes a desistir das lutas, ofereça um incentivo. Recorde da importância que ele tem para a pequena ou grande comunidade em que se movimenta. Lembre que no círculo familiar, na roda de amigos ou no trabalho voluntário, ele é alguém que faz a diferença e faz muita diferença. Ninguém é substituível. Cada criatura é única e tem o seu próprio valor, tem a sua própria história. Uma tarefa pode ser desempenhada por qualquer pessoa, mas uma pessoa jamais substituirá a outra. Não permita que alguém fique à margem do caminho somente porque não recebeu um incentivo, um estímulo, um motivo para poder prosseguir. Porque a vitória é certa. Bom dia, meu amigo. Bom dia.
1: Bom dia, meu irmão. Bom dia, minha irmã. Aqui é o reverendo Marcos Bernardo, da Diocese Anglicana no Brasil, situado na cidade de Santa Bárbara. Hoje eu quero falar com você sobre algo muito real e que muita gente já sentiu. Porque às vezes parece que Deus está em silêncio. Tem momentos em que a gente reza e não sente nada. Pede e a resposta não vem. Espera e tudo continua do mesmo jeito. É aí que o coração começa a se perguntar: será que Deus está me ouvindo? Se você já sentiu isso, você não está sozinho. Muitas pessoas de fé já passaram por momentos assim. Mas deixa eu te dizer uma coisa muito importante: o silêncio de Deus não é ausência. Só porque você não está ouvindo não significa que Deus não esteja falando. Só porque você não está vendo não significa que Deus não esteja agindo. Deus trabalha de formas que a gente nem sempre entende. Ele age no invisível, no tempo certo, do jeito certo. Às vezes, o silêncio de Deus não é abandono, é cuidado. É Deus nos ensinando a confiar, sem depender de sinais o tempo todo. É Deus fortalecendo a nossa fé por dentro, mesmo quando por fora parece que nada mudou. A fé não é só sentir, a fé também é confiar quando não sentimos nada. É continuar caminhando, mesmo

sem respostas. É acreditar, mesmo quando o coração está em dúvida. Se você está vivendo um tempo assim, um tempo de silêncio, não desista. Continue rezando, continue confiando, continue caminhando. Porque Deus está mais perto do que você imagina. Que Deus abençoe a sua vida, acalme o seu coração e te dê paz, mesmo nos momentos em que tudo parece silencioso. Confie, Deus está ao seu lado. É como aquele ditado que diz: no momento de provação, o professor permanece em silêncio para ver o que você aprendeu. Mas ele não deixa de estar ali ao seu lado. Que desça sobre você, sobre a sua família, as bênçãos de Deus Todo-Poderoso, Ele que é Pai, Filho e Espírito Santo. Amém. Um abençoado final de semana.

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0: Quando a sirene toca, é hora de escolher os clássicos sertanejos. Dois primeiros áudios que chegarem, escolhe os clássicos que a gente toca no próximo bloco. Antes dos clássicos, já chegou a mensagem da Dona Maria, lá de Rio Piracicaba. Eu já mando o recado dela de uma vez. Bom dia!
1: Bom dia, Natal. Você é da Maria do Mar de Piracicaba?
0: Tá boa, Dona Maria.
1: Essa música pra mim, pra sua família, todo mundo esquece não, tá?
0: Tá certo.
1: Dona Maria do Mar de Piracicaba, tá?
0: Tá bom.
1: Não esquece não.
0: Abraço,
1: bom
0: querida.
1: Dia. Deus abençoe você e sua família, viu? Tá?
0: Obrigadão. Fabiano, meu amigo corredor lá da cidade de Santa Bárbara, abraçando o professor Gustavo. Abraço, professor. Aquele abraço pro meu amigo Maciel também, sempre na escuta da alternativa.
2: Bom dia, Anderson Pena. Manda pra nós aí, ó, a música Que País É Esse, com Capital Inicial.
0: O povo tá que tá, hein? Um abraço, bom dia. Daqui a pouquinho tem clássicos sertanejos. 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
4: Bom dia. Um projeto de lei que visa enfrentar o vício em apostas e jogos de azar, especialmente as apostas online, foi aprovado pelos vereadores de João Molevade na última quarta-feira. Esse transtorno é chamado de ludopatia, um termo médico utilizado para identificar a dependência de jogos de azar e apostas, sendo uma palavra reconhecida pela comunidade científica e na área da saúde. A proposta é do vereador Belmar Diniz e tem como objetivo ampliar as ações de prevenção, identificação precoce, acolhimento e encaminhamento de pessoas afetadas pelo transtorno do comportamento relacionado ao jogo e às apostas, além de oferecer orientação e suporte aos familiares. Entre as ações previstas no projeto estão campanhas educativas e de conscientização, identificação de sinais e fatores de risco, acolhimento e orientação das pessoas afetadas, encaminhamento para os serviços públicos de saúde e assistência social e acompanhamento dentro das competências da rede municipal. O projeto também prevê a possibilidade de capacitação e atualização dos profissionais que atuam no atendimento à população. Belmar destacou que a ludopatia pode provocar impactos na saúde mental, nas relações familiares e sociais, na vida profissional e na situação financeira das pessoas afetadas. O projeto também considera a expansão das plataformas digitais de apostas e a facilidade de acesso aos jogos por meio de dispositivos eletrônicos como fatores que reforçam a necessidade de ações preventivas e de identificação precoce. O projeto recebeu 13 votos favoráveis e um contra do vereador Dr. Sidney Bernabé. Ele parabenizou pela iniciativa, mas justificou o voto contrário, alegando que a Secretaria de Saúde de Molevade, em especial o Sésamo, não tem condições de acolher os pacientes que realmente necessitam do serviço. Ainda segundo o Dr. Sidney, a aprovação estaria criando mais uma demanda para a pasta que não teria como ser absorvida. Voltamos daqui a pouco com mais notícias. Direto da redação, Kinderly Brandão.
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1: Alternativa, 9:24, primeiro áudio dos clássicos sertanejos. Bom dia, fala que eu te escuto.
2: Bom dia, bom dia, Anderson Pena. Mandar pra nós hoje aí, Gino e Gino, pescaria.
1: Ó. Oh.
2: Mandar um alô pro Lico aí da Terra Bel, escavadeirista. Hoje é aniversário dele.
1: Parabéns,
2: ele pediu pra mandar um alô pra ele lá.
1: Agora, no jeito. Gino e Gino, pescaria. Primeiro clássico de hoje, bom dia.

0: Anderson.
1: Opa!
0: Fala as horas pra nós tá trabalhando aqui.
1: 9h27 já.
0: Toca uma moda boa pra nós aí, ó.
2: Então lá vamos, cara.
0: Sai rasgando que nós vai
1: costurando. Cutucando esses bichos aí.
0: Vamos lá.
1: Aú! Rapaz, vamos lá, o segundo áudio que chegou dos clássicos sertanejos. Bom dia.
3: Bom dia, Anderson Pena. Que é a Márcia que tá falando.
1: Oi, Márcia.
3: Quero te desejar um bom descanso, merecido. É isso aí.
1: Obrigado, querida. Deus abençoe.
3: E tem como você tocar pra mim, pra sempre em mim, Zezé de Camargo e Luciano? Uma ótima sexta-feira pra todos os ouvintes.
1: Obrigado.
3: Pra todos nós.
1: Deus abençoe.
3: Bom descanso
1: demais
3: pra você, pra Tatá, pra sua menina.
1: Também.
3: Aproveita.
1: Obrigadão, queridão.
3: Fica com Deus.
1: Bom dia. Bom dia, meu amigo Jonas também tá sempre ligado com a gente e o Matheus. Alô, Matheus, meus amigos lá do Cativeiro também, sempre sintonizados aqui na Rádio Alternativa. 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Luzia, bom dia pra você também, tá? Minha companheirona de todas as manhãs, a dona Tita, é peça raríssima também, tá ouvindo sempre lá no bairro Santa Mônica e o vizinho hoje é dia de folga dele, tem que passar lá pra poder aproveitar aquela conversa, né, irmão? Quando sai uma fumaça aí, já sabe. Saindo alguma coisa boa aí na casa do vizinho lá. Abração, meu amigo, companheiro de todas as manhãs. Tá sintonizado com a gente. Quem tá pedindo música, vai ouvir Zezé de Camargo e Luciano nesse momento, Pra Sempre em Mim, nos clássicos sertanejos.

0: Maria.
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0: Alfredo, benção.
1: Ó, Jezinho, você vem visitar nós, velho?
0: Inclusive, eu vou tirar até um retrato aqui, tipo, pra botar no meu Facebook e no Instagram.
1: Uai, que isso?
0: É um negócio pro povo ver a gente na internet, né? Isso aqui é minha mágica, tio. Chique demais, novinho, ó.
1: Ah, é?
0: Junta aqui pé da cerca aqui pra nós tirar a foto, tio.
1: Tá,
0: vem
1: tá,
0: cá.
1: Eu vou chamar a sua tia. Ô, Anja!
2: Oi.
1: Vem cá tirar um retrato aqui, ó.
0: É, só pra nós tirar uma foto tudo junto, tia.
1: Aí, Anja, ele vai tirar um tal de um retrato nosso, né?
2: Como é que nós vai fazer?
1: Aí nós fica parado aqui?
0: Isso, fica os dois, um do lado do outro.
1: Tá.
0: Pra tirar a foto. Pera, deixa eu mirar aqui direitinho, que eu vou apertar o botão e vou sair correndo pra sair na foto, né?
1: O que você falou aí?
0: Não, pera aí, tio. Fica quietinho que nós já vai fazer o negócio. Eu acho que é 5 segundos que demora. Aperta o botão, então vou ter que apertar o botão e sair correndo. Pera aí. 1, 2, 3 e... Ô, tio!
1: Corre, Anja!
0: Ô, tio!
1: Corre! Corre! Corre,
2: Anja! Ai, meu Deus!
1: Corre, pula aí, Anja!
0: Tio, onde
1: você
0: vai, tio? Tá doido?
1: Ué, você que conhece o negócio saiu correndo, imagina nós!

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3: Estamos de volta com mais informações. A Prefeitura de João Molevade notificou 22 proprietários de imóveis na Avenida Castelo Branco por ocupação irregular de área pública. Os imóveis notificados estão construídos sobre a área em que deveria estar a calçada. Conforme a Lei de Parcelamento do Solo, a Avenida Castelo Branco deve ter obrigatoriamente passeio de 5 metros de largura dos dois lados da avenida. Se trata de uma avenida comercialmente importante para o município e também a mais larga, possuindo 30 metros de largura. A Rádio Alternativa apurou que a medida tomada pela Procuradoria Jurídica da Prefeitura é uma forma de sanar a situação que decorre de um inquérito civil em andamento no Ministério Público de Minas Gerais. Conforme o inquérito, vários proprietários de imóveis privados localizados na Avenida Castelo Branco promoveram ampliações que desrespeitam o Código de Posturas Municipal, em especial no que se refere ao recuo dos imóveis que ocupam o passeio. Para solucionar a questão, a Prefeitura de Molevade instaurou o REURB, um processo de regularização fundiária urbana de interesse específico direcionado aos proprietários de imóveis da Avenida Castelo Branco. Segundo a Procuradoria Jurídica da Prefeitura, embora a medida envolva custos para os donos dos imóveis, o valor é inferior ao de mercado e garante a segurança jurídica aos proprietários dos imóveis e, consequentemente, aos empreendimentos da Castelo Branco. De acordo com a Procuradoria Jurídica da Prefeitura, esse processo não significa que a aquisição da área pública implique automaticamente na dispensa do cumprimento das demais exigências urbanísticas dos imóveis. Os projetos e eventuais soluções de regularização devem observar a legislação municipal, especialmente as normas de acessibilidade e de garantia das condições adequadas de circulação e utilização do passeio público.

0: Público. Ainda conforme a Procuradoria Jurídica do município, a omissão histórica na fiscalização municipal, que se arrastou por anos em Molevade, é um fator que permitiu o avanço das construções sobre o passeio público na Avenida Castelo Branco. Consequentemente, isso resultou na denúncia e no inquérito instaurado pelo Ministério Público. Eu volto às 11 horas com notícias da nossa região. Direto da redação, Kinderly Brandão.
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3: Bora lá, queridão, bora lá, queridona, no nosso momento gostoso, nosso momento zap zap.
4: E não tem o que falar.
3: Ai, ai, ai, ai, ai, ai, ai, bora lá, queridão, sexta-feira, o tempo tá meio nublado, tá friozinho, aí, pois é, aqui tá quente, no estúdio tá quente, né? Mas aí, como é que tá a sua cidade, como é que tá a sua casa, Anderson? Minha casa é fria, Anderson Pena. A minha casa tem que tranquila, né? Nem quente nem fria, hein? Nem quente nem fria. Ah, é boa, a minha casa é muito boa, graças a Deus. Nem muito frio, nem muito quente. Depende de onde é que você está, né? Se tiver, às vezes, no quarto, tá quentinho. Se tiver na garagem, uma friagem, coisa de louco, depende. 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Bom dia, Cíntia. Quem tá ouvindo também é o Thiago Prado, o Bolinha. Alô, Bolinha, bom dia, meu queridão. Deus abençoe demais a sua vida, viu, irmão? Obrigado pelo carinho, obrigado pela audiência, obrigado pela amizade de sempre. Bom dia.
5: Bom dia, Anderson Pena. Que é a Márcia que tá falando.
3: Oi, Márcia.
5: Quero te desejar um bom descanso, merecido.
3: Não vou descansar,
5: é isso aí.
3: Não, filho. Trabalhar, dobrado.
5: Tem como você tocar pra mim?
3: Quem deu?
5: Pra sempre em mim. Zezé de Camargo, okay. Luciano.
3: Clássicos.
5: Uma ótima sexta-feira pra todos os ouvintes.
3: Obrigado, querido.
6: Bom dia, bom dia, bom dia. Eu sou o Pedreiro. Enquanto você tocava pra nós aí, sempre da periferia, o Marinho Mendonça, conspiração, o mais aí, tchau, obrigado.
3: Tá certo, você tá com a voz de quem tá cansado, que é sexta-feira, tá doido pra poder instalar uma prateada, não é? É, menino. Esse menino, a voz dele, eu conheço esse menino desde pequeno. Esse menino não me engana, jamais. A Joana tá ligada lá em Dom Silvério. Bom dia, minha amiga. Forte abraço pra você. A filhota Ana Carolina também. Foi aniversário dela ontem. Felicidades, muitos anos de vida. Quem tá ouvindo a gente desde cedo também, nem dormiu ainda, é o X-Mundo. Alô, X-Mundo. Bom dia, meu queridão. Mundinho. Conheceram o Mundinho? Como é que é o seu nome? Mundinho. Ô, Mundinho. Abração apertado pra você, meu queridão. Deus abençoe ricamente você e toda a sua família aí, viu? Bom demais saber que você tá sintonizado com a gente, peça raríssima. Ontem eu fui lá no Baiano, rapaz, a mãe do Baiano tá na área, tá lá em Santa Bárbara. Ela fez ontem um festival de... como é que chama o negócio lá? Hã? É da Baiana, como é que chama o negócio lá? Eu esqueci o nome, sumiu aqui da... Ai, ai. Deixa eu aproveitar e mandar um bom dia especial lá pra turma do Lava Jato do Baiano, Baiana, turma toda, a equipe toda lá do Baiano. Hein, como é que chama? Hã? Acarajé, Festival do Acarajé. É, ali pertinho do Lisacasso ali, chega lá, onde que é o Festival do Acarajé? Mano, tem chique, mas chique mesmo. Tem bruto. Abraço a turma aí sintonizada com a gente, que Deus abençoe ricamente. Bom dia, bom dia, bom dia, bom dia. Também

0: todos os amigos ligados com a gente lá em Bom Jesus do Amparo, turma na escuta, que Deus abençoe muito vocês aí em Bom Jesus. Obrigado pelo carinho, obrigado pela audiência. Tem áudio, manda.
1: Bom dia, meu amigo, as pintores da alternativa.
0: Apareceu!
1: Janaína, tudo bom com você, meu amigo? Ô, meu amigo, aproveitar e te agradecer pelo carinho, meu amigo. E aproveitar e te pedir uma música, se você puder passar pra mim, Natanzinho Lima, Sonho de Amor. Ofereço pra minha esposa, Ivanete, José Geraldo, Gabriel, Tiago, Jubim, Adão, Jorge, Tia Lu e todos os ouvintes. Falou, meu amigo.
0: Valeu, querido. Deus abençoe, viu? Aqui, e eu vou marcar lá na Tia Lu o nosso encontro, tá? Ou a Itabira, né? Diz que é na Chacrinha também, a turma. Diz que a turma da Chacrinha também ouve o programa, não sei. Diz que ouve, diz que ouve. Vou marcar pra gente fazer um forró aí, pode deixar, viu? Anderson Pena, Pedrão aqui da Serralheria do Sassá, manda um abraço aí pro Geraldo. Alô, Zé Geraldo. O Geraldo, Luiz, o Careca, obrigado aí pelo carinho, viu? Anderson Pena, parabéns a todos os farmacêuticos. Hoje é dia dos farmacêuticos.
2: Bom dia, amigão.
0: Aí, ele,
2: sexta-feira abençoada aí.
0: Fabiano.
2: Se Deus quiser, espero chegar a tempo no seu grande evento aqui no bairro aqui. Estarei ali na cidade vizinha, né? Vizinha sempre aspa, né? Dá 110 quilômetros.
0: Tá doido?
2: De um evento que eu vou participar lá. Receber homenagem.
0: Que merece.
2: Da Secretaria de Esporte daquela cidade vizinha ali.
0: Beleza.
2: Manda um alô com o Pé de Frango aí, Dedé e companhia. Tiagão também tá ouvindo você lá, né? Você é Lacerda.
0: Só agradecer meus amigos de Lacerda, turma sintonizada com a gente. Deus abençoe demais. Beatriz, alô Beatriz, bom dia Beatriz. Aquele abraço, querida, bom dia.
3: Ô Pena, bom dia novamente aí, aqui. O apaixonado comigo, Osmar, sumiu, ué.
0: Não, ontem ele mandou mensagem aqui.
3: Você bloqueou ele, tá se perturbando demais, né? Ah, neguinho, que Deus, você sumiu, ué. Bom dia, bom
0: mandou
3: dia.
0: Mensagem, manda aqui, meu filho.
3: As gavelas, a barriga branca. Ô, Ciel, bom dia. Ô, Pena, Ciel tá falando assim. Ô, Morei, manda um bom dia lá pra São Paulo. Fala, falar meu nome. Esse que é só fala Ciel de Guinaldo, sem falar nem bom dia, não. Que quer que você, pelo menos, fale o nome dele. Ciel. É, pode falar Ciel, mas aquele é meu burrinho, tá? Ah, meu burrinho!
0: Ô, Ciel, bom dia, burrinho. Bom dia, Ciel. Dignaldo, grande amigo, companheiro, bom dia.
4: E aí, Natanzinho,
0: Dom Mário, você não atendeu, não, né? Dom Mário, na hora ainda, Dom Mário. Só tá brava à toa, só tá... Hã? Dom Mário, eu atendi na hora, na mesma hora eu atendi a senhora, Dom Mário. Mandei na hora, eu falei, se o senhor atender Dom Mário rápido aqui... Quem ouviu mais cedo sabe. A Joelma que ouviu mais cedo. Né, Joelma? Nós mandou aqui, eu já vou atender a Dona Maria agora de uma vez pra não ter problema. Bom dia.
5: Bom dia, Ternatinho. Bom dia, Pena. Pena. Aqui é o Coroa, da Fazenda da Meireira aqui do Pena. Queria ver a música Jantar pro Jesus, oferecer pra vocês.
0: É, mas tem que ser nos clássicos essa aí.
5: É Alternativa. Pessoal do Fernando. Pessoal da comunidade aqui, pra nada nós moramos. Um bom dia.
0: Valeu, querido. Essa aí tem que ser na hora dos clássicos, na hora, até que eu toco ela também, sabe que horas? Na hora da nossa reflexão da manhã. Agora esse finalzinho aqui do programa é mais difícil a gente conseguir. Mas obrigado, tá? Deus abençoe demais vocês aí, viu? Você podia olhar aquela Maramá com o Amado Batista aí pra mim, irmão? Tem um pedido aqui? É. Anderson Pena, manda um abraço pra minha mãe. Passa a música do Amado Batista, Maramá, Raquel. Ótimo dia pra você, Raquel. Abraço a todos os amigos lá em Santa Bárbara, lá no bairro São Bernardo. Obrigado, viu? Você não falou qual que é o nome da sua mãe? Pra poder mandar um abraço pra ela também. Tá, bom dia, bom dia, bom dia. Tem áudio, manda, bom dia.
6: Fala, Anderson Pena, caboclo bruto, nega abençoado. Esse nega é diferenciado demais, Anderson Pena, gente.
0: Esse
6: homem é o homem de Deus. Falar com você. Manda um abraço aí pra todos os alternativos, ouvintes aí. A galera de Santa Bárbara e região. Queria falar com você, Anderson Pena. Cama de casa.

0: colchão tem que baduar, meu querido. Só falar, pode passar, tem que baduar. Falou, meu querido, tamo junto.
1: Valeu,
0: querido. Tá chegando o dia, hein?
1: Hã? Entendi nada. Abraço, Léo. Deus abençoe. Você é gente boa, pá. Peça rara. É uma pessoa fora do comum. Deus abençoe demais você, viu, irmão? Bom dia. Bom dia, Reginaldo, grande amigo e parceiro. Fala aí, Reginaldo, deixa eu abraçar o tio Reginaldo também. O tio Reginaldo tá sempre na escuta, meu querido amigo, tio Reginaldo. Deus abençoe. Bom dia, Flávio. Fala comigo.
2: Bom dia, Anderson Pena. Bom descanso e bom final de semana. Aqui é Flávio do bairro Luanda. Passa pra nós aí, Mulheres de Fases, Raimundo. E chubos,
1: Eu vou folgar. Não sei de onde vocês tiraram que eu vou folgar, gente. De onde vocês tiraram isso? Não vou vir pra cá, mas eu vou. Hã? Eu não sei de onde que vocês tiraram isso que eu vou folgar. Fala com o chefe aqui que eu não tô sabendo que eu vou folgar. Não, o segredo vai folgar, eu vou folgar. Trabalhar dobrado, viu? Hã? É fácil não. Põe aquela assim. Amar. Eita. Fala, Rodrigão, Joado, bom dia.
3: Não, Pena, eu não queria falar, não. O Diegão passou uma mensagem e falou que você tá com um homem em cada cidade. Isso procede?
1: Você tem algum problema com relação a isso? Você tem alguma discriminação, por acaso?
4: Bom dia, Anderson Pena. O negócio é o seguinte, é que eu sou Ivanildo Pedreiro de São Domingos do Prata. Eu estou aqui na comunidade dos Gomes trabalhando aqui, cara. E é o seguinte, vem cá prestigiar a nossa festa aqui, cara. Festa do Golfo fim de semana agora. E também tá difícil, mas eu peço a música pro Alex Ribeiro, ele não toca horas nenhuma, que é o Gino e Gino. Pode chamar nós. Toca pra nós aí hoje, beleza?
1: Beleza, pode chamar nós. Eu não vou poder, que eu tô com outro compromisso aqui, mas vocês têm que convidar antes. Vocês deixam pra continuar. Você parecendo que tá fazendo churrasco na casa suas aí? Vocês devem me convidar em cima da hora pra gente não ir, pra ter alguma coisa pra fazer antes. Ah, doido, chama antes. Ô Eudes, obrigado, querido. Deus abençoe, viu? Abração apertado pro meu amigo Eudes, a Cida. Cida, obrigado por tudo, viu? Ela é bruta. É, falou, tá falado, viu, Eudes? Caboca bruta. Abração apertado pra vocês aí em Santa Bárbara, ligados com a gente. O Eudes é um companheiro das antigas, né? Peça raríssima. Deus abençoe, obrigado, viu, pelo carinho, pela amizade, pela força de sempre. O meu amigo também, que vai dar uma força grande pra mim lá, é o X-Mundo, X-Mim, é o Mundinho, que ele chama, eu gosto de ser chamado de Mundinho. Oi, Mundinho, abraço, viu? Abração apertado e a gente finaliza mais uma edição do nosso Momento Zap Zap com o Amado Batista. Amado

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0: Boa, música é muito bonita da Adriana Calcanhoto. Fico assim sem você. 8, faltando pras 11, que fez sucesso com Claudinho e com Buchecha, né? A música é boa, meu querido. É sensacional a gente ouvir em qualquer... nem sempre qualquer voz, né? Porque eu, por exemplo, for cantar o Alex Ribeiro, não dá muito certo, não. Opa, são 10h52, Vanderlei. Bom dia, Jordânia, também. Que Deus abençoe a turma toda aí, Vanderlei Vital, meu amigo lá da Fidens, lá do Tamanduá, trabalhando e ouvindo a gente. Que Deus abençoe ricamente você. Também sumido, viu, querido? Sentindo a sua falta aqui. Bom dia!
1: Da Sontena, aqui é José Guido, do Monsenhor, Alfa Distrito de Mariana. Toca a música pra mim aí, Casa de Caboclo, com Ed e Fábio César. Valeu, Deus abençoe vocês aí.
0: Rapaz, não sei se vai dar, é tempo mais, né? Mas um bom dia muito especial pra você. E o... é ele? É ele? Hã? Deixa eu ouvir, é o... É.
2: Bom dia, meu amigo. Passando aqui pra te desejar aí um bom dia aí, um bom dia pra minha família, um bom dia pra Tatá e pra todos os ouvintes aí da Alternativa FM. Deus abençoe todos vocês. Um abraço.
0: Deus abençoe. Gagoto, ele fez aniversário, e a gente vai ter que comemorar esse aniversário nesse final de semana, porque, rapaz, tudo tumultuado, né? Mas é um irmão do coração, que Deus abençoe. Profissional espetacular, pessoa que eu amo demais. Você sabe disso, né, Caboclo? Felicidades pra você aí, tá, meu irmão? Tamo juntos.

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1: Estamos de volta com mais informações. A médica Maria Eugênia Tottola ganhou o título de cidadã honorária de João Malevade na Câmara Municipal. Na última quarta-feira, ela recebeu a homenagem de iniciativa do vereador Belmar Diniz, que reconhece sua trajetória profissional e sua contribuição à saúde da população malevadense. Durante a cerimônia, Maria Eugênia fez o uso da palavra para agradecer a família, amigos, pacientes e aos vereadores pela homenagem. Ela ressaltou o orgulho de ser considerada cidadã malevadense e afirmou que procura exercer a medicina com humanidade, destacando esse valor como essencial para a profissão. Maria Eugênia Tottola é natural de Rio Piracicaba, nasceu em 1971 e se mudou para Malevade ainda bebê, onde construiu sua trajetória de vida. Desde 2002, ela exerce a medicina em João Malevade, tendo atuado no pronto-socorro e no CTI do Hospital Margarida. Maria Eugênia também ficou na linha de frente do combate à Covid-19, atendendo também no Hospital Biocor, em BH. Atualmente, atende nas clínicas Multivision, Bem-Estar e Doutor Saúde, além de prestar serviços à Associação dos Trabalhadores Aposentados e Pensionistas. Eu volto em breve com mais informações. Direto da redação, Kinderli Brandão.

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3: As autoridades olímpicas confirmaram o polêmico Rio Fitzroy como sede oficial das provas de remo das Olimpíadas de Brisbane em 2032, apesar do local ser famoso por abrigar crocodilos gigantescos. A decisão veio após o Rio passar por uma avaliação técnica e ser aprovado com louvor pelo Comitê Olímpico Internacional e pela Federação Mundial de Remo. A escolha encerra meses de intensas brigas e pânico entre os atletas, com direito a uma carta aberta assinada por mais de 500 remadores e campeões olímpicos que imploravam por um local mais seguro e sem risco de virarem petisco de réptil. Apesar das fortes correntes e das críticas do Reino Unido e da Alemanha, o governo de Queensland celebrou o plano, garantindo que o trecho de 2,7 quilômetros oferece raias perfeitas para as competições. Com o martelo batido e a infraestrutura pronta para sair do papel, os atletas de canoagem e remo agora precisam treinar bastante a velocidade de braço para não darem bobeira perto dos répteis locais.

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heróica de impedir o motorista embriagado de dirigir quase terminou em tragédia na Polônia, deixando moradores em choque com a imprudência no trânsito. Um pedestre de 38 anos percebeu a condução perigosa de um carro e resolveu agir por conta própria, metendo a mão pela janela aberta para puxar a chave da ignição. Para a surpresa da vítima, o veículo continuou andando e o condutor suspeito pisou fundo no acelerador, arrastando o homem suspenso pelo asfalto por dezenas de metros antes de abandoná-lo caído na pista. O infrator fugiu em disparada, batendo em outros carros até abandonar o automóvel com o motor ligado, sendo localizado e preso pela polícia logo em seguida, após se recusar a fazer o bafômetro. Apesar do susto e das dores, a vítima escapou sem ferimentos graves e o motorista agora enfrenta a ameaça de pegar até 3 anos de cadeia, servindo de lição sobre o perigo de bancar o herói no trânsito.

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Olá, meu irmão. Olá, meu irmão ouvinte. Saúde e paz. Deus abençoe. Que bom nos alimentarmos todos os dias da palavra de Deus. E a palavra de hoje nos fala que quando estamos na presença do Senhor, os sinais de Deus nos acompanharão em todos os passos que dermos na autoridade do seu nome. A palavra nos ensina. Naquele tempo, Jesus se manifestou aos 11 discípulos e disse-lhes: ide pelo mundo inteiro e anunciai o evangelho a toda criatura. Quem crer e for batizado será salvo. Quem não crer será condenado. Os sinais que

acompanharão aqueles que crerem serão estes: expulsarão demônios em meu nome, falarão novas línguas, se pegarem em serpentes ou beberem algum veneno mortal, não lhes fará mal algum. Quando impuserem as mãos sobre os doentes, eles ficarão curados. Ide e anunciai o evangelho, é a palavra que o Senhor hoje nos diz. A palavra de hoje é um mandato do Senhor. A missão que ele recebeu do Pai, confere agora aos seus discípulos. O seu chamado primeiro é para segui-lo, não no sentido de estar atrás dele, mas de caminhar ao seu lado, de conviver com ele, de conhecê-lo. O chamado à intimidade, pois somente podemos seguir e ser fiel até o fim quando há o conhecimento. E conhecimento exige tempo, convivência. Após esse chamado, o Senhor faz com os discípulos um envio. Não envia antes de fazer com eles uma experiência de convivência, pois não posso fazer nada para alguém sem conhecer o que faço, sem conhecer aquele que envia. O primeiro passo é o chamado à convivência, aprender dele, estar com ele, viver junto dele, aprender dele, para então ir em seu nome. Impossível ir em nome de Jesus sem estar na presença dele. Preciso levar a presença e a pessoa dele, e não a mim mesmo, e não as minhas ideias, e não o que eu acho, o que eu penso, mas aquilo que ele ensina, aquilo que é a verdade que recebemos dele. Não somente no sentido de conhecimento, mas acima de tudo, de vivência. Preciso viver o que recebo do Senhor, para então ensinar os outros o mesmo caminho. Após o ensino, o discipulado, que nada mais é do que intimidade e convivência com o Senhor, que é o período da missão, vem então o envio, o apostolado, que não vem como instância posterior, é uma atitude permanente, a vida toda, esse processo de discipulado e apostolado. Mas a palavra de hoje nos ensina o momento que Jesus envia os discípulos com autoridade para anunciar a palavra, para curar os enfermos, para libertar os presos, e fala que os sinais vão acompanhar aqueles que acreditarem. Expulsarão demônios, falarão novas línguas, pegarão em serpentes e veneno e nada lhes fará mal. E quando impor as mãos sobre os enfermos, estes ficarão curados. A palavra nos fala que a missão é acompanhada de sinais. Todo envio do Senhor é testemunhado por ele, pelos sinais que acompanham. Expulsar os demônios significa que todo mundo espiritual será submisso àquele que está a serviço de Deus. Não importa o mal que se levantar, ele tem de se dobrar em nome de Jesus. Falarão novas línguas, símbolo da ação do Espírito que deve conduzir aquele que está sendo guiado por Deus. Não fazer nada por si, mas deixar o Espírito agir. Mesmo que toquem serpentes e veneno, símbolos das perseguições e desafios e dificuldades que enfrentarão no caminho, nenhum mal tocará. Pode tocar nas experiências de mal, mas elas nunca o tocarão. Nem mal algum fará, pois tudo cai diante daqueles que estão na presença do Senhor. Imporão as mãos e os enfermos serão curados. Ou seja, mesmo as enfermidades se dobram diante do nome de Jesus. Nada pode parar a missão de Deus. A autoridade dada por Deus na vida daqueles que estão na presença dele. A palavra de hoje é um envio. Ide, vai. Uma ação que depende de mim. E à medida que vou, confiando na presença daquele que me envia e me mantendo na presença e na pessoa dele, os sinais vão me acompanhar. Que o Senhor nos justifique em tudo que fizermos, pois conosco está o Senhor. Saúde e paz. Desça sobre você, sobre a sua vida, a bênção de Deus Todo-Poderoso, Pai, Filho e Espírito Santo. Amém. Fica com Deus.

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2: Boa tarde, ouvinte Inconfidência. No anel rodoviário agora tem lentidão no sentido Vitória.

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1: Meio-dia e meia.
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1: Relator vota contra a investigação de Gonê e barra afastamento de PGR no caso Master. Pai é preso após arremessar bebê de 5 meses na calçada no Rio de Janeiro. Preso suspeito de movimentar dinheiro do PCC. Habitação e energia puxam a inflação para cima. Leão 14 chega à França para a primeira visita de um papa ao país em quase 20 anos.
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1: Olá, boa tarde. Hoje é sexta-feira, 25 de setembro de 2026, com edição de Hasler Abras e a apresentação de Kátia Pereira. Está no ar o Jornal da Itatiaia Tarde, meio-dia e 31. Relator rejeita a investigação contra Paulo Gonê por relações com André Vorcado do Banco Master. Vamos a Brasília. Quem está em cima do fato é a repórter Edilene Lopes. Boa tarde para você, Edilene. Edilene Lopes está acompanhando um julgamento na manhã desta sexta-feira.

0: quarta-feira do Ministério Público Federal, que vai decidir se abre ou não uma investigação contra o Procurador-Geral da República, Paulo Godet, por relações com Daniel Vorcado, do Banco Master. Edilene Lopes, está me ouvindo, Edilene? Quais são as informações? Boa tarde.
1: Boa tarde, Kátia. Boa tarde aos nossos ouvintes. Te ouço perfeitamente. Permanece em andamento aqui em Brasília a votação para avaliar se será aberta ou não a investigação contra o Procurador-Geral da República, Paulo Godet, no Conselho Superior do Ministério Público Federal. O subprocurador Francisco Sanseverino, relator da matéria, votou agora há pouco, conforme nós informamos, e pediu que o procedimento seja arquivado. Vamos ouvi-lo.
2: O investigado Daniel Vorcado não tinha o nome de Paulo Godet na sua lista de contatos. E esse aspecto é destacado nas informações do PGR. Há o registro de conversas entre Daniel Vorcado e Ciro Soares, mas não há qualquer registro de conversa entre o investigado Daniel Vorcado e Paulo Godet. Vale dizer, há referências ou menções feitas por terceiras pessoas a Paulo Godet, Procurador-Geral da República. Ou seja, não há registro de comunicação direta entre o investigado Daniel Vorcado e Paulo Godet, o que já enfraquece a tese da alegada existência, aspas, amizade íntima entre Daniel Vorcado e o PGR. Nesse sentido, nas suas informações, o PGR afirma o seguinte, aspas, posso afirmar, em termos bastante diretos e simples, que não tenho com o senhor Daniel Vorcado relação de amizade alguma, nem muito menos tenho interesse pessoal nos processos que ele conste como parte ou investigado. Fecha aspas.
1: Ouvimos o subprocurador Francisco Sanseverino, que é o relator do processo que vai avaliar se investiga ou não Paulo Godet, procurador-geral da República, no Conselho Superior do Ministério Público Federal. Os demais integrantes do Conselho, Kátia, permanecem votando. Ao todo, são 9. O caso foi aberto depois que mensagens extraídas pela Polícia Federal do celular do ex-banqueiro Daniel Vorcado fizeram referências a Paulo Godet. O material também revelou contatos entre os dois e uma fotografia em que aparecem juntos em Londres em 2024 fumando charuto e bebendo uísque. Na avaliação apresentada ao Conselho, Paulo Godet negou amizade ou relação de proximidade com Vorcado e afirmou que não há motivo para a investigação ou para que ele seja considerado impedido de atuar nos casos relacionados ao Banco Master. O Conselho Superior do Ministério Público Federal vai decidir por maioria se arquiva ou não o procedimento ou se determina a abertura de uma investigação para a conduta do Procurador-Geral da República, que não está entre os votantes justamente por ser alvo do procedimento. De Brasília, Edilene Lopes.
0: Agora 12:34, a seguir aqui no Jornal da Itatiaia Tarde, habitação e energia puxam a inflação para cima.
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1: 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Meio-dia e 37.
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3: Boa tarde. Como eu disse hoje pela manhã no Jornal da Itatiaia, deveríamos ter uma sexta-feira mais calma. Isso está acontecendo lá fora. Mas o alívio que vem de fora pressiona o mercado brasileiro. Por quê? O petróleo está em queda. E, com isso, as ações da Petrobras caem quase 2% e pressionam o índice Bovespa para baixo. Mas não fica por aí, não. A grande surpresa negativa, e eu avisei aqui, foi a inflação prévia de setembro, medida pelo IPCA 15. A inflação veio muito acima das expectativas. Esperava-se um índice de 0,5%. E, na média, os preços subiram 0,7%. Por quê? Porque a energia elétrica, que aliviou e causou uma deflação em agosto, voltou a subir, em média, 7,42% e pressionou para cima o grupo Habitação, onde mora a conta da energia elétrica residencial. Só ela, só esse aumento, foi responsável por praticamente metade dessa inflação de 0,7, pois representou 0,31 ponto percentual. Todos os grupos pesquisados subiram. Onde nós tivemos um certo alívio foi no grupo Saúde e Cuidados Pessoais, com uma alta de 0,13%, e ainda Educação, que variou apenas 0,03%. E aonde a coisa pegou? No grupo Habitação, onde mora a conta de energia, e Alimentos, que depois de 2 meses em queda, os alimentos e bebidas voltaram a subir 0,4%, assim como também subiu o grupo de transportes, com aumento aí de combustíveis. A alta foi de 0,6%. Agora o dólar opera estável e os juros futuros estão relativamente estáveis em função da queda do preço do barril de petróleo no mercado internacional, que está derrubando também as taxas de juros lá nos Estados Unidos, que formam o preço do dinheiro pelo mundo. Rita Mundim, para a Rádio Itatiaia.
1: Agora meio-dia e 39, a seguir, pai é preso após arremessar bebê de 5 meses contra a calçada no Rio de Janeiro. E preso suspeito de movimentar dinheiro do PCC.
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0: Meio-dia e 42. Bebê de 5 meses tem fratura após ser arremessada pelo pai em calçada no Rio de Janeiro.
2: Um bebê de 5 meses fraturou o fêmur após ser arremessado em uma calçada pelo próprio pai, em Duque de Caxias, na Baixada Fluminense. Por conta da fratura, a criança precisou engessar a perna e teve um leve traumatismo crânioencefálico. O caso aconteceu na segunda-feira e o pai foi preso em flagrante por tentativa de vicaricídio, que é quando o agressor atinge o filho por vingança e para causar dor à mãe. Segundo a delegada Valesca Garcês, titular da delegacia que investiga o caso, o autor do crime discutiu com a vítima após suspeitar de uma traição e, por ciúmes, retirou a criança dos braços da mulher e arremessou o bebê contra o chão. O objetivo era atingir a mãe do bebê. O homem fugiu após o crime, mas foi contido por populares até a chegada da PM. A criança já está com a mãe e, segundo o Hospital Municipalizado Adão Pereira Nunes, para onde ela foi levada, o bebê não apresentou lesões que necessitem de cirurgias. Do Rio de Janeiro, Diana Rogers.
0: Meio-dia e 43, suspeito de repassar grandes quantias de dinheiro a policial é preso em São Paulo.
3: Um homem investigado por movimentar grandes quantias de dinheiro para um policial civil foi preso nesta sexta-feira em Campinas, no interior de São Paulo. A prisão ocorreu no âmbito da Operação Infiltrados, realizada em junho, que mira policiais apontados por exercerem dupla função junto ao PCC. As investigações indicaram que o alvo atuaria em conjunto com a facção e seria portador e movimentador de valores em favor do agente. De acordo com o Ministério Público, ele ainda teria fornecido um aparelho celular clandestino com chip habilitado sob dados cadastrais diversos, visando mascarar as atividades ilícitas de uma possível investigação criminal. Segundo o MP, durante as investigações da primeira fase da Operação Infiltrados, que inclusive prendeu um estagiário do Ministério Público, o chefe da DISE de Campinas e um ex-investigador da Polícia Civil, foram encontrados na casa de um dos acusados vários comprovantes de depósito bancários sob sua titularidade. A investigação apontou que o depositário desses valores seria exatamente o homem apontado por Elo com o PCC, que foi preso nesta sexta-feira. De São Paulo, repórter Yuri Cavalieri.
0: Meio-dia e 44, a seguir, Leão 14 chega à França para a primeira visita de um papa ao país em quase 20 anos.
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2: 12:47. Papa Leão XIV chega à França para uma visita de 4 dias. Ele foi recebido pelo presidente Emmanuel Macron em Paris com honras militares. Esta é a primeira visita de um Papa ao país desde Bento XVI em 2008. Durante a passagem pela França, Leão XIV terá encontros com autoridades, líderes religiosos e jovens. Entre os temas da agenda estão inteligência artificial, eutanásia, abusos sexuais na igreja, migração e a busca pela paz na Europa. O pontífice também vai visitar a Catedral de Notre-Dame e as cidades de Lourdes e Metz. Ainda hoje, o Papa participa de uma vigília no Stade de France, com expectativa de cerca de 80 mil jovens. A visita mobiliza aproximadamente 15 mil policiais e agentes de segurança. Embora o catolicismo continue sendo a religião com maior número de adeptos no país, abrangendo cerca de 34% a 47% da população, a parcela de cidadãos que se declaram sem religião, ateus e agnósticos, cresceu aceleradamente e já representa a maioria entre os jovens na França. Em paralelo, a imigração e as mudanças demográficas das últimas décadas consolidaram o islamismo como a segunda maior expressão religiosa e a principal minoria no território francês, coexistindo com comunidades menores de protestantes, judeus e budistas. 12:49.
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3: Opa, deixa comigo! E no primeiro amistoso pós-Copa do Mundo da Seleção Brasileira, na renovação no comando do Carlo Ancelotti, o Brasil ficou no empate com a Austrália por 1-1. Amistoso disputado em Chanswell, na Austrália. Os australianos saíram na frente com um belo gol de Ancunda, cobrando falta aos 23 do segundo tempo. Mas no apagar das luzes, aos 47 minutos da etapa final, Raigan, de cabeça, empatou para a seleção. Brasil e Austrália, que volta a se enfrentar na próxima segunda-feira em mais um amistoso da data FIFA. E a CBF já trabalha com a data pré-estabelecida para o jogo de ida da semifinal da Copa do Brasil entre Grêmio e Atlético em Porto Alegre. A entidade, porém, ainda não oficializou o dia do jogo, isso porque aguarda a definição de outros compromissos que interferem diretamente no calendário. Em relação ao jogo da volta, é bem provável que Atlético e Grêmio se enfrentem no dia 7 de outubro, no sábado, na Arena MRV. E o Cruzeiro acionou o Grêmio na Câmara Nacional de Resolução de Disputas, o CNRD, por atraso no pagamento da compra do lateral esquerdo Marlon no início da atual temporada. Em dezembro do ano passado, o tricolor gaúcho comprometeu a pagar 3,5 milhões de dólares, cerca de 18 milhões de reais, ao Cruzeiro em parcelas mensais de pouco mais de 300 mil dólares. Porém, até o momento, o Grêmio quitou apenas a primeira parcela. Em New Lima, para Rede Itasati.
2: Faltam 10 minutos para uma a seguir. Tribunal Regional Eleitoral faz alerta para o primeiro turno das eleições.
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6: Meio-dia e 53.
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8: Tarde de sexta-feira com tempo estável, mas existe uma pequena possibilidade de chuva em alguns municípios de Minas Gerais. Céu parcialmente nublado, com possibilidade de chuvisco ou chuva fraca no Jequitinhonha, Sul, Sudoeste, Campo das Vertentes, Zona da Mata, Oeste, Rio Doce, Mucuri e Metropolitana. Demais regiões, céu claro a parcialmente nublado. No Norte, Noroeste e Jequitinhonha, a temperatura fica em torno de 34 a 36 graus. Zona da Mata e Rio Doce Mucuri com máxima de 30 nesta tarde, de acordo com o INMET, Instituto Nacional de Meteorologia. Repórter Aline Neves.
6: Meio-dia e 54, entidades mineiras querem atualização nos limites do Simples Nacional e do microempreendedor individual. Os detalhes com a repórter Mara Bianchetti, direto da redação do Diário do Comércio. Boa tarde, Mara.
9: Boa tarde. A Confederação das Associações Comerciais e Empresariais do Brasil enviou uma carta aberta aos candidatos à presidência da República. A entidade pede a atualização dos limites de faturamento do Simples Nacional e do microempreendedor individual estagnados desde 2018. A iniciativa conta com o apoio de entidades mineiras, incluindo a Associação Comercial e Empresarial de Minas. Os pequenos negócios representam 95% das empresas ativas no país, respondem por 26,5% do PIB e geraram 80% das vagas de trabalho em 2025. A proposta sugere elevar o teto do MEI de R$ 81 mil para cerca de R$ 145 mil. O limite da microempresa passaria de R$ 360 mil para R$ 869 mil. Já o teto para as empresas de pequeno porte subiria de R$ 4,8 milhões para R$ 8,69 milhões. Além da correção imediata, defende-se a criação de um mecanismo automático de reajuste anual pela inflação. Estima-se que a medida pode gerar mais de 869 mil empregos e movimentar R$ 81,2 bilhões na economia. Para saber detalhes, leia a matéria em diariodocomércio.com.br. Para Itatiaia, Mara Bianchetti.
6: Meio-dia e 56, ex-vereadora Verônica Costa é presa após ser considerada foragida.
10: A ex-vereadora Verônica Costa, condenada pelo crime de tortura do ex-marido, foi encaminhada hoje para o presídio de Benfica, na zona norte da capital fluminense, que é a porta de entrada para o sistema prisional. Ela chegou acompanhada da irmã, Tatiana Chaves Ribeiro, que também foi presa. Considerada foragida desde quarta-feira, a gente lembra, Verônica Costa foi capturada na noite desta quinta-feira, no Vale das Videiras, em Araras, no distrito de Petrópolis, região serrana do Rio. A prisão da ex-vereadora foi determinada pela justiça na última quarta-feira. A decisão é da juíza Daniele Lima Pires Barbosa, da 16ª Vara Criminal, e foi tomada após o trânsito em julgado do processo, que é quando se esgotam todas as possibilidades de recurso. Verônica Costa foi condenada a 10 anos e 8 meses de prisão pelo crime.

0: crime que aconteceu em 2011. Outras três pessoas também foram presas por envolvimento no caso. Bruno Chaves Ribeiro, irmão de Verônica Costa, também condenado a 10 anos e 8 meses de prisão. Tatiane Chaves Ribeiro, irmã da empresária. E Bruno Marcelo Bahia, marido de Tatiane e cunhado da Verônica Costa, também conhecida como Mãe Loura do Funk. O caso, a gente lembra, veio à tona em 2011, quando Márcio Costa fez as primeiras denúncias. Ele disse em depoimento que foi amarrado, amordaçado e acorrentado na cama do próprio quarto durante uma sessão de tortura, que durou cerca de 20 horas. Ainda segundo o depoimento dele, Verônica Costa e seus parentes teriam jogado spray inseticida no rosto dele e derramado até gasolina, ameaçando queimá-lo vivo. Do Rio de Janeiro, Diana Rogers.
1: Agora meio-dia e 57, TRE, o Tribunal Regional Eleitoral de Minas Gerais, alerta para celular, colinha e regras no dia da votação.
2: Há poucos dias, para o primeiro turno das eleições, o Tribunal Regional Eleitoral de Minas Gerais reforça orientações para evitar dúvidas e atrasos no momento de votação. Em coletiva de imprensa, o presidente do tribunal, desembargador Carlos Henrique Perpétuo, falou que a busca é preparar o eleitor para as 6 escolhas que serão feitas no primeiro turno. Reforçou o uso da colinha. Inclusive, a Justiça Eleitoral está distribuindo uma colinha para que o eleitor leve na hora do voto. Reforçou que o celular é proibido na cabine de votação. Se o celular estiver na mão do eleitor, terá que ser deixado na mesa do presidente da sessão. Em Minas Gerais, o eleitor fará 6 escolhas: deputado federal, deputado estadual, senador 1, senador 2, governador e presidente da República. Essas regras também foram colocadas pelo TRE. Repórter Fabiano Frati.
1: Agora meio-dia e 58, a gente volta a falar sobre as condições do tempo, porque a primeira onda de calor da primavera 2026, com início previsto para este sábado, deve atingir o centro-sul do Brasil, com aviso vermelho de grande perigo emitido pelo IMET, o Instituto Nacional de Meteorologia. O alerta, que segue válido até quarta-feira, dia 30, prevê temperaturas máximas 5 graus acima da média climatológica por pelo menos 5 dias consecutivos. A previsão indica que as temperaturas devem subir rapidamente ao longo do fim de semana. No panorama regional, o sábado deve ser marcado por sol forte e calor acentuado no centro, no norte e oeste de São Paulo e também no Triângulo Mineiro. As máximas atingem 31 graus nas 4 capitais da região sudeste. 1 hora, termina aqui o Jornal da Itatiaia Tarde. Para mais notícias, acesse itatiaia.com.br. Bom fim de semana, até segunda.

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1: Boa tarde. A prevenção e o enfrentamento a desastres climáticos devem estar no centro das políticas públicas da Defesa Civil dos municípios do Médio Piracicaba. Essa é a posição defendida pela AMEP durante o primeiro Fórum Permanente do Médio Piracicaba contra Desastres, ocorrido ontem na Câmara Municipal. Durante o fórum, foram deliberadas 3 propostas de ações para enfrentamento do clima extremo e a prevenção e atuação conjunta dos municípios. O primeiro é a criação da Câmara Técnica de Prevenção contra Desastres no Médio Piracicaba. O segundo são as capacitações dos municípios pela Defesa Civil Estadual e pelo Corpo de Bombeiros, com foco na educação para o autossalvamento. E por fim, vai ser feita uma análise jurídica para a criação de um instrumento legal que permita aos municípios do Médio Piracicaba prestar auxílio mútuo em situação de desastre e calamidade. Para o presidente da AMEP, Augusto Henrique, as 3 deliberações estabelecem os primeiros passos de uma agenda permanente de prevenção, baseada na preparação dos municípios, na capacitação da população e na cooperação regional. Eu volto às 2 horas com mais notícias. Direto da redação, Kinderly Brandão.

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1: Fala, moçada, boa sexta-feira pra você, dia 25 de setembro de 2026. Cheguei por aqui o Elisson Fabrício e ela também chegou. Maravilhosa, linda, sexta-feira chegou aí. Finalzão de semana promete. Promete ou não promete, hein? Ei, a partir de agora tá liberado pra você o nosso zap. Zap mais bomba na região. 3851-6244, 3:30, tem momento zap zap, aquela bagunça do bem, mais do que especial. Especial de fim de semana. Aquele brinde legal no seu fim de semana, né? Você vai participar com a gente? Com certeza, né? Então participa, já manda aí, já garante o seu alô, 3:30, já pede seu som, já manda seu recado pra quem você quiser, tá bom? Bom, estamos na primavera, crescente, voz e a fase da lua. Signo regente Libra. Parabéns pra você, soprando velhinhas. Tudo de bom, mais um pouco. Receba aquele carinho de toda a equipe alternativa e aproveite cada segundo dessa sexta-feira. Fazer aniversário na sexta-feira, num clima de fim de semana, é bom demais.

Ó, só não se esqueça, tá? Ó, sexta-feira, 25 de setembro de 2026, nunca mais. Então, bora aproveitar ainda, viu? Tá tempo de aproveitar bastante. Hoje é dia do auditor da Justiça Desportiva. Parabéns ao profissional da área. Hoje é dia também aqui, deixa eu ver o que, que temos pra hoje. Dia Nacional do Trânsito. Olha que dia importante, hein? E aí, você tem consciência que você tá fazendo trânsito, hein? E a gente não tem consciência, não. Abusa, joga lixo na rua. É, vamos ter consciência, né, moçada? Bom, então vamos que vamos começar a nossa tarde aqui, ó, com esse som maravilhoso. Rapaziada dos Engenheiros do Havaí, nos vocais tem Humberto Gessinger e a Revolta dos Dandes.

0: só seguir o conselho de Maiara e Maraísa, tá bom? 90 por 10, fechando aqui a primeira sequência do Conexão, edição de sexta-feira. Forte abraço aí pro Vandeir Pressão, já tá ligado aqui com a gente. Alô, Vandeir! Forte abraço pra você, meu irmão. Tamo junto. A gente ainda confere o som dela, da Taylor Swift. Começamos muitíssimo bem ao som dos Engenheiros do Havaí, a Revolta dos Dantes. Essa é a parte 1, tá? Ainda tem a parte 2 também, viu? Depois do intervalo tem mais, só ficar ligado.
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É bom, Ludi? Essa é a Ludmilla aqui no Som da 91, na alegria que contagia. Fechando mais uma sequência. É bom, né, Ludi? Mas eu não posso não, né? Depois a Dona Maria me pega lá em casa, né, viu, né? Ó, a gente rolou o som do Bruno Mars, ainda teve a de Brito Samuel com Toda Mulher. Cola na alternativa que depois do intervalo tem mais. Esse é o clima do seu fim de semana. Tá apenas começando o Conexão na sua sexta.

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0: Essa é a alternativa, alegria que contagia na sua sexta-feira, dando aquele gás maneiro, hein? Já clima de fim de semana, só top pra você, ó. Henrique Juliano com 5 quilômetros, a gente conferiu também o som do Alexandre Pires com Léo Santana, o gigante, Botecoterapia, Lucas e Igor com Flash, daqui a pouco, depois do intervalo, tem mais, e é só colar aqui pra continuar curtindo aí, ó.
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0: utilizado o amor nota 7. É verdade, né? O mundo tá cheio de amor nota 7, 5, né? Tem que ser amor nota 10, é verdade? Bom, a gente finalizou aqui, ó, primeira hora do Conexão Alternativa com o som do Gustavo Lima também, com Bala Alojada, essa música é demais. Lançamento aqui no som da 91, você pode pedir, inclusive, através do nosso WhatsApp, 38516244. Vou pro intervalo, volto daqui a pouquinho com mais na sua sexta-feira, tá bom? Já clima de fim de semana, quero você participando. Continua liberado pra você. Te mandar, antes de mais nada, aquele salve pro Altair lá em São Gonçalo. Tá curtindo aqui o som da 91. Fala, Altair! Boa sexta-feira pra família, pra você aí. Muito obrigado pelo carinho de sempre, pela audiência aí, né? E também a Adélia lá na Serra do Egito. Aplausos pra Adélia! Tá tudo bem, Adélia? Tá tudo certinho por aí, hein? Pensamento positivo no fim de semana, turma. Tá chegando. Falta pouquinho, falta um tiquinho só, né? Na sequência tem o Formativo 91 com Kinderly Brandão. Eu volto daqui a pouquinho com muito mais, só ficar ligado.
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0: Uma ótima tarde para você, excelente sexta-feira, 12h05 na Alternativa, mais uma edição do Informativo 91. Direto da redação tem Kinderly Brandão. Boa tarde, Kinderly.
2: Ei, Wellison, boa tarde. A Prefeitura de João Molevade notificou 22 proprietários de imóveis na Avenida Castelo Branco por ocupação irregular de área pública. Os imóveis notificados estão construídos sobre a área em que deveria estar a calçada. Conforme a lei de parcelamento do solo, a Avenida Castelo Branco deve ter obrigatoriamente passeio de 5 metros de largura dos dois lados da avenida. Se trata de uma avenida comercialmente importante para o município e também a mais larga, possuindo 30 metros de largura. A Rádio Alternativa apurou que a medida tomada pela Procuradoria Jurídica da Prefeitura é uma forma de sanar a situação que decorre de um inquérito civil em andamento no Ministério Público de Minas Gerais. Conforme o inquérito, vários proprietários de imóveis privados localizados na Avenida Castelo Branco promoveram ampliações que desrespeitam o Código de Posturas Municipal, em especial no que se refere ao recuo dos imóveis que ocupam o passeio. Para solucionar a questão, a Prefeitura de Molevade instaurou o REURB, um processo de regularização fundiária urbana de interesse específico direcionado aos proprietários de imóveis da Avenida Castelo Branco. Segundo a Procuradoria Jurídica da Prefeitura, embora a medida envolva custos para os donos dos imóveis, o valor é inferior ao de mercado e garante a segurança jurídica aos proprietários dos imóveis e, consequentemente, aos empreendimentos da Castelo Branco. De acordo com a Procuradoria Jurídica da Prefeitura, esse processo não significa que a aquisição da área pública implique automaticamente na dispensa do cumprimento das demais exigências urbanísticas dos imóveis. Os projetos e eventuais soluções de regularização devem observar a legislação municipal, especialmente as normas de acessibilidade e de garantia das condições adequadas de circulação e utilização do passeio público. Ainda conforme a Procuradoria Jurídica do município, a omissão histórica na fiscalização municipal, que se arrastou por anos em Molevade, é um fator que permitiu o avanço das construções sobre o passeio público na Avenida Castelo Branco. Consequentemente, isso resultou na denúncia e no inquérito instaurado pelo Ministério Público. Eu volto daqui a pouco com notícias da nossa região. Direto da redação, Kinderly Brandão.

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1: Bom, rapaziada, de volta por aqui, mais uma hora do Conexão Alternativa na sua sexta-feira, chegando aí no seu radinho. Onde quer que você esteja, obrigado pelo som ligado, pela parceria. Sempre junto por aqui, tá bom? Tá rolando aí mais uma hora aqui do Conexão Alternativa, chegando o som da rapaziada que vai arrebentar lá em Rio Prestigado, hein? Nenhum de nós. Sobre o tempo, Teddy Correia nos vocais. É o nome do cara, né? Ted não, Teddy. Viu? 12:15. Ótima tarde pra você. Boa sexta-feira. Aumenta porque esse som é demais.

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0: som maneiro demais. É o senhor, é Marrom com Marra de Feroz aqui no som da 91. Fechando mais uma sequência do Conexão Alternativa. A gente ainda conferiu o som do Fernando e do Sorocaba com o Nego do Borel, Menina Pipoco, Evandro Júnior com Diego e Vitor Hugo. Caí na sua lábia. Depois do intervalo tem mais, hein?
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0: Essa é a alternativa, só música top na sua sexta-feira, fechando mais uma hora aqui do Conexão Alternativa. Pois é, passando depressa, mais uma hora, gente, chegando a última aqui dessa sexta-feira top. A gente conferiu o som do Marcos e do Belucci com Pena Que Você Já Namora. Na sequência, tem Informativo 91 girando com a notícia com Kinderly Brandão, direto da redação. Eu volto com a última hora depois do intervalo. 3:30, tem momento Zap Zap, tá valendo sua participação por aqui. 38516244, já manda pra gente, vai.
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0: Uma ótima tarde para você, 3:01 na alternativa, chegando mais uma edição do Informativo 91 com Kinderly Brandão. Ei, Kinderly.
2: Ei, Wellison, estamos de volta com mais informações. Uma pesquisa Datafolha divulgada ontem mostra o presidente Lula com 40% das intenções de voto no primeiro turno da eleição presidencial e Flávio Bolsonaro com 36%. Como a margem de erro é de 2 pontos percentuais para mais ou para menos, os dois estão tecnicamente empatados. Na sequência aparece Augusto Cury com 5%, Ronaldo Caiado com 4% e Renan Santos com 3%. Lula e Flávio Bolsonaro também estão empatados em uma eventual disputa de segundo turno pela presidência. Nesse caso, Lula aparece com 47% das intenções de voto contra 45% de Flávio. A pesquisa ouviu 2002 eleitores entre 22 e 24 de setembro. O primeiro turno das eleições 2026 vai acontecer no dia 4 de outubro. Eu volto em breve com mais informações. Direto da redação, Kinderly Brandão.

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Horinha, passa depressa, né? Já reta final aqui com o nosso encontro nessa sexta-feira. A gente segue até às 4. Daqui a pouco tem o Alex Ribeiro comandando o Top Sertanejo, o melhor da música sertaneja pra você, tá bom? Deixa eu mandar mais uma vez aqui um salve pra Adélia, quem tá comigo aqui nessa tarde de sexta-feira. Deixa eu ver, dia da alegria sem motivo. Manda um abraço aqui pro Júnior Joana Dark, não é isso? Tá bom? Lá em abraço, deixa eu mandar aqui um abraço pra ela também, a Bárbara e a mamãe dela curtindo aqui o som da 91. E aí, Bárbara, tá tudo certinho por aí? Mamãe tá bem, né? Tá certo. Bora de música por aqui, chegando o som dos Detonautas, a novinha Vampira.

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1: Muito bem, já de volta por aqui, a última hora do Conexão, chegando na sua sexta-feira. E aí, tá tudo certinho? Tudo bem? Tá trabalhando? O que você tá fazendo aí? Conta pra gente. 3851-6244, já sabe, 3:30 tem momento zap zap, daqui a pouquinho.

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0: caiu, já era. Bom, a gente conferiu o som da Ana Castela com Olha Onde Eu Tô. Você tá na alternativa, tá bom? Depois do intervalo tem momento Zap Zap, sua participação liberada por aqui, claro, muito importante pra gente. Manda pra gente aí, 38516244, já começa aquela bagunça do bem, hein? Edição de sexta-feira, climinha de fim de semana, ah, que top, hein? Daqui a pouco tem momento Zap Zap, na virada do intervalo. Pausa pra um copo d'água pra gente começar a bagunça, se liga aí.
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0: Legal, moçada, vamos nessa aí. Mais uma edição do Momento Zap Zap chegando aí na sua sexta-feira. Hoje, sexta-feira. É, sexta-feira. Aplausos pra sexta-feira. 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Beleza, vamos nessa! Ó, o som do rei Roberto Carlos, muitas emoções, né? Emoção demais. Chegou a sexta-feira, 25 de setembro de 2026 é o ano. Tá acabando o ano, né? 97 dias apenas. 3 meses, pô. Ai, ai, muita coisa pra gente contar depois, muita história, né? Ano pesado 2026. Vamos lá então pra o zap aqui que mais bomba na região. Uma pessoa aqui que mandou um zap aqui pra mim, mas apagou, a Conceição. Tudo bem, Conceição? Ela apagou o áudio, né? Mas tá bom. Que isso, rapaz? Que isso aí? É cerveja ou caldo de cana, hein? Hã? Fala comigo, vai.
1: Olha, assim, cheguei chegando.
0: Chegou
1: quando
0: chegando.
1: Não deu tempo de entrar, não.
0: Sai fora.
1: Quando eu cheguei na redondeza aí.
0: Ai, ai.
1: Você já tinha fechado, já tinha saído. A Alex que tava, eu mexi só com o Alex só.
0: É?
1: Aí hoje eu sei. Bom final de semana pra você.
0: Pra você
1: bom
0: também,
1: final
0: meu irmão.
1: Semana
0: obrigado.
1: Pra todos, ouvindo alternativa, alegria e contagia.
0: Só na
1: Peru,
0: cervejinha.
1: O grande, o mais desejado. Sextou.
0: E o mais mentiroso.
1: Saqueiroz, tô ouvindo ou tá queimando a barriguinha na praia? Ele é titia.
0: É.
1: A titia dele é minha, hein?
0: É mesmo? Cuidado com isso aí, hein? Hein? Já se comprometendo em plena sexta-feira, rapaz. Pensa bem. Altair, tá tudo bem? Próxima música do Guilherme Silva. Tá bom. Fã do Guilherme Silva, né? Tá bom. Como é que tá a patroa, Altair? Continua braba? Mulher braba lá, viu? Altair é...

0: deixa eu ver. Boa tarde, toda a escuta. Passa uma de Taylor Swift. Obrigada. Beleza, quem é? É só um coraçãozinho aqui. Tem um tio, um coraçãozinho, uma rosinha, uma florzinha, né? Tá bom. Aplausos pra ela, a moça do cara, do coraçãozinho, né? Ai, ai. Vamos ver quem mais tá comigo. Fala, Júlio. Júlio tá de férias, rapaziada. Júlio tá melhor. O Júlio tá melhor que a gente, viu? Tá de férias. Como diz o peru, aí tá queimando a barriguinha no sol. É. É. Pois é. E por cá tem o Elisson Fabrício, viu? Quem que pediu? Quem que mandou pedir um alô aqui? Deixa eu ver aqui. Deixa eu ver. Cacá. Fala, Cacá. Tá só na boa? Cacá. Tá bom. E a Adélia lá na Serra do Egito também. Aplausos pra Adélia. Tá tudo bem, né, Adélia? Bom, bom demais. Vamos lá, tem um áudio aqui pra gente ouvir. Sapeca, vai.
1: Boa tarde, Luanda. Aqui é o Flávio do bairro Luanda.
0: E aí, Flávio?
1: Sextou, bebê.
0: Sextou.
1: Passa pra nós aí, por favor, Mulher de Fases. Raimundo.
0: Aí sim. Tchau, obrigado. Pediu bem, hein? Mulher de Fases, né? Acho que essa música aí foi que a Angélica participou, né? Eu acho que eu acho que é essa aí, se não me falha a memória aí. A Mulher de Fases, Raimundo, tá aqui, ó. Tá bom, tá bom. Vamos lá, tem mais aqui, deixa eu ver. Boa tarde, Júnior Queiroz. Manda um abraço pra minha filha, Ana Carolina. Oi, Ana Carolina! Ontem foi aniversário dela, aplausos pra Ana Carolina! Bom demais, hein? Teve bolo então, né? Quem é? Deixa eu ver aqui também, não colocou o nome, mas tá bem, né? Joana Dark, beleza, Joana? Um abraço pra você e pra filhota aí, viu? Felicidades pra ela aí, tá? Deixa eu ver aqui mais uma. A Conceição mandou um áudio aqui. Fala, Conceição!
2: Tá, de Conceição, tá falando. Tá na feira, eu tô sentindo pra verdade. Passa a música pra mim, curtir aí. Vou mandar um abraço pra vocês da rádio. Eu tô ouvindo a alternativa número 1.
0: Aê! Inclusive tem até uma música aqui com o nome de Conceição, né? Conceição. É, mais ou menos pra aí. Essa aqui, ó. Ai, sexta-feira. Vamos lá, manda um alô pra Caião, da Reciclagem. Não é isso? Alô, forte abraço aí, tamo junto. Obrigado pela audiência aí, tá, moçada? Mais um áudio pra gente ouvir, vai.
3: Ô, alternativa.
0: E aí?
3: A melhor do Brasil.
0: Ó, aplausos.
3: José Margarida,
0: cara.
3: Itabira.
0: Negócio,
3: bairro Santa Marta.
0: A melhor do Brasil.
3: Ô, amigo, se possível, toca uma música bonita pra nós aí, do nosso saudoso Belchior.
0: Ó.
3: Medo de Avião.
0: Pois
3: é. É nóis, irmão. Sextou.
0: Sempre.
3: Falou, meu camarada.
0: Valeu, pediu bem demais, né? Agora eu fiquei na dúvida, eu toco o Raimundos ou toco o Belchior, hein? Vamos fazer uma votação aqui agora. Raimundos ou vai de Belchior? Belchior é bom demais, hein? Aí sim, hein? Vai, fala.
4: Fala com nós.
0: Com nós.
4: É. Cláudio aqui da RX, toca pra nós aí uma música bacana aí pra chegar sexta-feira chegando.
0: É.
4: Pink Floyd. Escolhe uma boa, hein?
0: Aí complica, né? Só música boa? Dá tempo de tocar tudo isso não, hein? Como é que faz agora, hein? Ah, meu Deus do céu, aí complica. Ai, ai, ai. Deixa eu ver aqui. Boa tarde, jovem. Obrigado pelo jovem, tá? Obrigado, viu? Estamos na escuta de Jay Anderson e Rafael. Aí, aplausos pra essa moçada aí. Curtindo aqui na Estrada Real em Mariana. Mariana, é, Mariana. Minha menina foi arrumar um namorado lá em Mariana. Pensa bem, rapaz. Eu tô falando contigo, eu tô sem moral nenhuma. Ah, bom, vai lá. Boa tarde, meu amigo. Deixa eu ver quem é. É o Rodrigo, estou em Barbacena. O que é? Mas a minha cidade mora em Barbacena. O que você tá fazendo em Barbacena aí, Rodrigo? Você tá em qual bairro aí? Conta pra mim. Eu sou daí também. De repente você dá um pulo na casa da dona Geraldo pra tomar um café lá, ué. Hein? Fala que foi indicação minha. Hein? Barbacena. Bequê. Fala aí, Barbacena, deixa eu mandar um abraço aí pra minha mãe, a dona Geralda, né? Elisângela também, minha irmã, Aristides, meu cunhado, né? Só figura. Vai pedir o som do Rick, ao lado de Deus, tá bom? Deixa eu ver aqui mais um áudio aqui. Vai, Sapeca, vai!
5: Boa tarde, Anos Feres.
0: Quem?
5: Eu queria ouvir a música.
0: Quem?
5: Instante dos Olhos.
0: Peraí.
5: Boa tarde, Anos Feres. Eu queria ouvir a música Instante dos Olhos, e João Mineiro Marciano.
0: Se der tempo, a gente rola.
5: Eu queria agradecer pra vocês aí da rádio, e pra minha mãe, pro meu pai, que é em Pedreira, e os meus irmãos ali, e pra minha

0: Minha patroa, Lu. Coisa da rádio aí.
1: Esqueceu o nome da
0: patroa.
1: Esqueceu o nome da patroa, é perigoso. Esqueceu o nome da patroa, é perigoso. E pena sexta-feira. Tá, ele mora em Barbacena, né? Pois manda o bairro aí. Bom, vamos de Belchior. Medo de avião? Valeu, moçada, pelo som ligado. Valeu pelas participações. O momento do WhatsApp é top demais, né? Valeu!

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0: semana maravilhosa. Papai do céu abençoou pra gente aí, né? Na sequência, quem assume o maquinaço? Ele, com aquele aquele clima de fim de semana, não, Alex?
1: Oi?
0: Oi, eu tô até. Você tá com a cara. Você tá com a cara de sono, o que foi?
1: Boa tarde, tudo bem?
0: Boa, tudo bem? Beleza.
1: Sono na sexta-feira.
0: Você tá com essa cara de sono aí?
1: Só não, porque a sexta. Que sono, senhor? Tô quebrando.
0: É 100%? 220?
1: 220. Então tá.

0: negócio vibrando lá, gente. Que é isso, cara? Deve ter alguém passando mal, que não é possível. Mas eu achei que fosse o telefone da minha esposa lá, da minha menina, né? Depois que eu fui tentar, que meu telefone tava na sala. Aí cheguei lá, um monte de ligação do Alex.
1: 4 horas da manhã. Sei.
0: Tá bom, isso que é amigo, né?
1: É, verdade.
0: E depois pra dormir?
1: Não, esquece.
0: Aí acabou, tá, acabou. Eu também tô com sono agora. Um
1: abraço,
0: eu tô com sono
1: pra você,
0: mesmo.
1: Bom trabalho, bom descanso. Você agora também. Não, vá até às 6, não?
0: Ah, vou.
1: É às 6, não?
0: Você até às 8, até às 10, né?
1: Não, você agora aqui, ó.
0: E não, até às 5.
1: Não, bastidores agora.
0: Ah, é, é. Tá bom. Tá bom.
1: Abraço.
0: Valeu, bom trabalho pra você também.
1: Tchau.
0: Então valeu, turma. Obrigado pelo sono ligado. A gente se fala então na segunda. Tchau, tchau.

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1: Voltamos com mais o Informativo 91. O Festival Gastronômico Sabores do Queijo, em Rio Piracicaba, vai ter shows de Nenhum de Nós, Só Pra Contrariar e outras atrações neste fim de semana. O festival vai acontecer na Praça Maria do Rosário Caldeira e na área central do município. Nesta sexta-feira, o destaque é o show da banda Só Pra Contrariar a partir das 11:30 da noite. Além disso, também vai ter DJ Cristiano e Banda Urbana 2. Já amanhã, a banda Nenhum de Nós se apresenta a partir das 11:30 da noite. O Festival Gastronômico de Rio Piracicaba tem programação gratuita com pratos à base de queijo e segue até domingo, dia 27. Eu volto em breve com notícias da nossa região. Direto da redação, Kinderly Brandão.

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1: Vamos chegando, 4 horas e 12 minutos, sexta-feira.
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0: 4:15, estamos chegando. Um abraço, Bolevar de região. Sextou, hoje é dia do auditor da justiça. Chegamos a 268 dias do ano. Restam 97 dias. Tá em casa, tá no trânsito, tá no trabalho, tá ligado aqui. 91.1, a gente chega humildemente pra estarmos juntos até as 8 no apoio do Ponto Forte, Posto Recreio, Marcolage, BC Senepol, Café Bolevar, 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Ah, vamos falar com o povo ligado. Boa tarde, quem fala? Boa tarde.
1: Você?
0: Opa, quem fala?
1: O Alex Beiro, boa tarde. Tudo bem com você?
0: Tudo bem.
1: Programa bacana, hein? Aqui, toca a música de Zezé de Camargo, Luciano. Vira Veneno aí pra nós aí. Galera aqui da CMF, na Radial, Cava da Divisa e Rejeito. Manda pra nós aí, tô no volante grande aí.
0: Alô? Aqui. Alô?
1: Alô, patrão. Alex.
0: Rapaziada,
1: bom trabalho pra você, né?
0: Obrigado.
1: Tudo de bom.
0: Mas é vento o volume, bora!
2: Zezé de Camargo. Tô aqui com ele, Alex Ribeiro. É isso aí, garoto. Valeu, rapaz. Um abraço.

0: 4:19, Zezé de Camargo e Luciano. Menina Veneno, um abraço, meu amigo Carlos Rosa, tá na estrada, tá ligado aqui no 91.1. Um abraço, boa tarde. 38516244. Fala comigo, boa tarde.
1: Aê, Alex Ribeiro. Bom dia, boa tarde, forte abraço. Rapaz, de Sobensão, toma como molequinho lá, vai subir na fé. Saiu do JM agora, cedo a dois. Rapaz, de Sobensão, toma de conta. Quando der, toca alô, morena, do vestidinho preto. Operé com as meninas lá do satélite, lá ligadinho no senhor, tá bom? Molequinho, vai, manda um alô pra Carlinho Transporte, pra Chiquinha Concreto Mais, pra bola da MCI. Manda um alô pra esse povo aí pra mim. Aí meu primo Dri, trabalha lá no Correio, lá tá sempre ligadinho aí, tá bom? Manda um alô pra esse povo pra mim aí. Não manda, pra que se abençoe e tomar conta.
0: Muito obrigado, Bona Check, nós mandamos sim. Obrigado pelo carinho, pela audiência. Um abraço, meu amigo Anderson DJ. Anderson DJ, rapaz, tava vendo a morena do vestidinho preto dançando. A namorada beliscou, ele falou, isso é prima minha, que só que tem muito tempo que eu não via ela. Vocês também, vou falar com vocês, hein? Vocês é ligeiro, hein? Nossa, mano. Vocês é ligeiro, hein?
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0: 4:27, 4:27. O Fernando fala comigo, 38516244. Minha menina, tô indo te buscar. Olá, boa tarde.
1: Boa tarde, Alex Ribeiro, aqui é Maria do Carmo, da Fazenda Vale Verde. Se for possível, passa uma música aí pra mim, com Alemão do Forró, pode ser qualquer um. Eu ofereço pra todos meus familiares, Ferreiros e Gonçalo, todos minha vizinhança, e parabéns também pra você pelo seu dia hoje, dia do radialista, que sempre tá nos alegrando. Que Jesus te proteja, fica com Deus.
0: Obrigado, um abraço pra senhor.

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0: e o WhatsApp 998958452.
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0: 4h39, ótima tarde pra você de Boulevard, região. Ligado conosco, aumente o volume 91.1, boa tarde.
1: Fala, Alex Ribeiro, tranquilo, tranquilidade. Rodrigão por cá.
0: Tudo bem, Rodrigo?
1: É pra acordei agora, pra acordei assustado, menino. Meu vizinho chamando aqui pra tomar um, menino. Tem um pulo da cama, menino. Nunca levantei tão rápido na minha vida. Manda um alô no meu chegado aí, Valtão. Toca pra nós aí o Fernando Sorocaba, delegado da Paixão. Por mais aquele abraço, tchau, obrigado.
0: Alô, patrão, diz que pegou, tem base, não tem desse, rapaz? Pegou atestado pra descansar pra votar. Recordando uma hora dessa, de jeito você não ajuda a economia do Brasil, não, só pô, não há força aí, ó. Ajuda sim, né, vendo? Né? Aí tá gastando comércio, tá ajudando também, ó. Gerando imposto, né?

0: 17 minutos para 5, sexta-feira. Fala comigo, 38516244 91.1. Um abraço para você, tá na estrada, tem informação do trânsito, atualiza para mim, tá no trabalho, tá em casa. Clima bom, sexta-feira para cima dela, com alegria. Opa! Opa, quem fala?
1: Olá, Alex. Boa tarde. Tudo bem, né?
0: Tudo bem.
1: Aqui é a Ana Lúcia de Lages Majoras, aqui é. Eu gostaria que você dedicasse a música pra mim hoje, de Gingendo, Nossa Senhora Aparecida. É que no próximo sábado, agora, dia 26, eu e meu marido iremos completar 17 anos de casamento.
0: Parabéns.
1: Um abraço para você, Alex. Se você puder tocar para mim, eu agradeço. Um abraço, sua fã número 1, Ana Lúcia.

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1: Olá, boa tarde para você de João Molevade, toda a região do Médio Piracicaba, 5:07. Para você que está no trânsito, você que está aí acompanhando a gente, né? Uma excelente viagem. Hoje chegamos a 268 dias do ano, restam 97 dias, a lua na fase crescente. Estamos aí na primavera, estação das flores, né? Hoje é dia do auditor da justiça desportiva, hoje é dia do falecido indigente e dia nacional do trânsito. Então, parabéns a todos os excelentes motoristas e a você que procura todos os dias melhorar, né? Poder dirigir com segurança, fazer um trânsito melhor, com mais tranquilidade para todos nós. Boa tarde, Kindra, tudo bem?
3: Oi, Alex Ribeiro, boa tarde. O debate sobre o estacionamento rotativo e a mobilidade urbana em João Molevade mobilizou diversos vereadores na reunião na Câmara Municipal na última quarta-feira. O vereador Alisson Enfermeiro exibiu um cartaz de protesto escrito "Rotativo já" no plenário. Ele relatou que a partir das 8 horas da manhã se torna impossível encontrar vagas para estacionar nas avenidas centrais de Molevade, o que sufoca os comerciantes locais. Segundo relatado, consumidores desistem de parar para comprar em padarias, farmácias e lojas devido à ocupação contínua das vagas por veículos que permanecem estacionados o dia todo. Dessa forma, o estacionamento rotativo é visto como essencial para aumentar a rotatividade de veículos e permitir que mais clientes tenham acesso aos estabelecimentos. Também houve um debate sobre o modelo implantado em 2015, em que Thiago Titó lembrou de falhas contratuais, quebra de contrato e problemas na fiscalização. Os vereadores defenderam que, se o rotativo retornar, ele precisa ser bem elaborado, eficaz e coerente para não repetir transtornos passados. Eu volto na segunda-feira com mais notícias. Direto da redação, Kinderli Brandão.

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3: Vamos de volta às 5 horas e 14 minutos. Obrigado pela companhia, pela audiência. Um abraço, todo mundo de Piracicaba. Boa tarde.
14: Olá, Alex.

0: Ribeiro, fala comigo, você é cachorro? Põe a música pra nós aí. Cleide Camargo, Na Hora de Amar. Tô apaixonado hoje. Sextou.
1: Alô, campeão, um abraço pra você, uma excelente tarde, tá ligado com a gente, tá na estrada, você também pode falar comigo, 3851-6244-91.1, então vamos de saudade, meu amigo Creito Camargo, 5:15, falei com o Camargo ontem, grande artista, 5:15,
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0: 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Curtimos Frito e Camargo. Olá, boa tarde, quem fala?
1: Boa tarde, meu amigo, boa tarde. Aí eu aí de novo. Mandei a mensagem de manhã, mas você não deu tempo de você atender. Tudo na Santa Paz, né? Sextou com S de Sadia. Se tiver como, passa pra mim aí com o Gilberto Gilmar, a música da saudade, ok? Deus abençoe seu final de tarde aí, sai cachorro!
0: Alô, meu amigo, excelente tarde pra você, um abraço pra toda a turma, é massa diferenciar, gente boa, sempre ligado com a gente. Vamos de Gilberto Gilmar, então, saudade.

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0: 5h30, tá aí o Marcos de Belude, pena que você namora. 5h30, boa tarde.
1: Opa! O Alex Ribeiro. Boa tarde.
0: Tudo bem?
1: Beleza, Luiz Carlos de Itabira.
0: Bom, Luiz.
1: Na hora que você for tocar uma música aí, toca uma de Eduardo Costa pra nós aí. Uma boa de Eduardo Costa pra nós. Oferece pra nós aqui em Itabira aqui. Tô te ouvindo. Todo dia eu ouço o seu programa aqui, Alex.
0: Obrigado.
1: E no volume alto, tá? Que até 8h pode, né? Até 8h pode ouvir no volume alto. Nós tô te ouvindo, Alex. Toca pra nós aí um Eduardo Costa.
0: Alô,
1: valeu, obrigado.
0: Eu agradeço pelo carinho. Itabira sempre receptivo. Estive esse ano aí no Parque de Exposições. Show do Mano. Aí do grande Natanzinho. Alô, Itabira.

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0: 13 minutos para 6. Daqui a pouquinho vou mandar um abraço, pedido do meu amigo Zé Mas, também do amigo Alex Ribeiro aqui, meu amigo Elcio, rapaz, fazendo aniversário hoje. Daqui a pouquinho tocando uma moda boa pra ele. Alô, meu amigo Elcio. 5h48.
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1: Alternativa. 9 minutos apenas para 6. Daqui a pouquinho tem momento da bênção do Padre Ricardo. Um abraço para todos do Médio Piracicaba. Agradecendo essa turma boa que se liga conosco. Um abraço para você que tá no trânsito. Hoje é dia do trânsito. Como é que tá? Tudo tranquilo? Trazendo os parabéns hoje, meu amigo Elcio. Completando mais uma primavera, saúde, paz, alegria, muito, muitos anos de vida. Alô, Elcio, quem manda um abraço é o Zé Márcio, que deu essa moda pra você aí, ó. 5h51, vamos que vamos. Sempre chama nós pro churrasco lá no sítio lá, né, Beto? Nós não vamos porque nós somos, tem vergonha. É? Tem vergonha, só. Chegar lá, chama nós pra almoçar ou jantar e eu não sei comer com faca, por isso que eu não vou lá, entendeu?

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3: 5h57, já preparando daqui a pouquinho para chegar o momento do padre. Vamos falar comigo, boa tarde.
7: Boa tarde, Alternativa. Boa tarde, Alex Mineiro. Aqui é o Coroa da Fazenda da Meleira aqui do Pena. Queria ouvir a música de Leonardo, Conta Pra Ela. Eu ofereci para vocês e os pessoal do ouvinte da Alternativa, o pessoal do canal do Norma Levado de Teresópolis. Vai, cachorro.
3: Obrigado. Boa tarde. Toca o cachorro, patrão. Tá aí música do ano de 1992, Capulipo Comercial, é verdade? Vamos ter que tocar então, vamos lá. Então, perdão aí. 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

Olá, meu irmão ouvinte, saúde e paz, que Deus de toda consolação te fortaleça e te sustente no seu caminho. A palavra de hoje nos diz: naquele tempo os fariseus e os mestres da lei disseram a Jesus, os discípulos de João e também os discípulos dos fariseus jejuam com frequência e fazem orações, mas os seus discípulos comem e bebem. Jesus, porém, lhes disse: os convidados de um casamento podem fazer jejum quando o noivo está com eles? Dias virão em que o noivo será tirado do meio deles. Então, naqueles dias, eles jejuarão. Jesus contou-lhes ainda uma parábola. Ninguém tira retalho de roupa nova para fazer remendo em roupa velha, senão vai rasgar a roupa nova. E o retalho novo não combinará com a roupa velha. Ninguém põe vinho novo em odres velhos, porque senão o vinho novo arrebenta os odres velhos e se derrama, e os odres se perdem. Vinho novo deve ser colocado em odres novos, e ninguém, depois de beber vinho velho, deseja vinho novo, porque diz:

o velho é melhor. Os discípulos de João e também os discípulos dos fariseus jejuam com frequência e fazem orações, mas os teus discípulos comem e bebem. Jesus hoje é abordado pelos doutores da lei sobre o jejum. Disseram a ele: os discípulos de João e dos fariseus jejuam com frequência e seus discípulos comem e bebem. O jejum era uma prática comum entre

após o batismo, mesmo cheio da graça do Espírito, mesmo sendo Deus, segunda pessoa da Santíssima Trindade, ele faz o jejum de 40 dias, mas vai dizer aos doutores da lei que enquanto estão em sua presença, seus discípulos não precisariam de jejuar. Virá dias em que eles vão fazer jejum, mas não agora. Estão com o noivo e não necessitam disso agora, mas mais à frente farão jejum. Jesus aponta um meio de fortalecimento espiritual em momentos de dificuldades, que é o jejum. Diz: virão que o noivo será tirado, aí jejuarão. Fala de si mesmo, do momento em que seus discípulos não teriam a sua presença física, e nesses momentos farão jejum. Mas, enquanto estão com o noivo, não precisa. Jesus faz referência a uma festa, um tempo de alegria, de celebração, com a estar em sua presença. E ao mesmo tempo, um momento de dificuldades, quando ele não está presente. E é nestes momentos que é necessário, então, o jejum. O jejum é uma prática ensinada pela igreja e pelo próprio Jesus, que não nega o jejum. Mas esse deve ser mais do que uma prática ritualista. Precisa ser uma conduta que me leve ao autodomínio de mim mesmo. Jesus, quando vai falar do jejum, disse: quando jejuar, lava o teu rosto, perfuma a tua cabeça, fique com um semblante feliz para que ninguém veja que estás jejuando. Jesus ensina a não vangloriar-se, nem mesmo das obras aparentemente boas. O jejum é um ato mais do que exterior, é interior. Tem o objetivo de nos ensinar a ter o controle e o autodomínio de nossas paixões interiores, de nossas vontades e desejos, que quando perdemos o controle, nos assemelhamos a bichos e não a filhos de Deus. Preciso ter o controle e o domínio de minhas vontades, não deixar levar por todas as vontades e paixões que surgem no coração. A maior liberdade humana é a capacidade de domínio de si mesmo. A escravidão pior não é exterior, mas é interior, quando não se consegue mais dominar a si mesmo. O que os vícios e os desejos compulsivos fazem quando não são dominados? Mais do que a libertação de jugos espirituais ou humanos, precisamos de libertarmos de nós mesmos, de nossas vontades erradas, de nossos desejos compulsivos, dos vícios que trazemos enraizados em nossa alma, que torna nossa alma pesada diante de Deus. O jejum é uma prática que nos leva a ter o domínio de nós mesmos. Esse é o seu objetivo. O jejum é mais do que ficar sem comer nada, mas aprender a ter o domínio das vontades e os desejos que nascem do nosso coração. Não posso seguir tudo que a vontade me pede. Não posso permitir tudo que os desejos me mostram. Um homem livre diante de Deus é aquele que tem o domínio de suas paixões interiores, que não age segundo os impulsos de seu coração, mas vive a prudência diante dos desejos que traz. Quando Jesus fala de vestes novas, para odres novos, fala da vida nova que ele propõe. Vida e conduta que precisam ser renovadas para então receber o novo de Deus. A graça que ele traz precisa de uma conduta nova, de uma vida renovada. Os conhecimentos antigos não são negados, mas ele traz um olhar novo sobre os preceitos que eles seguiam como pura prática exterior e ritualista sem sentido. Quando eles não levam a uma mudança verdadeira de vida e o domínio de si mesmo, vinhos novos em odres novos, diz o Senhor. Que ele renove cada um de nós e nos ensine a termos o domínio de nós mesmos, de nossas vontades, de nossos desejos, para que possamos proclamar que somos livres no Senhor. A liberdade dos filhos de Deus é o autodomínio de si mesmo. Que o Senhor nos faça livre de todas as paixões desordenadas que nascem do coração, porque é para a liberdade que o Senhor nos libertou. Deixa sobre você a bênção, o autodomínio de si mesmo. A bênção de Deus Todo-Poderoso, Pai, Filho.

0: Espírito Santo. Amém. Saúde e paz. Deus te abençoe.
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0: 6h22, música do Rick, hein? No ano de 1992. Leandro Leonardo gravou, conta pra ela. Obrigado a todos pelo carinho. Daqui a pouquinho tem namoro chegando. Opa, quem fala comigo? Opa, quem fala?
1: Boa noite, tudo bem com vocês aí?
0: Tudo bem.
1: É, pedi oração com o Padre Caricati, pra toda a minha família, Beatriz, Leandro, Adenilson e minhas noras, meus genros e minha cunhada Bidora, e para toda a minha família, meu esposo Nilson, é Maria Antônia de Catas Altas, tá? Boa noite, obrigado.
0: Boa noite, Maria Antônia, nós agradecemos a você, a todos aí de Catas Altas, pelo carinho.
2: Pra quem vai...

0: moro, amor. Abraço pra essa turma boa, ligado com a gente. Simbora, vamos que vamos.
1: Tia Geraldo, lá de Itabira, uma ótima sexta-feira. Passa pra mim aí, Simone Mendes, Direitos Iguais. Ofereça aí meu amigo Vaguinho, Vandinho, Alexander Sérgio, Tato Escolada, Mastor das Areias, Renato Vieiro, Canjiga, da Buense, Massa Amaral, Janaí Moura de Itabira, Geraldinho, Sidney Neguinho, Cruba do Oveiro,

0: Jota Alves, São Domingo do Prato, Ocho Silva, Ronilda, todos estão curtindo aí o Top Sertanejo com Alex Ribeiro. Valeu, obrigado.
1: Obrigado. Da sequência eu volto com o momento do namoro. Não dá mais para ficar sozinho. Agradecendo a todos. Simone Mendes, canta pra gente. Você também encomenda a sua.
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0: 6h32, final de semana, domingo, a partir das 11 da manhã, nós temos encontro marcado no leilão beneficente do Cru do Cavalo de João Molevade. Prepara o coração, vá lá ajudar a causa nobre. Um abraço do Tarcísio, presidente do Cru do Cavalo. Daqui a pouco nós falamos com ele. Fala com ele agora já, meu Deus, né? Depois da moda? Então tá bom. Tá preparando pro namoro aqui.
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0: 6h36, já preparando pro momento do namoro, mas antes vamos trazer aqui o convite do meu amigo Tarcísio, o leilão do Clube do Cavalo, que vai estar acontecendo neste final de semana, no domingo, a partir das 11 da manhã, lá na área do Centro Logístico de Evento. Você é o nosso convidado, aquele espaço onde nós tivemos junto a cavalgada. Então você vai para lá, mas a família, entrada franca, quem puder arremata, quem puder ajuda, além de leilão de vários animais, tem várias prendas, né? Vários brindes, tudo. Você vai lá prestigiar a gente, tem uma barraca lá, top, né? As barraquinhas para poder receber os amigos. Então você de João Molevar, de região, marca presença conosco. A convite do presidente.
1: Boa noite, com Alex Ribeiro e ouvintes da Alternativa FM. Aqui é o Tarcísio Bicalho, presidente do Clube Cavalo João Molevade. Passando aqui, Alex, para convidar o pessoal para domingo agora, dia 27, nós vamos realizar o 10º leilão beneficente, cuja renda a gente ajuda as entidades aqui de João Molevade, né? É o Lar São José, Colônia Bom Samaritano, Servó, APAI. E vai ser lá no espaço logístico, onde foi realizada a cavalgada. Então, a partir das 11 horas, a gente vai ter lá um lugar de almoço, praça de alimentação, né? E o leilão dos bezerros e outras coisas. Então, estão todos convidados a prestigiar esse evento solidário aí. Um abraço a todos e fiquem com Deus.
0: Alô, Tarcísio, um abraço para toda a equipe aí da Cascata, sempre ligado conosco, a todos os colaboradores do Clube do Cavalo, os apoiadores, empresários, amigos, turma que sempre ajuda, só gratidão a vocês. 6h38.
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de uma história. Tá chegando o momento do namoro nas ondas do rádio, sexta-feira. Como é que tá as modas, hein? Tem que estar aí no trânsito pegando uma carona conosco, nós também pegando uma carona com você nas ondas do rádio. Tá sozinho, sozinha? Em algum momento da sua vida, você já parou pra... no trânsito da felicidade, pra... o quanto é importante, às vezes, encontrar alguém? Conduzir juntos pelas estradas da vida. Então, você que tá aí em busca de um grande amor, nessa noite abençoada de sexta-feira. Hoje, 25 de setembro de 2026. Não venha dizer que não dá mais para ficar sozinho. A felicidade está sempre presente todos os dias conosco. E basta a gente entender e compreender que para dar os primeiros passos para encontrar ela, depende da gente. Depende da gente abrir as portas do nosso coração, do nosso sorriso, dar oportunidade para a vida, para as pessoas. E você que tá aí sozinho, sozinha, ainda não encontrou o amor da sua vida, fala comigo, chega para cá. Fala que não dá mais para ficar sozinho nas ondas do rádio. Fala com qual idade de pessoas que você gostaria de relacionar. Manda um áudio, fala, ah, Alex, eu sou assim, assado.

Sim, uma das primeiras virtudes do amor é a gente ser sincero, da gente ser verdadeiro com a gente mesmo. Aí as coisas caminham. É tudo na vida, né? Não somente no amor, na linha do tempo, a sinceridade traz alegria pro momento. Seu amor é o guia que ilumina meu caminho, da força que me dá coragem para enfrentar qualquer desafio. Cada momento que passa, me sinto mais apaixonado por você, mais grato por ter você na minha vida. Em cada gesto seu, em cada palavra de carinho, encontro uma expressão do seu amor verdadeiro e sincero que sinto por você. Você é a pessoa que completa a minha vida, faz o meu coração cantar de alegria. Você é a razão pela qual eu acordo todos os dias com um sorriso no rosto, um coração cheio de amor. Seu carinho, a sua presença são uma prova de constante profundidade do nosso vínculo efetivo. Cada momento ao seu lado é uma celebração do amor verdadeiro, a doçura que compartilhamos. Seu amor, a força que me dá coragem, a razão pela qual sou verdadeiramente feliz. Seu amor é a luz que ilumina os meus dias e a força que me dá coragem para enfrentar qualquer desafio. Em você, encontrei a pessoa que completa a minha vida, faz o meu coração bater mais rápido. Cada hora e cada toque seu e cada olhar, sinto profundidade do nosso sentimento. A certeza que somos feitos um para o outro. Seu amor é a força que me impulsiona a ser a melhor versão de mim mesmo. Você é a razão pela qual cada momento é especial, cada momento é valioso. Seu amor enche a minha vida de alegria e de significado. Eu sou um eterno grato por ter com você sempre ao meu lado. Então venha dizer, não dá mais para ficar sozinho.

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3: Onde mais? 7 horas e 20 minutos. Daqui a pouquinho vai estar chegando o momento Zap Zap. Então prepara o coração. Já volto falando com você. 3851-6244. Sextou. Pra cima dela.
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1: Tá chegando o momento a gente falar com os amigos das ondas do rádio, fechando mais uma semana, hein? 25 de setembro de 2026. Um abraço, hoje é dia do trânsito, muita gente do trânsito ligado aqui, 91.1. Embalo que eu vou, só quero ver alegria, adrenalina e folia explodir esse show. 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Tá chegando o momento da gente falar com você. Fala comigo. Tá no trânsito? Fala como é que tá aí a nossa região. Você quer um modão? Quer um modão? Opa! Opa, boa noite.
2: Você vai passar a minha música aí?

0: Bom, boa noite. Você vai passar minha música que eu pedi mais cedo?
1: Mas qual que você me pediu, campeão? Eu não vi o nome da música. Fala pra mim aí. Chega várias participações aqui, eu não vi. Manda pra mim aí, combinado? É, escreve em áudio, porque não sabe ler. O que escreve em áudio, Fogo Leitura? Ah, meu Deus. É, não, pra escrever em áudio, porque Alex não sabe ler, não. Sabe ler, não, né? Sabe, não. Você sabe ler. Você escreve em áudio. Escreve em áudio aí, que aí consegue decifrar. Se eu soubesse escrever, eu escrevi um livro, Bento. Só porque você fica falando umas coisas aí que é tudo fora do anexo. Embora, você sabe o que é anexo? Anexo é que tem que se colocar no pão, é? Não? Não é não? Ah, então eu achei que era. Você já viu aquela história, Bento? Que tem gente que passa a vida inteira prestando atenção no que o outro tá fazendo, rapaz. Tem gente que vai em festa, fica sentado só cochichando. Você viu, rapaz? A roupa dele é bonita. Você é que comprou, foi na internet? Não, chegou num carro aí, rapaz. Você é que é dele? É. Você viu, rapaz? Fulano falou atrapalhado. Vai cuidar da sua vida, sufano, o quê? A gente, por isso que Deus não mostra pra gente o dia que vai apagar a tomada da gente, porque se você mostrasse, rapaz, eu acho que a gente mudaria também o sentido da vida, né? Perde muito tempo aqui com coisas que não vai fazer sentido, né? Eu, pra mim, não sei se é porque eu cheguei aos 40 e tanto, que eu já vi que eu não vou dobrar a idade mesmo. O cara tá subindo, tá descendo, se não estiver atrapalhando a humanidade, desrespeitando o sentido de Deus, da vida, a fé, estiver atrapalhando os outros, fazendo os outros sofrer, pra mim subir e descer, tranquilo, cada um no seu caminho, se não perder tempo, que um já vai de terno, outro de gravata, já vai de chapéu com canivete na cintura, o outro já vai descalço, de bermuda, cada um na sua estrada segue os seus passos. Se o cara tá falando com monoxita, popanoxita, se o outro fala inglês, eu gosto de falar meu português atrapalhado mesmo. Bom, resumindo, a humanidade distancia um do outro por algumas habilidades que se acham superior um do outro, e quando a gente vai embora pro condomínio do silêncio, vai todo mundo do mesmo jeito. Aí é Deus ajustando o parafuso com nós e mostrando assim: não, aqui nós vamos pro mesmo ritmo, no mesmo batente, e até o prazo é o mesmo. Não tem negócio de falar que você vai ficar 6 meses, 1 ano aí. Não, despedida é a mesma. O resumo é o mesmo do fechamento. Então nós não podemos caçar muito embondo, não. É sorriso, alegria, emoção, gratidão por tempo emprestado. Simbora!
2: Ei, Alex B, Deus abençoe. É, rapaz, você tá corajoso, tá? Olha lá com você, cara. Helicóptero não é cavalo, não. Nem se ela, não, tá? Você tá doido, motorista? Você tá agoniado. Desce daí, só. Você tá doido? Avião tem caído, hein? Vai ter que abrir a aba desse chapéu e segurar aí pra você não tomar um tombo, tá? Você tá doido, pá? Misericórdia, Jesus.
3: Ele não vai, não. Hoje ele não vai, não.
1: Simbora, patrão. Um abraço. Vamos que vamos. Fala comigo. Filma na cena. Vamos uma namorada pro povo, né? Já teve a hora do namoro? Já. Simbora. O cara passa na rua e fala comigo: aí eu tô namorando, arrumei lá no seu programa. Você não pode, né? É, meu filho, eu agora eu tô igual livro de história. Eu só recordo na memória. Você já viu o livro, velho? Deve ter os livros aí que só ficou guardado na história. Acabou.

0: Boa noite, Alex Ribeiro. Aqui é a Adélia da Serra do Egito. Manda uma música bem apaixonada de Rick Renner, hein? Sai, cachorro!
1: Alô, Adélia, um abraço, excelente noite, um abraço pra essa turma boa. E domingo eu aguardo vocês lá no leilão beneficente do Clube do Cavalo a partir das 11 horas da manhã. Vocês chegam mais cedo, pagam um churrasquinho pra mim, um tropeiro.

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1: Por isso é que eu vou embora.

7h39, daqui a pouquinho tem Sônia Mata chegando. Noite de sexta, hoje é dia do auditor da Justiça Desportiva, hoje é dia do trânsito. E hoje é dia que você está em paz, feliz, tranquilo, com todos os momentos da vida. Sextou, hein?

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0: 7h49, excelente noite. Simone e Simália já preparando daqui a pouquinho pra finalizar.
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1: Henrique e Gabriel, grande dupla, né? Finadíssimo. 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Eu já volto para fechar, finalizar.

0: a todos pelo carinho, né? De mais uma semana, passamos juntos, amanhã, na tarde, na noite, finalizando o programa e agradecendo aí pelos momentos juntos nas ondas do rádio, o apoio aí do Ponto Forte, agradecendo aí a Casa do 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Convidar vocês, quem puder estar presente conosco, final de semana, grande leilão aí do Clube do Cavalo, você é o nosso convidado a estar marcando presença a partir das 11 horas da manhã. Então conto com carinho a presença de todos lá, né? Décimo leilão, né? Parece que foi ontem que nós iniciamos o primeiro leilão. A benção de Deus, esses 10 anos que vai estar completando, quantas histórias foram mudadas através desse leilão beneficente. Parabenizar aí a todos os presidentes do Clube do Cavalo, né? A pessoa do Pilão, que iniciou aí o primeiro leilão, e aos demais que dando continuidade, com todo o empenho, dedicação, o Tarcísio, trabalhando sempre junto com a equipe para fazer um grande momento para arrecadar bastante fundos financeiros aí para poder ajudar as entidades, hein? Sônia, boa noite, tudo bem?
1: Boa noite.
2: Tudo bem com você? Tudo bem, sextou, né, Alex?
0: Vamos aí, sexta-feira, é. Semana.
2: O tempo chega rápido, né? Você fica impactado com isso, né? Nossa Senhora.
0: Eu não sei se é porque o tempo pra mim, eu sinto que passa mais rápido, pois é, mas pra todo mundo tá nesse mesmo ritmo né?
2: Todo mundo tá nesse ritmo, tá bom?
0: Verdade. Como é que tá aí a expectativa já pro final de semana?
2: Ah, tá, nós vamos lá ver o seu leilão lá, tá?
0: Vai lá, precisa
2: é,
0: lá.
2: É isso mesmo, domingo, tô lá, tá?
0: A galera, o povo, os amigos que acompanham o seu trabalho aqui vai ficar...
2: Isso, nós vamos lá.
0: Então vamos te aguardar lá, tá bom, Sônia?
2: Isso.
0: Obrigado aí pelo carinho, excelente noite.
2: Com Deus, meu filho.
0: Um bom trabalho, a partir de agora estou te ouvindo, tá bom?
2: Isso aí.
0: Com Deus, hein?
2: Com Deus.
0: Tá chegando ela, Sônia Mata, acabou o programa.
3: Já acabou.
0: Acabou, meu filho. Fiquem com Deus, eu encontro vocês na madrugada de segunda-feira, se Deus deixar emprestar o tempo, às 4h30 da madruga, quando o galo cantar. Tá chegando ela, Sônia Mata, já tô com a chave da caminhonete na mão. Um abraço, Molevade, região.

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1: Cheguei, hein?
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1: O nosso radar tá no ar. 20h04, nosso radar tá no ar, né, gente? O melhor programa da nossa noite, na nossa rádio alternativa. E o Radar da Beleza aqui, gente, é um programa que quer ver, né? Você cada dia mais bonito. É claro que nós trazemos, né? Alguns papinhos fora, assim, dessa base, assim, só dicas e beleza. Não, aqui é dicas de tudo. Aqui é dica de beleza, dica de vida boa, aqui é dica de tudo, gente. Porque quando a dica é boa, essa dica tem que ser, assim, ampliada, compartilhada. Então, tudo que é bom que eu tô sabendo, eu tô mandando aí pra vocês, quero compartilhar. E principalmente, né, gente, quando eu falo assim, dicas de beleza, é porque nós temos que ter a nossa beleza interna e a nossa beleza externa, né, gente? É uma dupla, né, gente? É uma, como se diz, né? É carne e unha, né? Gente, nessa sexta-feira, 25 de setembro, né? Vamos mandar um abraço. Quantas pessoas aí esperando um abraço do nosso radar da beleza, né? Todo mundo aí. Sônia, manda aí pra mim. Pois é. Vamos mandar aí abraços, né? Pra Elisângela, pra Jamile, Giovana. Olha, gente, hoje eu tô falando assim, ó. Né, escrito Mariângela, Nair, né? Lá do Vale do Sol. Neném, Lucy, né? Olha que tanto de companheiras, né? Olha, você vê? Bacana, né? Tantas amigas. Vamos mandar aí pra João Carlos Berni, né? Vamos mandar pro Gil Celói, né? Vamos mandar também meu amigo Alex, né? Daqui, saiu daqui a pouco. Falei, tá me escutando? Pois é, Alex. Meu filho, escuta aí, tô mandando um abraço aí pra você, né, não? Fica aí ligadinho no nosso radar da beleza, né? E cada dia, né, nós queremos o quê? Que todo mundo aqui que escuta o Radar da Beleza fique, é bem bonito, é bem bacana, né? E também aqui o Radar da Beleza é tão bom que ainda tem música, né? Música para, bom para nossa alma, bom para nossa vida, né, não, gente? E vamos falar do nosso tema. Pois é, sexta-feira, todo mundo aí trabalhou, né? Todo mundo quer descansar, todo mundo quer, né? Uns vão pra casa, outros ainda vão ainda, né, gente? Pras baladas. Hoje não temos, né, o Vem Dançar. Temos aí, né, gente, programações bacanas aí na nossa cidade vizinha aqui em Rio, né? Pericicaba com sons bacana, né, gente? Um evento bacana. Então, não teremos...

muitas pessoas ainda fica ainda, parece com um preconceito. Não, gente, vem dançar, é todos os ritmos, lá é um lugarzinho gostoso, tá? Então, o público tá, estamos recebendo, né, o público lá no nosso ideal, e é isso, gente, como eu falo, coisa boa tem que ser compartilhada, né, vai com os amigos, vai quando puder, né, que todo mundo tem os seus probleminhas, às vezes nem toda sexta, mas às vezes uma sexta vai, né, levar seus amigos, amigas, e fazer amigos também, vai sozinho. O importante, gente, é a gente é divertir, que a vida da gente é muito curta, né, gente, e tem gente aí fica ligado com tantas coisas, tanto, levando tanta coisa pro coração, não pode não, tá, gente, não pode, não faça isso não. Então vamos saber as nossas dicas, Sônia, que você preparou nessa sexta-feira aí, né? Todo mundo acelerando, porque todo mundo gosta do sábado, todo mundo gosta do domingo, então na sexta-feira todo mundo quer chegar em casa, quer descansar. Pois é, gente, eu preparei pra vocês aí, né, uma coisa simples nessa nossa sexta-feira, né, que é aquelas diquinhas básicas, né, para um cabelo saudável, né, porque nós queremos é isso, né, que final de semana você quer mostrar seus cabelos bonitos, uma coisa leve para amanhã você fazer sua rotina, né, de beleza, e você saber que você vai estar bonita, né, bonita, tranquila, e também fazer a beleza. Muitas pessoas pegam seu sábado, né, para fazer suas comprinhas, então vai bonita, vai bonita, e nas comprinhas vai comprando as coisas bacanas que o nosso radar da beleza sempre leva, né, a você, para conhecer, né, o que você está comprando, seja artigos de beleza, né, artigo pessoal, como também, gente, alimentar. Temos que ter esse cuidado, né, nos nossos rótulos, ver o que está levando para casa. Mas agora é música, né, Sônia? Chega de blá, blá, blá, né? Chega de conversa. Vamos, né, agora ouvir música nessa nossa sexta-feira, né? 20 horas e 8 minutos, né? Tá na hora de música. Daqui a pouco eu volto, gente.

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1: 20:21, né, gente? Que música boa, né, gente? Herança, Ana Castela, né? Com seu vozeirão, né? Levou aí comandando, né? Música boa na nossa sexta-feira, né? É isso que a gente gosta, né? E vamos falar das nossas dicas maravilhosas, né? Que isso aí? É as nossas dicas pela nossa rádio alternativa, que é que beleza, gente, não é segredo. Ela tá aí nas nossas ondas, tá aí nas nossas ondas. Você deu play e venha, né, gente? Sabe, dicas, como é bom essas diquinhas, que você a cada dia está ficando melhor. Pois é, gente, dicas para um cabelo saudável. É, nosso tema nessa sexta-feira. É, cuidar dos fios, gente, não precisa ser muito complicado, não, tá? Não é complicado. Tem muita gente que complica muita coisa aí no cabelo. Tem gente que faz até comidinha, né? Leva até comida, né? Para os cabelos, né, gente? Então, pequenas mudanças na rotina vai ajudar a gente a reduzir muitos danos, né? Muitos danos, muitas quebras, muito e até ressecamento. Isso eu falo sempre, né, gente? Que muitas vezes a gente não é gentil. Eu uso muito essa palavra, sim, aqui, né, pela rádio. A gente não é gentil com a gente nos cabelos e nem com a gente mesmo. Muitas horas, né, muito momento, né? Porque a gente ter esse cuidado tem que levar um tempo, sim, né? Esse tempo de para ter um cabelo saudável, sim, a gente tem que cumprir essa rotina, né? E muitas vezes a gente quer que a coisa faça assim, até sozinha, né? Até muitas vezes, né, lavar roupa, né? Não gosto de lavar roupa. A máquina tem que lavar até levar para o varal, né? Assim, para a corda. Ele não gosta de fazer nada, né? Quer que as pessoas façam por ele. Mas a vida não é isso. A vida é você construir, né? A vida é você fazer, né, gente? Que é muito bom. E tá aí, você fazer pra você mesmo, que é cuidar de você, que é muito importante, gente. Isso é muito importante. A sua autoestima, você se gostar, e começa aí, né? No seu autocuidado. Primeira coisa que eu falo aqui, gente, é o lavar, né? O seu lavar com suavidade, com essa gentileza que eu tô aqui falando. É usar sempre, que eu falo, um shampoo adequado para o seu tipo de cabelo. E fazer aquela massagem suave no seu couro cabeludo, sem esfregar demais. É simples, isso já é um cuidado que seu cabelo vai ter de saúde, de ser saudável, né? Porque tem pessoas que não procurar aquilo, né? Para o seu próprio cabelo, para ele mesmo, né? Qualquer coisa que ele encontrar ali na hora, é isso, mas não é não. Por isso que muitas vezes você vê a diferença de um cuidado de salão com um cuidado de casa. Porque a gente, você para ali, né? Você tem alguém fazendo por você. Mas se alguém fazendo por você, você mesmo vai fazer por você. Então, nessa lavar, né, o seu cabeça, lavagem, essa higienização, né? Então, tá aí, né? Dois, você desembaraçar. Quantas vezes nós não somos gentis também em desembaraçar nesses cabelos nossos? Até das criancinhas, né? Né, muitas mães aí, né, às vezes com a pressa, coitada, vai ver que ela tem, sem querer ela não tá, né, ali com aquela pressa, porque, né, para resolver tantas coisas, né, que cada um tem seus problemas, aí não é gentil nem, né, com os cabelinhos das nossas criancinhas, né? Então, né, procurar ali, né, gente, ser gentil, desembaraçar o cabelo, né, gente, de forma, né, que não traga, né, gente, muito dano, usando um pente correto, que hoje nós temos, né, gente, as escovas de cerdas, macias, nós também temos, vários tipos de escova, né, para desembaraçar, para lavar, então, para fazer a fitagem, né, para os cabelos cacheados, cabelos lisos. Então basta você ali, né, parar e pensar o que o seu cabelo adequa àquela escova que você está precisando. Então isso tudo é importante para o desembaraçar o seu cabelo. Isso vai trazer também saúde, né, porque uma boa escova vai evitar também aquela quebra. Isso tudo vai evitar. Olha, gente, coisa simples que às vezes a gente não faz, né? Nem tem amor no nosso cabelo. Outra, nós temos que saber hidratar, né? É hidratar as pontas dos nossos cabelos. Você tá ali, nessa higienização, porque isso aqui que eu estou falando, gente, essas dicas é para manter o seu cabelo que saudável. Eu não tô falando nenhum tratamento. Tô falando isso é uma rotina diária que a gente fazer, tá? Não é também ficar ali, né, por conta horas e horas, não. É um

fazendo essa sequência numa hora boa, né? Num tempo bom, né? Que você mesmo pode fazer essa logística para você, né? Então, hidrate as pontas, aplique sempre aquele condicionador também, né? Que você tem que comprar de acordo com o seu cabelo, né? Sempre também, sempre eu falo, né? Do meio para baixo, no couro, né? Que isso vai manter seus cabelos macios e alinhados. 20 horas e 27 minutos, daqui a pouco eu volto, que tá na hora da gente tocar o que, gente? Música boa, né? E também daqui a pouco nós temos dicas boas. Não, não é dicas boas, é dicas maravilhosas, né, gente? Daqui a pouco eu volto.

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1: 20h40, né? Nosso programa no ar, né, gente? É muito bom esse nosso programa. Esse nosso programa aqui, gente, as nossas ondas levando o melhor. É música na noite boa e dicas boas na nossa noite, né, não? E vamos aí dar continuidade às nossas dicas para ter um cabelo saudável, né? Outro item que nós não podemos, né, gente, esquecer, gente, é proteger o cabelo do calor, né? Quantas vezes usamos o secador, a chapinha, o babyliss, né, sem aplicar, né, o nosso protetor, né, aquele térmico, né, gente, para não ter danos nos nossos cabelos. E a gente acha que isso pode passar despercebido, né? Ah, não tem problema, não. Passa uma vez sem usar, né, o protetor térmico, segunda vez, terceira vez, daí a pouco nem usa mais. Então temos que tomar bastante cuidado, né, gente, com esse item.

que ele é muito importante que você tenha aí, né, gente, em sua casa. Vários preços, né, gente? Várias marcas, né? Você compra o que ali, né? Vai ser melhor para você, né? Em questão também de fator econômico, que hoje vivemos, né, gente? Né? Sobrecarregados, né, gente? Tudo pra gente vai fazer uma diferença, né? Qualquer, é como se diz, diferença qualquer. Porque a gente fala centavo, vamos falar qualquer um real, né? Que diferença numa marca ou num artigo que a gente comprar faz diferença no nosso bolso. Então nós temos que tomar cuidado também com isso, né, gente? Procurar aquilo, né? Que no seu fator econômico você possa comprar e ter sempre na sua casa. E não adianta também você comprar um bom e depois não ter nem como comprar esse bom de novo. Então vamos comprar um na mediano, né? Vamos ficar naquela estatura média, onde que sempre você vai ter esse artigo que é tão necessário, né? Para o seu cabelo. Para o seu cabelo ficar saudável. Não só o seu, mas toda a sua família, né? Que família é tudo, né, gente? Na vida da gente. Também nós temos, gente, investir mesmo na nossa alimentação. Tem que ter uma alimentação saudável, né? Incluir alimentos que tem alguma, né? Tem que ser rico, sim, gente. Em vitaminas, proteínas, gorduras boas, né? Gorduras boas, como o nosso programa é bom, né? Não essas dicas boas. Como frutas, verduras, ovos, né, gente? Tudo isso nós temos que incluir no nosso cardápio. Porque isso aí também vai levar saúde pra gente e saúde para nossos cabelos, né? Não, muito importante. Outra coisa é nós evitarmos, né, esses penteados muito apertados, né? Ainda mais quando nós vamos fazer penteados, né? Para alguma festa, sempre sim, nós somos profissionais, né? A gente usa elásticos bem apertados, né? Mas de vez em quando tudo bem, mas tá ali sempre, né, gente? Né? Não é adequado, tá? Não é bom. Então, procurem sempre, gente, usar, né, mais frouxo, né? Mais larguinho, se possível, né? Mesmo que precise ter nele ali mais apertadinho, vai com calma, né, gente? Porque isso também pode danificar, né, gente? Seus cabelos, como os coques, tranças, não? Então, essas tranças bem apertadas, né? Quem faz essas tranças para fazer extensões, tudo isso, gente, pode causar muita quebra e também aparecer com umas alopécias, né, gente? E prefira penteados mais confortáveis, isso é muito melhor, né? Porque até para dormir, né, gente? Quando você tá ali com o cabelo muito apertado, os megas também muito apertado, traz muito, mas muito, como a gente fala, seu couro pode até infeccionar, inflamar. Então, tudo isso, gente, são dicas para que seu cabelo ali fique saudável. Agora, tem uma coisa que nós mulheres, né, tem hora não gosta de fazer, que é cortar cabelo. Tem que cortar. Tem que cortar as pontas, aquelas pontas ali que estão feias, né? Você tem que fazer pelo menos, faça corte a cada 8 ou 12 semanas, não. Tem mulher, tem mulher que corta cabelo 2 em 2 anos, né, não, gente? Então, nós temos que tomar cuidado. Cortar de 3 em 3 meses é bom. Tira aquelas pontas ali, que não vai levar em nada. Ela tá só atrapalhando, enfeiando seu cabelo, não dando saúde para os seus cabelos, né, não, gente? Daqui a pouco eu volto. 20h45. Daqui a pouco eu volto. Vamos ouvir música agora, né? Não, chegou a hora. Mais música pra nós, gente. Mais música.

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1: O nosso radar tá no ar. 20h55, nosso programa quase no final, né, gente? E tenho ainda passar algumas diquinhas, né? Ainda dá tempo, né? Ainda dá tempo. Nosso programa começa, termina, termina, começa. É assim, né, não? Pelas nossas chamadas, assim. É pra te ligar, né? Pra você ficar ligadinho no nosso programa nessa sexta-feira. Pois é, gente. Nós temos, né, gente, que escolher também produtos saudáveis pro nosso cabelo. Nunca esquecer isso. Porque isso é nosso cabelo terá saúde. Então, é muito importante esses produtos saudáveis, adequados, né? Você tem que considerar também o seu tipo de cabelo, tá, gente? Você tem que considerar o seu tipo de textura, isso tudo, a química que você usa, tudo isso, gente, tudo isso. E o segredo, gente, é a constância. Uma rotina simples e adequada tende a ser mais útil do que você exagerar em tratamentos, né? Que muitas pessoas acham que tratamentos que é o segredo e ele nunca tem essa rotina saudável. Com essas diquinhas fáceis,

simples, você terá saúde mesmo para o seu cabelo. Vamos encerrar nosso programa nessa sexta-feira, né, gente? Não temos o Vem Dançar hoje. Temos lá, né, uma festa bacana lá na Rio Piracicaba. E semana que vem tem Vem Dançar, tá? Com certeza Vem Dançar. Então, muito obrigado, uma boa noite para todos e um bom final de semana, né? Para todos vocês que agradeço de coração me acompanhar, né? E estão me acompanhando desde o início desse nosso programa aqui pela nossa Rádio Alternativa. Gratidão, gratidão, gratidão. Deus abençoe vocês e um bom final de semana. E semana que vem tô aqui levando mais dicas e muita música boa a todos vocês, nosso público da nossa Rádio Alternativa.

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